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12: Não tem jeito, meu compadre. 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

Muito breve, sim, Jesus virá, virá buscar seu povo, a sua igreja, aqueles que estão preparados. É uma bênção do céu nós sabermos disso, não é? Meus queridos irmãos, a paz do Senhor Jesus, como é que está você, sua casa, sua família? Nós oramos e pedimos a Papai do Céu que esteja tudo em paz, tudo certo, para a glória e o louvor do nome de Jesus. Hoje é quinta-feira, são 22 horas, mais 9 minutinhos. Hoje é 1/10. Eita, Jesus, chegou o fim de ano. Chegou o fim de ano, meu Deus do céu, só Jesus na causa, viu? E graças a Deus por isso, Deus é fiel. 1 de outubro de 2026, já você que está de data nova hoje, que Deus abençoe sua vida e que essa data se renove até Jesus voltar com muita saúde e paz para a glória de Deus. Eu quero deixar o Salmos 23 para sua meditação. Para você que está fazendo feliz vida conjugal, quero também louvar a Deus pela sua vida, por mais um ano de primavera no seu casamento, e que a mão de Deus continue estendida, não é? Fazendo você prosperar e que essa data se prolongue, não é? Por muito longos anos, na presença de Deus, com muita saúde e paz, não é? Com muita resiliência para poder enfrentar os dias difíceis. Mas Deus é tão bom que está nos ajudando, não é? Glória a Deus por isso. Queridos, quero deixar o Salmo 128, o Salmo da Família, para você que está fazendo feliz vida conjugal. Amém? Ah, está no ar o nosso programa realizado pela nossa Igreja Evangélica Assembleia de Deus Abreu e Lima. O nosso programa Novas de Paz. Este é bom demais. Que tem a direção geral do nosso querido pastor presidente, pastor Roberto José dos Santos Lucena, e também tem a direção local do nosso querido pastor Jaumi Avelino. Já queremos mandar saudação de paz para o nosso querido pastor Jaumi Avelino, para todos os obreiros que faz aqui a nossa igreja. E a você que está nos ouvindo, que está nos dando carinho da audiência nessa noite, que a mão de Deus continue estendida sobre a sua vida, te fazendo prosperar em tudo. Nós vamos orar. Vamos falar com Deus? Querido Deus, maravilhoso Pai, no nome de Jesus, te louvamos e te rendemos graças por tua bondade e tua misericórdia. Queremos te pedir perdão pelos nossos muitos pecados, pelas nossas fraquezas. Queremos te pedir, Senhor, que a tua boa mão esteja estendida, nos ajudando, nos fortalecendo, ó Deus, nessa longa e cansativa viagem. Também te apresentamos, Senhor, a todos aqueles que estão sintonizados conosco nessa noite. Te apresentamos o nosso pastor presidente, pastor Roberto, também o nosso pastor Jaumi Avelino, nosso pastor local. Queremos te apresentar não só a Convenção de Abreu e Lima aqui na cidade de Toritama, mas as demais denominações que tem, Senhor, sua responsabilidade de levar o ID do Senhor. Ser com cada um deles, ajude, dê força, dê graça, para que o teu nome venha a ser glorificado. Nós queremos ainda te apresentar cada lar, cada família.

0: rabo de saia. Precisando de uma causa na justiça, ela ganha. Deus, no nome de Jesus, ajude a cada um para a glória de Deus. Deus, também te apresentamos aqueles que estão...
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0: Profissionais da saúde que cuida daqueles que estão enfermos. Vai dando sabedoria, dando graça, ó Deus, para que o teu nome venha a ser glorificado. Também te apresentamos aqueles que estão encarcerados. Deus, aqueles que cometeram algum tipo de crime, mas estão atrás das grades. E queremos te pedir, Senhor, ter misericórdia. Mas sabemos que tem servos teus ali dentro. E que tu possa, Senhor, vai dar força, dar graça, sabedoria, resiliência a cada um. Para que dentro dos presídios, eles possam também estar falando de Jesus. Pai, continua conosco e na frente desse trabalho é o que nós te pedimos. Também queremos te apresentar os nossos apoiadores que nos ajudam financeiramente, Senhor, a manter este projeto, esse trabalho no ar. Também te apresentamos a direção desta rádio. Ser com cada um, com as suas famílias, é o que nós te pedimos e já te agradecemos em nome de Jesus. Nós vamos ouvir o primeiro louvor dessa noite com Luiz de Carvalho, Obra Santa. Medita aí na letra deste louvor, em nome de Jesus.

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0: Muito bem, são 22 horas mais 27 minutinhos. Nós louvamos a Deus por mais este momento tão glorioso de estarmos aqui adorando e exaltando o nome de Jesus. Nós vamos ouvir o louvor da sequência com Lázaro, o irmão Lázaro. E o título do hino é Eu Te Amo Tanto. 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Ele está ali na sua residência e está nos ouvindo. Deus abençoe, Daniel. Já já vamos tocar aqui. Mandou um áudio bem bonito aqui. Nós vamos ouvir o áudio dele e vai ser bênção do céu. 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
0: Muito bem! 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São 22 horas mais 32 minutinhos, nós vamos ouvir com o irmão Lázaro, né? Nós vamos ouvir com o nosso irmão Lázaro. Muito bem, cadê? Foi Daniel que pediu, Daniel, meu amigo Daniel Publicidades. Vamos ouvir aqui o que foi que Daniel falou para nós.
2: Pastor irmão Lamarcio, toca esse sino, por favor, para mim. Ofereço aí. A irmã Maria da Batata também, viu? Ofereço também para mãe da a irmã Delma. Irmão Carlos também, viu? Também a irmã Rose, sua esposa, viu? E também seu pastor, a irmã Nativa, e suas irmãs e o pastor do Casa da Bênção. Aqui no Valentim 2 e aqui no Deus abençoe, na escuta.
0: Muito bem, hoje eu queria botar ele para falar aqui, viu? Muito bem, Daniel, Deus abençoe, vamos de louvor bonito em nome de Jesus. Lembrando aos irmãos, bem rapidinho aqui, olha, nós fazemos parte dos trabalhos da comissão que faz ali as eleições daqui de Toritama, tá certo? E os irmãos sabem que domingo agora é o dia das nossas votações. E como eu faço parte, ajudando lá uma das sessões, nós fomos orientados para falar para todos que levem, não é, o seu panfleto com a sua numeração, tá certo? E vocês façam aí sua cola, a colinha, tá certo? Levem a sua colinha e para você entrar na urna, para você entrar na sessão para fazer sua votação. Lembrando aos irmãos que este ano a novidade serão dois senadores. Mas no panfleto, não sei porquê, só colocaram 5 candidatos, não é? Deputado federal, deputado estadual, governador, um senador e o presidente, não é? Mas na urna está registrado 6 candidatos, tá bom? Federal, deputado federal, deputado estadual, não é? Senador de novo, governador e presidente, tá certo? Então faça sua colinha, não deixe para a última hora, tá certo? Se você estiver na fila e se chegar na sessão para votar e você porventura esquecer o número ou vai ter que sair para procurar uma colinha e você vai ter que voltar para o finalzinho da fila e enfrentar a fila de novo, tá certo? Então vou, enquanto estiver aqui na programação, vou estar dizendo aos irmãos, olhe, lembre-se da colinha, tá bom? Para você fazer a numeração, né, certinha, para que você não tenha dor de cabeça quando chegar lá na urna, tá certo? Esse ano vai ser muito complicado, não é? Além de ser bastante gente para votar, vai ter também muita gente para ser votado, não é? As eleições para presidente é bem complicado, não é? E dessa vez será acrescentado mais um candidato na chapa de senador, tá certo? Então os irmãos fiquem bem atentos, procurem aí na chapa, no panfletinho, só tem a numeração de um candidato só ao Senado, não é? Mas serão dois. Então você vai ver o que está na colinha e você procura saber qual é o outro senador, que é para você não esquecer de votar, tá bom? Serão esse ano, a novidade, dois senadores, tá bom? Então vocês fiquem muito atentos para que você chegue na sessão e não possa votar porque você esqueceu a numeração, aí vai ter que sair de novo para procurar e votar para o final da fila, tá certo? Mas vamos lembrando a vocês aí. Passa essas informações também para os seus familiares, tá certo? Independente de quem eles vão votar, mas passe essa informação para eles também, tá bom? Muito bem, vamos de louvor bonito, em nome de Jesus.

abrisse boca de Deus aqui esta noite e emprestasse seus lábios ao Senhor e cantasse para a pessoa que está do seu lado: filho, eu quero tanto. Vamos lá. Filho, eu enxugar teu pranto, te fazer só meu. 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

0: Muito bem, são 22 horas mais 43 minutinhos aqui na cidade de Toritama, para deixar você bem informado do horário, né? Em nome de Jesus. Nós vamos para um rápido intervalo comercial. Daqui a pouco nós vamos ouvir com Elião Oliveira, obreiro aprovado. É um oferecimento do nosso querido irmão Jô, não é? E nós vamos ouvir daqui a pouquinho, viu? Em nome de Jesus.
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0: Disse a você que era bem rapidinho. São 22 horas mais 45 minutinhos aqui na cidade do Jeans, Toritama, Pernambuco. Nós vamos ouvir neste momento, não é? Um louvor muito bonito. Que quem pediu foi o nosso querido irmão Jô. Tá ali na sua casa, na sua residência, naquele descanso abençoado. E nos dando carinho da audiência. É, vamos ouvir aqui o pedido de louvor dele, em nome de Jesus.
9: Boa noite, meu irmão Lamarca, a paz do Senhor. Eu quero ver o louvor. Eliana Oliveira, obreiro aprovado. Eu vejo para o Senhor, para o nosso pastor Jalmir e para toda a igreja Abreu Lima.
0: Muito bem. Tá aí, feito a solicitação e nós vamos executar a solicitação, amém? Vamos ouvir com a nossa querida irmã Elion Oliveira o título do louvor Obreiro Aprovado.

Muito bem, são 22 horas e 51 minutinhos para você não se perder no tempo aqui na capital do jeans, Toritama, Pernambuco. Nós vamos ouvir com a nossa querida irmã Lauriete, Vale a Pena Ser Fiel. E eu quero dedicar esse louvor para a nossa querida irmã Aline, ali no Colorado, bem como a nossa irmã Rosinha, ali na Canaã, juntamente com a irmã Nativa, a irmã Sueli e todo o povo de Deus que está nos ouvindo ali em Canaã. Nós queremos dedicar esse louvor também para a nossa querida irmã Patrícia, dali da Arca de Noé. A irmã Patrícia, o irmão Júnior, também a irmã Socorro, que trabalha ali juntamente com o nosso querido irmão Jô, ali na Arca de Noé. Quero também dedicar esse louvor para a minha cunhada Zefinha, a sua filha Patrícia, o esposo dela Júnior, seu filho Bernardo e para todos aí do Coqueiral que está aqui nos ouvindo também, não é? Fazendo serão e cultuando conosco, não é? Para a glória de Deus. Quero também dedicar esse louvor para o meu amigo Abraão e a nossa irmã Cida, sempre ligadinho aqui com a gente, em nome de Jesus. E eu não posso esquecer, claro, da nossa querida irmã Lucidalva. Irmã Lucidalva, esqueci da senhora não, viu? Será uma das primeiras que cito aqui, mas hoje passou batido, mas não esqueci da senhora não. Deus abençoe sua vida, sua casa, sua família. A senhora é uma bênção de Deus, mora no meu coração e não paga nadinha de aluguel. Amém? Ah, quero dedicar esse louvor também à nossa querida irmã Maria da Batata. Está nos ouvindo também, mano. Está nos dando a honra de está cultuando conosco, é uma bênção em nome de Jesus. A nossa irmã Maria, mãe da nossa irmã Delma, também está ligadinha conosco. Irmã Maria, Deus abençoe sua vida. É muito bom contar com a senhora também em nome de Jesus. Vamos de louvor?

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Muito bem, são 23 horas, mais 3 minutinhos para você não se perder no tempo. Nós vamos de louvor bonito, nós vamos ouvir com Paulo César Baruque e a irmã Macena. Clamo Jesus, medita aí na letra deste louvor, em nome de Jesus.

Vamos ouvir o nosso companheiro pastor Napoleão, também trazendo uma palavra nesta noite.

0: Saúdo a igreja com a paz do Senhor.
1: Amém.
0: Felicito esta noite nosso presidente, pastor Roberto, agradecendo-lhes as considerações fraternas depositadas à nossa pessoa. Felicito o pastor Ferreirinha, incondicional amigo de todos os momentos, de todas as horas. Felicito ao ministério da igreja e ao meu companheiro de viagem, pastor Humberto, que está conosco, que nos trouxe até aqui. Eu tenho uma palavra de Deus para o coração da igreja. Evangelho de São Lucas, capítulo 16. Quem não tiver a Bíblia, leia na Bíblia do companheiro ou da companheira. São Lucas, capítulo 16. Versículo de número 23. E no Hades ergueu os olhos, estando em tormentos, e viu ao longe Abraão e Lázaro no seu seio. Amém.
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0: Hoje nós fomos despertados pelo pastor Esteves Ribeiro. Ele trouxe à lembrança coisas que muito agradaram aos meus ouvidos. De tempos passados, quando ele era jovem, que ouvia as nossas mensagens em fita cassete. E nos abordou um tema que já fazia tempo que estava fora da minha imaginação, mas que pela inspiração dele voltou e eu trago para a igreja hoje. O estado intermediário dos mortos. Hoje nós temos religião a gosto do freguês. Temos religião para todos os gostos, para todas as idades, para todas as faixas econômicas. Mas nenhuma religião tem a estabilidade analítica, profética e salvífica como servir a Jesus Cristo. Nesses 50 anos que prego, em 46 países deste planeta, já tenho desafiado grandes autoridades, reis, presidentes, embaixadores, para me provar algo mais significativo do que servir a Deus. Porque se provar, eu deixo e vou servir a esta propositura que venha me convencer. Nenhuma religião ou crença, por mais filosófica que a seja, traz a segurança e a estabilidade, a convicção que a crença em Jesus Cristo. Todos os crentes salvos, todos, sem exceção, eles sabem de onde eles vieram. Ele sabe aonde eles estão e ele sabe para onde eles estão caminhando. Uma pena que eu não vi um glória a Deus, mas eu vou continuar. Todo ramo filosófico religioso, seja ele epicurista, grego, ou qualquer crença oriental, não traz a estabilidade salvífica e as convicções profundas da vida eterna pós-morte como Jesus Cristo. Todas as pessoas temem a este espantalho terrível chamado morte. São Paulo diz que esta morte, ela tem um aguilhão chamado de pecado. E ela tem uma força chamada lei. Então todos os homens estão fatidicamente rebentados, deprimidos e oprimidos sobre a sentença condenatória da morte. Tanto da morte física, como da morte espiritual e da morte eterna. Pois bem, nós poderemos passar pelo processo da morte física, mas também passaremos pelo processo da ressurreição física. Não estou entendendo porque vocês não estão entendendo. Não estou falando de receba, estou falando de coisas bíblicas. Existe também solução para a morte espiritual. Quiser uma ressurreição espiritual, mas não existe solução para a morte eterna. É a condenação eterna, chamada de segunda morte. Mas os crentes que partirem em Deus, uma certa vez, em 1968, eu falei com o pastor Cícero Canuto de Lima. Pastor Moisés do Rio passou para o Senhor. Ele disse, passou não, aprenda a doutrina, morreu. A Bíblia diz, Moisés, meu servo, é morto. Passar para o Senhor, você passa na hora que aceita Jesus. Já passa a estar com Jesus. Aceitou Jesus, passou para o Senhor. E a gente tem que ficar calado e dizer, certo, ele tem suas razões, né? Então, o grande contra-argumento das religiões é essa ficção imaginatória de como a eternidade. Uns encandecem demais, outros tiram o brilho, outros ofuscam. Mas, biblicamente, como é o estado intermediário do crente após a morte física? 1. Nenhum crente salvo entra no paraíso sozinho. Não. Ele entra acompanhado de anjos. Não entenderam? Eu vou repetir. Nenhum crente salvo, após a morte do corpo, entra no paraíso sozinho. Ele entra acompanhado de anjos. Anjos levam ele, introduz no paraíso. E no paraíso ele entra num estado chamado estado de bem-aventuranças eternas. Mesmo sendo um estado incompleto, já é bem-aventurado. Porque os que estão no paraíso sabem porque estão no paraíso. Mas os que estão no Hades sabem porque estão no Hades. Ambos incompletos. Porque a ambos falta ressurreições dos seus respectivos corpos. Dos crentes dará com toque da trombeta. E dos mortos 1000 anos após a primeira. Bem-aventurado os que têm parte na primeira ressurreição. Falta ressurreições dos seus respectivos corpos. Dos crentes dará com toque da trombeta. E dos mortos 1000 anos após a primeira. Bem-aventurado.

Paraíso é chamado na Bíblia de seio de Abraão. Seio, você sabe o que é isso? Seio é lugar de intimidade. Seio é lugar de proteção. Seio é lugar de amamentação. Seio é lugar de calor fraterno. A mãe coloca a criança no seu seio. A igreja entra no seio, na intimidade, na proteção, no apogeu, no descanso. Se essa palavra não lhe alegrar, nenhuma mais vai lhe alegrar, não. É as coisas futuras. Há uma crença que admite que quando nós morremos, a alma entra num estado chamado estado de inconsciência, o sono da alma. Eu não aceito isso. São João disse: eu vi debaixo do altar de Deus as almas dos que foram mortos pelo testemunho de Jesus e que clamavam e diziam: até quando, Senhor justo juiz, dominador dos céus e da terra, vingarás o sangue daqueles que habitam sobre a terra? Ora, se João viu as almas clamando, obviamente estava em estado de consciência.

Existe uma seita, não sei se aqui em Hebreu tem, chamada Testemunha de Jeová. Será que tem? Hein? Aquilo é chamado Formiga na Roça. Pois bem, eles não doam sangue porque diz que quem doa sangue doa alma. Mas eles são muito pobres de conhecimentos bíblicos. Conhecimentos deles são decorados e não revelados. Há quatro designações da palavra alma na Bíblia. Número um, alma como indivíduo, pessoas. Romanos capítulo 13, verso 1, está escrito: toda alma esteja sujeita às potestades superiores, porque não há potestade que não provenha de Deus, e as que existem foram ordenadas por Deus. Alma como pessoas. Segundo, alma com função biológica, sangue. Levítico 17, 11. Não converse para aprender, irmã, senão o testemunho de Jeová vai te enganar. Levítico 17, 11 diz: a alma da carne está no sangue. É o sangue quem faz expiação pela vida. Terceira designação de alma. No Getsêmani, Jesus disse: minha alma está cheia de tristeza até a morte. Ficai aqui e velai comigo. Seu sentimento estava batido. Quarto, alma como parte mortal do homem. Jesus disse: não tem mais o que mata o corpo e não pode matar a alma. Então, alma e espírito faz parte do homem interior. Paulo disse: quando nosso homem exterior se corrompe, o interior se renova. O corpo é a bainha da alma. A alma é a sala de gravação do espírito. Tudo que vai para o espírito passa na alma. Quem vai para o céu? A alma ou o espírito? Há duas correntes de pensadores. Os que aquilatam que o espírito, sim. A alma não. A minha é uma. Espírito e alma fundem-se e dão ao indivíduo uma única personalidade no céu. O triângulo tem três lados, mas

é um só triângulo. Quando o nosso homem exterior se corrompe, o interior se renova. Aqui eu tenho que tratar primeiro a sua alma. Se a sua alma está alegre, seu espírito reage bem. Se sua alma está abatida, seu espírito fica enclausurado. Todo problema do homem está na alma, como sede das nossas emoções. Como está a sua alma hoje? Numa crise dessa, há muita gente com a alma batida. E aí nós cantamos, porque

palabra, porque bem cedo Jesus virá. Esse hino é muito bonito, né? Parece que a segunda estrofe diz assim: Ele intercede por ti, minha alma, espera.

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0: A grande pergunta que as pessoas fazem é se nós não vamos nos reconhecer nos céus. Meus irmãos, eu não pretendo ir para os céus aonde eu seja mais ignorante do que na terra. O céu é um país de cordialidades, gentilezas, educação, amor, temor, santidade. Você pode notar que toda pessoa espiritual, obviamente, é educado. Não confunda espiritualidade com falta de educação. Porque a espiritualidade, ela nos molda. Ela nos deixa macio. Ela nos quebranta por dentro. Aleluia. Aleluia. Levaremos para lá três lembranças e deixaremos aqui três. Subimos com três e deixaremos três. Tudo que nós fizemos aqui, relacionados com palha, feno e madeira, obras da carne, ficam. Todos os pensamentos pecaminosos deixam de existirem lá. E tudo que nós fizemos aqui relacionados com ouro, prata e pedras preciosas, divindade, resgate e dons, sobem. Você me conhecerá lá, me reconhecerá em outra dimensão. Não da dimensão desse corpo do pecado. Isso será desfeito. Aleluia. Mas numa dimensão estritamente espiritual. O reino de Deus não é comida e nem bebida, mas gozo, paz e alegria no Espírito Santo. Senhores, falei para Humberto, tudo que você achar bonito aqui no em Abreu e Lima, em Recife, no Rio, em Paris, qualquer lugar. O lugar que você achar mais lindo, encantador, é lixo para o país que você vai morar. São Paulo nos afirma: conheço um homem, se espírito eu não sei, se na carne eu também não sei, foi arrebatado até o terceiro céu, e ouviu palavras que aos homens não lhe é lícito falar. Quem teve essa experiência aqui foi um dos meus professores de escatologia bíblica, chamado João de Oliveira. Aquele homem andava suspenso da terra. A Bíblia carregava nessa posição. O rosto brilhava como de um anjo. Porque tem crente que parece com Herodes. Outros com Judas, e outros que parecem com Estevão. O rosto brilha, aquela alegria, aquele semblante feliz. Porque a minha felicidade, ela é ultra circunstancial. Eu não dependo de ter dinheiro no bolso para dar glória a Deus, não. Eu dou glória a Deus sem dinheiro. Deus pegou o pastor João de Oliveira em 1967 e levou. Levou ele. O corpo ficou na pedra inerte. E o espírito subiu. Ficou 26 horas no palácio de cristal, andando por todas as avenidas eternas, conduzido por um anjo, e mostrando a ele o tribunal de Cristo, a sala dos galardões, a sala do banquete. Viu tudo? Aí o pastor Colenda mete o joelho no chão e pede: Jesus, devolve João. O IBP precisa de João. João aqui é importante. Precisamos do trabalho do João. Ele não pode ir agora. Senhor, devolve. Lágrima, lágrima, lágrima. Aí o anjo do Senhor ouviu e disse: olha, a oração de Colenda chegou aqui. Você vai voltar. Vai voltar para onde? Para ali, ó. Aquela barraquinha ali. Qual é? Aquele corpinho. Aquele pedacinho de carne podre lá embaixo.
1: A marca mais recomendada por dermatologistas.
0: Eita, esses homens eram a comunhão com Deus. Quem fala contigo aqui é João Colenda. Traz a memória. Decalassuri e endelebassuri. É uma pena que já tanta gente na Assembleia de Deus, meu Deus, que não crê mais nisso. Não crê mais não. Já tem pastores dizendo assim: por favor, não me pregue sobre a vinda de Jesus. Eu não creio nisso mais. Chegamos no fim. Essa igreja vai ser arrebatada a qualquer momento. A glória de Deus está dentro dessa casa. Essa é a nossa alegria, irmãos. É desses remanescentes que sobrou, que crê na palavra de Deus acima de tudo. Fadigas, tristeza, nem dor. Não há coração quebrantado, pois

0: Ali não há tristeza e dor, nenhum pesar, nem há quando eu estiver morando lá, direi não há culpa.
1: Aleluia. Aleluia. Aleluia. Aleluia. Aleluia.

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1: Me ajuda, vai batendo papo. 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

demais, né, rapaz? É a maior banda de forró pé de serra do mundo. Não tem pareia, não. Simbora! Aí vai meu abraço a Luiz Mário.

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12: São 9:09 no estado pernambucano, seguro título e seguro voto. Hoje, sexta-feira, segundo dia do mês de outubro. Madrugada patinetal pelas bandas de Caruaru. É um espetáculo. Agora, é assustador. Dá até um pouco de medo. Nada para nada. Movimento 0.0 na rodovia. BR-104 nos dois sentidos. Tá deserto, hein, Brasil? Tá deserto, hein, Brasil? Já é o reflexo do dia da eleição, que é daqui a 48 horas. Pois bem, 104.9, digite e confirme que aparece Evandro Lins comandando esta parada.
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12: Panavião, em Pernambuco, cantando assim, na hora H, seguro o voto. Voltando no Mavi, pra nossa torre governar. Na hora H, seguro o voto. Voltando em Givanildo, pra nossa torre governar. Vai te lascar, Paulo Dinita. Catemos!

0: 14 no estado de Pernambuco, nesta sexta-feira, antes, véspera do dia da eleição. Juízo, meu caro eleitor! Juízo, minha cara eleitora! Não teve debate, foi muita confusão. Filho Lindu, participando de um podcast, o Neto de Olinda, dando piripaque, desmaiando. A cachorrada foi grande ontem de noite. Pela manhã, a TV Jornal realizou um debate fraco, zero de repercussão. Domingo, dia 4, a governadora de Pernambuco, candidata à reeleição, ela vota no Colégio Diocesano às 8 horas e 55. Na sequência, a governadora vai para capital pernambucana às 11h55, acompanha o voto da vice Priscila Krause, 12h55, Raquel acompanha o voto de Eduardo da Fonte, e a governadora finaliza as agendas de votação acompanhando o candidato ao Senado, Tutu de Papá. Este vai ser o domingo da governadora, que é candidata à reeleição. Daqui a pouco, Evandro de Lins vai trazer a última pesquisa do Instituto Datafolha para o governo do estado de Pernambuco e para o Senado. Já, já. A gente recebe nesta casa de comunicação, a Casa da Democracia, o servidor da Justiça Eleitoral, o nosso queridíssimo, simpaticíssimo André, falando a respeito da operação para o próximo domingo. Gente amiga, amigas minhas e meus amigos, dá medo transitar pela rodovia BR-104? Tá deserto? Parece mais um domingo de carnaval, é o reflexo do domingo da eleição, o povo da região não se desloca para cá. Pois bem, agora não se fala em outra coisa, só se fala na eleição que há depois da manhã. Por aqui, tudo tranquilo, tudo dentro da normalidade. Amanhã tem a última mobilização de evento político. O candidato a deputado federal, Edilson Tavares, realiza uma caminhada à noite. Abimael Santos está na cidade, depois de bater perna por todo o estado de Pernambuco. Ele fica por cá porque ele vota aqui, neste modelo, 9 horas. E 15 no estado pernambucano, 45 faltando para as 10 horas da manhã. E daqui a pouco, às 10 horas, quem passa por cá é o prefeito Sérgio Colim com sua caravana, falando a respeito do tamanho da participação da prefeitura colaborando com a Justiça Eleitoral. 9 horas e 16 em Pernambuco, Altif Chegana.
1: Olha a cabeleira do cara, velho. Olha pra aí, velho. Olha. Não. Olha pra aí a cabeleira do André, rapaz. Olha a cabeleira do André. Pra que Nita me pariu, homem? Era pra eu ter vindo neste mundo com sexo feminino. E aí, a essa hora mesminha, eu já com um colchão na cabeça, estaria batendo perna em Pernambuco para me acabar nos braços de André. 9 horas e 16 em Pernambuco. Este você confia, este não tem rejeição, o comunicador de todos e de todas.
2: Evandro Lins, Evandro Lins, Evandro Lins.
0: Segundo título e segundo voto.
3: Exatamente, Paulinho. Abraço para você, abraço para a nossa audiência aqui. Você que se liga no Fala Turitama dessa sexta-feira, dia 2 de outubro de 2026.
1: Dizer para o pessoal que está tudo funcionando hoje.
3: Normal, normal. Mas está com a cara de feriado, né?
1: Tá. A Caixa Econômica Federal já voltou.
3: Inclusive está acontecendo a feira de Mangalha, a feira de hortifruti. Acontece hoje, amanhã, antecipação tradicional por conta das eleições.
1: É, domingo é dia de feira, domingo é dia de futebol. Domingo é dia de votar. Domingo é dia da festa da democracia. Viu, dona Cunha Tavares? É, tá. Foi bem. É, tá tudo normal, tudo normal. André, eu tava voltando, vindo aqui agora. Meu amigo, a estrada tá deserta, chega a dar medo. Eu digo, porra, hoje é sexta-feira mesmo?
3: É domingo.
1: Ou é domingo? Esquisito. Deserta nos dois sentidos, gente. Nos dois sentidos, viu? Nos dois sentidos, tanto indo como vindo. Eita, Givanildo! Olha, quando eu cheguei aqui na empresa, a nossa vizinha aqui tem uma loja de cosméticos aqui, ela me entregou aqui um chaveiro. Tem um chaveiro aqui com esse bonequinho aqui, de pelúcia. E aqui nesse chaveiro tem as iniciais JP. JP, tem um J e tem um P. Eu deduzo que seja ela e ele, o casal, ou ele e ela, tanto faz. E o mó de chave.
3: JP?
1: JP.
3: Jacir e Paulo.
1: Pode ser. É. Olha, uma, duas, três, quatro chaves. Quatro chaves, não é chave. Não são chaves de veículos. Leia-se, moto e carro. É tudo chave de casa.
3: É. Cadeado, é? Portão.
1: A senhora perdeu. O povo aqui perde as coisas numa facilidade impressionante. Eu nunca vi um negócio desses. Como mandar perder um chaveiro com um bode de chave desse? Tá aqui, viu? Aqui na empresa.
3: Eu já coloca um pelúcia e uma quantidade de apetrecho desse, já pra não perder.
1: Pra dificultar, né? E de repente cai da bolsa, cai das jipeiras, sei não. Tá aí a chave. Gente, ó. O André já tá aqui. Tudo sobre a eleição. Daqui a pouco nós vamos ter um dedo de prosa com esta referência da Justiça Eleitoral. Dois em dois anos a gente tem que estar batendo na porta dele e enchendo o saco dele. E está tudo pronto. As urnas já desceram da capital pernambucana. Deve chegar hoje e amanhã.
4: Estão passando por vertentes agora.
1: Ó, já estão passando por vertentes.
3: Ah, vieram pela PA90.
1: Ah, então vieram por lá, né? Vieram para o Surubim. Entendesse? Então, logo cedinho a gente conversou com o pessoal da Justiça Eleitoral lá da capital pernambucana. 333 caminhões para transportar as urnas. Aí eu perguntei se a de Petrolina ia de avião. Disse, não. Terrestre, velho. Terrestre, viu? Terrestre. Portanto, minha gente, domingo é um dia especial, é um dia diferente. Olha ela aqui, rapaz. Dona Josiane Presentes está aqui fazendo coração, a esposa do Paulão, e ao fundo aqui da foto dela dá para ver os produtos que ela comercializa, cosméticos para as mulheres e para os homens. Muito bem, Dona Josi, um bom voto para a senhora, viu? Que Deus te abençoe grandemente. Um abraço, linda. Abraço, abraço, linda. Um abraço, tá, querida? Bom, vamos embora, porque o André está por aqui. A gente traz agora as manchetes de Pernambuco e do Brasil. E em seguida, a gente emenda com o nosso queridíssimo André. Olha aqui a cabeleira do André. Isto, Givanildo José. Destacando aqui a vasta cabeleira do André. O nosso querido Capulice, enfim. 9:21, manchetes de Pernambuco e do Brasil.
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3: O destaque de hoje do jornal Folha de Pernambuco.
1: Última pesquisa do Instituto Datafolha. Aquilo que a gente vem dizendo desde o ano passado. Disputa acirrada. A governadora candidata à reeleição tem 46%. JHC tem 44%.
3: Diário de Pernambuco.
1: Datafolha, Raquel 46%, JHC 44%.
3: E o destaque do Jornal do Comércio.
1: Interferências do TSE e do Supremo fazem grupo. Cancelar debate, mas também ninguém perdeu muita coisa, não.
3: Na Bahia, à tarde, Salvador.
1: Tecnologia leva eficiência do DPT da Bahia na solução de crime.
3: No Ceará, o Diário do Nordeste.
1: Justiça manda assaltar namorado de Isabelle.
3: Sul do país, o Zero Hora, Porto Alegre.
1: Eu tô acompanhando esse caso aqui dessa menina. Menina bonita. Tava prenha. Esse camarada que a justiça mandou soltar, foi ele que matou a Isabelle. Ele era casado. Ela sabia que ele era casado. Uma menina bonita, mas de pouco juízo. Ela foi vítima de feminicídio. Agora eu fico me perguntando, sabe? Essa menina, ela não tem pai, não tem irmão, não tem homem na família. Aqui, ó. Ele tá solto e destruiu o principal bem dela, a vida. Sem comentários. Bota a fila pra dar.
3: Sul do país, o Zero Hora, Porto Alegre.
1: TV Globo cancela debate após decisões do TST, do TSE. E do STF que mudar as regras.
3: O Jornal Estado de Minas.
1: Cancelado o último debate.
3: Na capital federal, Correio Brasiliense.
1: A Advocacia Geral da União pede para a Polícia Federal apurar a ação dos Estados Unidos nas eleições.
3: Estado Carioca, Jornal O Globo.
1: Eleição fica sem debate após decisões judiciais.
3: O Estado de São Paulo.
1: TSE veta púlpito. Púlpito é aquele palcozinho que o candidato fica, aquela... uma madeirazinha lá, aquele negocinho ali que ele fica na frente dele. Aí, sem o Fidelin, Gilmar Mendes rasgou a legislação eleitoral, incluiu o Renan, Flávio, o Neto de Olinda, desistiu, teve um piripaque, chegou a desmaiar.
3: Precisava nem ter eleição, não deixava que o Supremo escolhia, vou botar fulano. Nada nesse país está funcionando mais. Sem interferência
1: do Supremo. O Gilmar Mendes, parece aquele deputado da Praça Nossa, ele rasgou a legislação eleitoral.
3: A regra é clara e não é de hoje dessa eleição, não.
1: Uma esculhambação.
3: Se o partido não tiver pelo menos 5 congressistas, 5 deputados federais ou senadores de mandato, o partido não tem direito a participar do debate. A emissora não tem essa prerrogativa de convidar um político chega que o partido não tem representação no Congresso.
1: Olha, o Tribunal Superior Eleitoral e sobretudo...
3: O Cássio já tinha feito uma besteira há dias atrás que chamou o Romeu Zema, que também o Novo não tem essa representação. Melhor que entregar só o Supremo de uma vez, né?
1: Chega da nojo, gente.
3: Olha, a gente precisa votar, não. Vocês votam aí entre vocês, vocês escolhem aí quem que vocês querem.
1: Escolhe aí se o filho
3: bota aí.
1: Continua, se bota Zema, bota Fábio,
3: Maisena, bota
1: Pantanha. A gota serena.
3: Padre Kelmo.
1: Sim, Padre Kelmo. Tirana, cacete. Oxe, tá aí viajando, Tiff do Cola. São 9:25 em Pernambuco. Faltando 35 para as 10 horas.
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1: O Evandro chega daqui a pouco com o nosso querido André. 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Está indeciso ainda, tá? Está indeciso ainda. 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Evandro Lins.
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1: Eita, minha gente, 9:28 no estado de Pernambuco, 9:28. Olha a escala que botaram aqui, ó. De 5 às 9 da manhã, Paulo de Nita.
3: Sim.
1: 5 às 9 da manhã, Paulo de Nita. Tô aqui na escala, tem um grupo de trabalho aqui das eleições que a gente tem que estar acompanhando o tempo todo. Olhe. Edilene Martins, aí ela botou aqui, senador, federal, estadual, e 28 no estado de Pernambuco, 9:28. Olha a escala que botaram aqui, ó. De 5 às 9 da manhã, Paulo de Nita.
3: Sim.
1: 5 às 9 da manhã, Paulo de Nita. Tô aqui na escala, tem um grupo de trabalho aqui das eleições.

0: Edileide Martins. Rodrigo Marinho estará no Brasil a essa hora ou ele já deu pinote?
1: Acho que já pegou um voo para a Suíça.
0: Ele vai voltar em
1: trânsito. Sai do país.
0: Vai voltar em trânsito, nosso querido, estimado Rodrigo Marinho. Mas olha quem está.
1: Se a PF não pegar ele lá em Guarulhos.
0: Sim,
1: né?
0: Sim, sim. Meu amigo, meu irmão, André. Satisfação recebê-lo aqui, André. Você, juntamente com o Cantarelli, nesses últimos dias, devem estar trabalhando demais.
1: A maratona.
0: É a maratona. Dois em dois anos vocês passam por esse perrengue. Exato. Quem dá mais trabalho? Uma eleição municipal ou uma eleição a nível nacional, como esta que nós estamos vivendo, e domingo é o grande dia. Satisfação recebê-lo, André.
2: Bom dia, Paulo Sobral, bom dia, Evandro, bom dia a todos os toritamenses, e especialmente aos 35.242 eleitores.
0: 35.242
2: eleitores
1: da números
2: nossa
1: finais.
2: Querida Toritama. Realmente, a eleição municipal dá muito mais trabalho, em virtude do envolvimento da população.
0: São mais próximos
2: dos candidatos, né? Candidatos a vereadores são nossos primos, são nossos parentes, nossos vizinhos, são conhecidos desde pequenos, então realmente isso mobiliza mais a emoção. Em que pese a gente vê, Paulo, nas ruas, mais tranquilidade, porém a divisão, a polarização, que não ocorre só aqui em Pernambuco, no Brasil, mas em todo o mundo, e isso realmente está corroendo as relações sociais, familiares, né, para tudo. Eu digo sempre que entre o branco e o preto, há de 50 tons de cinza. Então, sim, a gente tem que ouvir mais o outro, senão ninguém convence. Se for só com adjetivo, não convence o outro minimamente para sentar e debater.
0: Olha, como eleitor, como cidadão que você sim, é, você já votou em branco alguma vez na vida?
2: Não, eu sempre...
0: Nem anulou?
2: Não, aí termina como cidadão realmente, eu tenho 58 anos, para quem não sabe, termina muito sendo voto útil ao final. Eu sempre prezo por dar a oportunidade, afinal a democracia, ela tem como base o pluripartidarismo e ao mesmo tempo uma renovação dos mandatários, né? Do executivo e legislativo. Então, dia do meu aniversário, 31 de dezembro, dia de eleição, para mim são dias de profunda, profunda esperança.
0: Quer dizer, tua mãe pariu você no último dia do ano?
2: Não, eu estou dizendo o último dia do ano, o Réveillon.
0: Ah, entendi.
2: O Réveillon, eu nasci em novembro.
0: Ah, você é no mês de novembro. Eu
2: fui gerado no carnaval, no galo da madrugada.
1: Oh, é, Paulo Denis.
0: Sim. Você é recipiente, né, André?
2: Sou, sim, e trabalho aqui há 13 anos.
0: 13 anos. Quantos anos da Justiça Eleitoral?
2: Há 19.
0: 19 anos.
2: E Cantarelli está há 20, viu, aqui em Toritama.
0: Escuta, está longa a aposentadoria?
2: Em tese, janeiro de 28, mas eu pretendo ficar mais uns 4 anos por aqui. Tem muita água para rolar. Reforma da Previdência vindo, né?
0: Certo, certo. Você já tem uma identidade muito forte com a história de Toritama.
2: Sim,
0: tá?
2: Eu gosto daqui, eu venho toda semana de Recife, feliz para trabalhar, mesmo
0: aumenta o volume do microfone dele aí, filho, por gentileza.
1: André, aproxima um pouco mais, puxa a tua cadeira mais para frente pouquinho, fica melhor.
2: Eu venho toda semana muito feliz para trabalhar aqui, faço o que gosto, isso, realmente.
0: Isso. Aí, você passa a semana aqui?
2: Venho na segunda, volto na sexta, em que pese agora no período de eleição, eu vim no dia 17 de agosto, né? Porque no domingo 16 começaram as movimentações nas ruas.
0: Foi.
2: E estou aqui desde então.
0: A campanha de rua.
2: Só volto para casa depois do segundo turno.
0: É verdade. 9h32, Evandro Lins, entra na roda.
1: André, satisfação receber você aqui. Acho que tem muita gente que está nos acompanhando com algum tipo de dúvida com relação ao local que vai votar. As mudanças que aconteceram são mudanças, algumas delas pontuais, por conta de reforma de prédio, por conta de transferência de estrutura. E eu percebo que vocês procuram, a cada 2 anos, fazer essas alterações visando um conforto à comunidade e talvez, sobretudo, uma acessibilidade melhor do eleitor para ele poder votar o quanto mais próximo da sua casa, do seu bairro possível. Mas nem sempre isso acontece, porque tem muita gente que se esquiva dessa responsabilidade, tem muita gente que sequer vai buscar algum tipo de informação se houve mudança ou não. e vocês precisam fazer, né? Não dá para

0: você perguntar para todo mundo individualmente. Ó, você pode ir, você quer ir para determinado local, e acaba que às vezes tem algumas pessoas que ficam um pouco inconformadas com algumas mudanças. Mas vocês, a intenção é sempre dar mais comodidade, dar mais acessibilidade e também celeridade na votação a partir da medida que você transfere algum local de votação. Quais foram as principais mudanças de local de votação que a Justiça Eleitoral fez para essa votação agora do próximo domingo? Me parece que é a escola tradicional, a escola José J. de Araújo, que agora será um novo prédio lá da escola em tempo integral. Ele já, nessa eleição, ele já não é mais um local de votação. Você falasse dessa mudança e as outras que você destaca aqui para que a população fique atenta para não se perder nesse domingo quando buscar a sua sessão eleitoral, André.
1: Realmente, a gente passa de um ano, de uma eleição para outra, pensando no maior conforto e acessibilidade possível à eleição. Principalmente, como eu disse ontem, eu mesmo passo o tempo todo pensando nisso. A gente, desde o começo da biometria, falando de um ano e meio atrás, né, que a gente começou a puxar todo mundo para votar o mais perto de casa, embora o toritamense goste muito de dizer: eu tenho carro, eu tenho moto, mas a gente quer trazer uma maior mobilidade, uma maior tranquilidade no trânsito. Então, quanto mais pertinho de casa, melhor. E a gente, já sabendo que a escola José J, aqui na Avenida, iria fechar, que a escola Edgar Torres também iria fechar, a gente começou a transferir esse pessoal para outro lugar. A escola Edgar Torres, a gente automaticamente já transferiu a sessão 1, 2 e 3 para a creche do Antão, o nome daqueles dois garotinhos, né?
0: Gabriel e Natan.
1: Gabriel e Natan. Então, as sessões 1, 2 e 3 do Edgar estão na creche Gabriel e Natan, lá no Antão.
0: Que vai ser pela primeira vez no local de votação, né? Foi em 24?
1: Já foi. Na eleição passada, foi de uma única sessão a 94, né? E que hoje já cresceram mais duas sessões lá. Então, além das do Edgar, tem mais duas sessões no Gabriel e Natan. Então, e a escola José J, que na eleição passada a gente tinha 1.600 eleitores, ficaram somente 429 sem transferirem para outro lugar. Pegamos esses 429, juntamos em duas sessões, a 27 e 28. Então, 27 está junto com 90, 29, 27 junto com 29 e 28 junto com a 30. Números pares e ímpares. E elas estão funcionarão fisicamente na escola José Matias, que fica ali na rua por trás do Protásio, essencialmente um ponto de referência ótimo, na frente da pizzaria do irmão. Escola José Matias, por trás do Protásio. Inclusive, quem por acaso não tiver ouvindo, não souber, quando chegar no Jota aqui no domingo, há uma faixa bem grande dando exatamente esse ponto de referência. Se for Edgar Torres, também lerá uma faixa que foi afixada desde ontem. Em todos os locais de votação,
0: a gente tem faixas indicativas
1: dizendo que sessões funcionam ali e, por acaso, se houve alguma mudança.
0: Ou seja, vocês já anteciparam o que inevitavelmente iria acontecer na próxima eleição, que seria a extinção desses dois locais de votação.
1: Exato.
0: A escola Edgar Torres e a escola J. Araújo, que vão funcionar, as duas vão funcionar em uma só, que vai ser a escola de tempo integral.
1: Inclusive, Evandro, que eu estou aqui há 13 anos em Toritama, e há 13 anos que eu tenho acesso às rádios de nossa cidade, eu falo sempre esta mesma frase: você que vota longe de casa, você que vota num lugar que não tem acessibilidade, vá até o cartório eleitoral e em 5 minutos a gente transfere seu voto para muito mais pertinho de casa.
2: Ótimo. Agora, os portões serão abertos às 7 horas, né? Ou às 7h30?
1: 7h30, Paulo. Né? Então, os portões serão abertos às 7h30.
2: Os locais de
1: votação. Então, quando o eleitor entrar, vai procurar a plaquinha da sua sessão, né? E aí você já fique lá esperando. Lembrando sempre, é o mote desta eleição, atenção, levar, hein, o documento oficial com foto, carteira de identidade, CNH, carteira de trabalho, né? A identidade ou CNH pode ser na forma digital, no aplicativo mesmo, não vale print, não vale
2: título.
1: Xerox de reconhecida firma. O e-título com foto também vale. E o principal, a colinha eleitoral, anotado num papel, porque essa eleição, como diz por aqui, é para torar.
2: É para se lascar. Né?
1: É. Inclusive, a gente tem um avanço no aplicativo da urna. A gente vai ter no topo da tela, na primeira linha, uma barra de progressão que vai ficando mais escura, mostrando o cargo que você está localizado para poder saber direitinho os números. Então, começa com deputado federal, que são 4 algarismos. E aí, quando passa, você apertar o verde, ele avança para o estadual, que são 5 algarismos. Apertou o verde, passa para o primeiro senador. Apertou o verde, passa para uma coisa que ocorre de 8 em 8 anos. O segundo senador.
2: E outro, viu? Não vale a pena. Não é válido você votar no mesmo senador duas vezes.
1: Isso,
2: não, não.
1: Se digitar de novo o senador que já votou na primeira vez, a urna vai dizer lá embaixo: voto nulo. É. Olhem bem sempre para o rodapé da tela, da urna, da tela, que ela está mostrando ali uma mensagem indicadora. Então, ao digitar o segundo número do senador verde, ele passa para o governador, que são 2 algarismos. Apertou o verde, está chegando no finalzinho da votação.
2: É presidente.
1: Presidente da República, apertou o verde, aí o som é mais longo. Pilililili.
2: Isso!
1: Que é o nomezinho, Bim, do bonequinho.
2: Olha, você pode ir, presta atenção. Você está na piscina, está de sunga, pode ir de sunga. Pode ir. Agora tem que botar uma camisa, né? Você pode ir de short. Você só não pode fazer movimentações barulhentas no local da votação. Você pode ir botar o boné do seu partido, a camisa do seu partido, a bandeira do seu partido, pode carregá-la nas costas. Porém, quando você chegar lá no local de votação, silêncio, viu? É. Não perturbe, porque tem polícia lá, viu?
1: É como eu digo, tem que entrar mudo e sair calado.
2: Desse
1: só uma correçãozinha, a sunga mesmo só saindo da piscina, bote um short na
3: frente. Short,
1: cima.
3: Né,
1: não pode. A gente vê muito, aqui nem tanto, mas na questão litoral, sobretudo no Rio de Janeiro, que o povo tem os hábitos mais à vontade, tem que botar um calção, pelo menos. Oi. Mas pode ir de regata, camisa, tudo isso.
2: Sim. As urnas já estão chegando ou não?
1: Exato. Como a gente falou ainda agora, a gente agora tem um aplicativo que vai acompanhando a chegada das urnas. Então, já devem ter chegado, porque estavam em vertentes. E aí, Cantarelli lá está acompanhando a distribuição. A gente tem todo um roteiro. A eleição, Paulo, é uma questão muito interessante. Pois é. Deviam as pessoas comparecerem às cerimônias, né? Desde 2018, a gente tem muita gente falando. Mas quando são convidadas a presenciarem, a testemunharem os controles, né? A transparência que a gente faz lá dentro mesmo. Então, a pessoa teria uma outra visão. Cantarelli disse que eu vou para o céu com tripe e tudo, e eu tenho certeza que irei, porque lá em Recife, ou aqui no cartório, quando alguém começa a falar da urna, eu digo: o senhor tem meia hora disponível e eu me disponho a explicar tudo o que eu sei.
2: Que questiona a legitimidade, a lisura, a segurança da urna, André?
1: Uma vez uma pessoa, uma autoridade muito importante, diz: a gente sabe, mas a gente tem que criar uma narrativa, né? Que aí, justamente, talvez buscando essa polarização, né? É como eu vi um autor de um livro dizendo: o nós contra eles e o bem contra o mal. Então, isso está realmente coisando. Então, as urnas estão chegando, estão sendo distribuídas. O policiamento já chegou desde 7 da manhã em cada local de votação. Amanhã será feita toda aquela sinalização apontando as salas. E domingo, a partir de 7 da manhã, os mesários chegando. E uma novidade, população, né? A gente, justamente buscando a transparência, os mesários convidarão os 2 primeiros eleitores que estiverem na fila para presenciarem a emissão do relatório chamado Zerésima. Relatório importante e único, que mostra a relação de todos os candidatos com zero votos, que é o que todo começa.
2: Nada para nada, gente. Para deixar tudo cristalino.
1: Cristalino, a pessoa pode assinar lá, tudo isso, dizendo presenciei, tudo isso. E no fechamento da sessão também, acompanhando a emissão de todos os boletins que são emitidos pela urna.
2: Me diga uma coisa, eu vou devolver para a Hernanda em seguida. Eu estou, não é de hoje, eu estou com a sensação, sabe, de que teremos uma abstenção considerável. O que você me diz? Pela sua expertise, pela sua experiência.
1: A gente tem sempre aqueles mais desgostosos com a política. Você falou agora há pouco da questão das decisões judiciais, tanto do TSE quanto do Supremo. Usando as palavras que você proferiu, é o sentimento da população, mas eu digo sempre, gente, que é através do voto. Sim. Não é? Aquele papelzinho verde ou então papel novinho da biometria, é ali que a gente dá a nossa opinião. Não adianta reclamar com a televisão ou esbravejar na frente de casa sozinho. É na urna que a nossa voz, o nosso pensamento é emitido, para permanecer o que está funcionando ou para mudar o que a gente achar que não está funcionando.
2: Leitura perfeita. É. Perfeita.
1: E uma vez eu vi, não é uma figura muito bonita, mas o cara desenhou um revólver, ele cortou um título no formato de uma arma de fogo, né, que seria... Minha mãe mesmo reclamava muito do governo estadual, professor aposentado, eu disse, mãe, não adianta falar com a televisão. Então, só se a gente for lá falar com o governador passado, e aí não fale nada, só quando chegar no ouvido dele, aí você diz alguma coisa. Se não, pegue aquele papelzinho verde que está na cabeceira de sua cama e vá lá. E realmente, ela tem hoje 81, ela tinha 75 à época, foi lá e, como diz aqui em Toritama, meteu ficha na urna.
2: Dona Anitta tinha o dia da eleição como o dia mais importante da vida dela.
1: Isso.
2: Ela fazia questão de se periquitar, como a gente costuma dizer, escolhia a melhor roupa, se maquiava e nunca deixou de votar, viu? Só deixou quando Jesus chamou. Ela amava o dia da votação. Era o dia mais importante da vida dela.
1: Eu repito sempre também, há alguns anos eu vi uma reportagem de uma cadeia de sanduíches internacional. O cliente chega lá e diz, eu quero um sanduíche. O atendente diz, o senhor quer de quê? Ele diz, qualquer coisa. Pois bem, o cara vai lá dentro, um pão lindo, uma embalagem maravilhosa, enche de cebola, fecha, embrulha e entrega ao homem. Quando ele morde, ele diz, cadê a carne? O atendente diz, o senhor pediu de quê? Aí ele diz, de qualquer coisa. Ele diz, é o que o senhor tem. Né? Quem mora em prédio, a gente que é de uma cidade maior, né? Então, quando a gente não vai à reunião do condomínio, a gente abre espaço para que outros
0: escolham por nós, taxa,
1: tudo, né? Eu falo sempre até do condomínio aqui do nosso parque. O povo tem que participar das assembleias para decidir e dizer, eu tentei.
2: É lá em casa que participa das assembleias são os cururus. Evandro Luiz entra na parada.
0: André, a Justiça Eleitoral fez um esforço gigantesco desde o ano passado. Sim. Nós vimos uma mobilização grandiosa, tanto no TRE, o próprio Orson Lemos, ele esteve aqui na região, ele divulgou o vídeo nas redes sociais, a imprensa também fez um engajamento com a Justiça Eleitoral. Vocês fizeram inúmeros mutirões. Final de semana, sábado, junta todo mundo, a gente vai abrir, só faltou fazer no domingo.
2: O executivo
1: teve um domingo também, cinco domingos.
0: Acho que só faltou uma busca ativa.
1: Era de buscar
0: igual
1: em casa,
0: na época da vacina. Ó, tá passando aqui da sua porta, venha colocar o seu digital e tal. Mas apesar de tanto esforço que foi feito, destacar aqui até a sua pessoa e o Cantarelli, e o Cantarelli, vocês tiveram assim, fizeram muito mais do que preconiza. As funções ultrapassaram de forma proativa. Mas, infelizmente, a gente não chegou num número assim, digamos, acho que o número satisfatório seria a gente ter pelo menos aí 95% da população com biometria. A que você atribui essa dificuldade do eleitor aqui de Toritama Tem cidades aqui da região que atingiram assim com uma certa facilidade, inclusive. Como é que você... como é que vocês analisaram essa dificuldade que houve aqui na cidade para concluir nesse, né, processo de biometria, que nada mais é do que dar mais segurança até para o próprio eleitor, e a gente tem um processo muito mais rápido na hora ali da votação.
1: É, como você disse, a imprensa se desdobrou, né? Todas as rádios aqui de Toritama, os blogs, todos informaram bastante a população. O apoio institucional da prefeitura, né, não podemos deixar. Inclusive, o próprio prefeito gravou 3 vídeos e que dá um excelente chamamento para a população. Influencers aqui também publicaram muita coisa. Mas, mesmo assim, 19,5% do nosso eleitorado, né, quase 7 mil pessoas, ficou sem fazer a biometria. Tem gente que não atentou, achava que podia ser de qualquer jeito, e a gente vê, principalmente o INSS, cobrando cada vez mais a biometria para garantia, né, da identidade do cidadão que está pleiteando algum serviço. Então, para esses 7 mil eleitores que não fizeram a biometria, vocês poderão votar,
2: sim,
1: né, realmente de uma forma mais... um pouquinho mais demorada, porque precisarão assinar no caderno de votação. Quem não tem biometria ou quem não reconhece a biometria lá na hora, precisa assinar o caderno de votação. Quem tem a biometria acatada, aceita, lida 100%, não precisa assinar o caderno de votação, porque sua digital já foi. Então, todo mundo vai conseguir votar, né? E, justamente, com a biometria, ela traz mais segurança e mais velocidade. Uma vez, um rapazinho de 19 anos levou 1 minuto e 21 segundos para assinar seu nome, mas a biometria dele foi 100%. Como diz alguém aqui de nossa cidade, foi 10 de 10. Né? E com isso, a coleta será muito rápida e a gente ganhou tempo na fila, quem tiver depois desse rapazinho.
2: Nivane, deixa eu te falar, Nivane. Eu mesmo falo pro André. A Justiça Eleitoral não proíbe o camarada pegar uma bandeira e amarrar na traseira, na bunda da moto.
1: Não, proíbe não.
2: Proíbe não.
1: Pode andar. A propriedade, lógico, privada, lógico, né? Só há alguns detalhes, assim, aquele adesivo perfurado, sim, atrás do, sim, carro, sim, que tem uns tamanhos, mas com a bandeira, exatamente, pode ir.
2: Olha,
1: sim.
2: Vamos para a apuração.
1: O cidadão, inclusive, Paulo, população,
2: presta atenção,
1: no dia da votação, ele pode ir todo pintado, adesivo, tatuado, isso, tomar banho da cor do,
0: então, seu, até partido, a bola do olho,
1: como quiser. Somente que quando chegar na fila tem que ficar
0: silencioso,
1: não dizendo que seu partido é melhor que o outro, essas coisas assim, mas do jeito que quiser. E se for com a bandeira até lá, na hora de entrar na sala, bote no chão, que quando você sair, depois. Uma coisa muito importante também, já que eu falei de objetos, os celulares,
2: atenção,
1: gente, de objetos.
2: Eu deixo o meu dentro do carro, rapaz. Pra quê?
1: É.
2: Pra quê? Diga. É. Primeiro, eu já decorei aqui. Pode ser 20 candidatos. Você tem que votar em 20 pessoas. Tá tudo decorado aqui na minha cachola.
1: É.
2: Ah, deixa o telefone do carro. É. Pra que tipo eu vou levar o telefone?
1: Todos vocês serão convidados. Isso não é novidade, né? Há mais de 4 eleições que é assim. Existe uma cadeirinha ao lado da urna com a plaquinha. Deixe seu celular aqui. Ninguém vai derrubar, ninguém vai deixar junto à mesa. É junto de onde você vai votar, mas, sim, tem que ficar na cadeira. Até porque, né, hoje em dia tem até óculos também, relógio, tudo filma. Então a gente quer preservar.
2: Que é proibido óculos.
1: Proibido também, né? Proibido. Os TREs de todo o país estão recomendando, fazendo essa atualização tecnológica para óculos. E aí, paciência. Mas ninguém vai se atracar com você, ninguém vai tomar de sua mão.
2: Não.
1: Mas, porque também, se você for com o celular até lá, isso vai ficar registrado na ata. E a nossa promotora aqui não perdoa quem for registrado com esse celular na cabina.
2: Olha, eu costumo sempre, quando eu vou voltar, eles não, porque estão distante de mim, mas elas estão perto de mim, já para uma ação motivacional, para motivar, para começar a mostrar à minha neta,
1: sim,
2: a importância de votar. Eu posso levar minha neta lá para a urna? Só a minha neta.
1: É,
2: Paulo. Ou fica a critério do presidente da sessão?
1: É, eu reconheço a questão humana e a questão legal. Eu também tenho filho de 32 e 28 anos. É, realmente, a recomendação da lei é que não se leve ninguém, nem criança, à urna. Até porque, realmente, pode haver alguma emoção mais espontânea. E a gente teme sempre algum dano à urna, de empurrar, de derrubar a urna. Então, a recomendação é que deixe a criancinha ali junto dos mesários para não levar até a urna. Em que pese a gente vê as autoridades do país, do município, do estado, tirando fotos, mas nunca diante da urna, sempre do outro lado da cabina, né?
2: Olha, minha mãe não sabe votar e não conhece os números. Aí não pode entrar uma pessoa para auxiliar?
1: Exato. O que é que a lei diz? A regra geral é que cada eleitor, eleitora, tem que votar sozinho. O que é que diz a exceção? Para os deficientes ou quem tem a mobilidade reduzida, é que é permitida a ajuda de uma pessoa de confiança que seja de maior idade, né? E que essa pessoa, inclusive, pode teclar na urna, né? Agora, as questões... Se não se enquadrar a mamãe do nosso ouvinte, não se enquadrar na questão do deficiente nem mobilidade reduzida, de repente for a questão do analfabetismo,
2: sim, sim.
1: Né, que a gente tem aqui ainda muitos, realmente, pela lei, somente o analfabeto, se for muito saudável, tudo isso não pode, Paulo, ter
2: certo.
1: Ajuda.
2: Uhum,
1: né? Uhum. E as pessoas que tiverem a ajuda, que precisarem, é bom que sejam de confiança para a gente não ter aquela pessoa, aquele filho, neto, que às vezes altera o desejo da pessoa que não pode teclar, alterando o desejo do eleitor.
2: Por ser uma eleição muito plural, porque é federal, estadual, dois senadores, governador, presidente, seis.
1: Sim.
2: O senhor, pela experiência que o senhor tem, o senhor consegue, em sua visão, antes das 8 horas da noite já tem um resultado aqui em Toritama?
1: Já, sim. 8 da noite, sim, sem dúvida, né? A gente está trabalhando muito a questão do povo justificar pelo e-título, né? Do povo pelos aplicativos, já trazer o formulário da justificativa e tentando tornar a votação o mais rápido possível para todo mundo.
2: Entendi.
1: Porque se em 2022, quando a gente teve aquela fila grande, que eram 5 votações, esse ano com as 6 a gente vai ter um pouquinho maior.
2: É porque em 2022 só foi um senador, né?
1: Um senador.
2: É. Né? Eu me lembro que Gilson Machado, sanfoneiro, ele teve 1.300.000, não sei quantos votos. Se tivesse sido 2 senadores, ele tinha entrado. Ele entrava como segundo. Porque Tereza foi a mais votada. Tereza teve mais de 2 milhões. E o sanfoneiro teve mais de 1.300.000. Evandro Lins, por gentileza, filho.
0: Exatamente. Ô André, com relação a... Paulo ia chegar nesse ponto aqui da apuração. Como é que vocês vão trabalhar com essa estrutura da apuração? A gente sabe que quando é a eleição municipal, todo mundo fica com foco aqui no fórum, né? Fica todo mundo esperando o pronunciamento oficial e ali a gente pega os números já direto da fonte com vocês. Nessas eleições, as pessoas podem acompanhar até pelos aplicativos, né?
1: Exato.
0: Pelas redes sociais.
1: A dinâmica é a mesma. Assim que as sessões vão encerrando, a gente tem... ontem mesmo estávamos reunidos com os 13 motoristas, hoje estamos com 2 motoristas, além do caminhão que está distribuindo as urnas, amanhã 4 motoristas da prefeitura.
2: Dizer que é a prefeitura sede, né?
1: Na verdade nós requisitamos.
2: Sim,
1: ela sede mesmo, mas para alguns locais que a relação Justiça Eleitoral e Prefeitura é bem esgarçada, pela lei pode requisitar, diz, me dá que eu quero.
2: Certo.
1: Né? Mas aqui não é assim. E há muito tempo, né? Cantarelli está há 20 anos e ele diz que todos os prefeitos foram 100% contributivos com a Justiça Eleitoral. Então, as mídias serão transportadas de imediato para o cartório para serem logo transmitidas. E os boletins vão saindo parcialmente, Evandro. Né? A gente tem um aplicativo da Justiça Eleitoral chamado Resultados. Vocês fazem aqui uma apuração, normalmente botam até um repórter de plantão lá no fórum, para à medida que os relatórios forem saindo, irem divulgando. É claro que não é igual à eleição municipal, que a gente pegava o boletim de urna, de cada uma das sessões, fazia uma soma na eleição passada de 94 parcelas, né, que foram 94 sessões na eleição passada.
2: Sim.
1: E aqui vocês já sabiam quem era o prefeito muito antes até da gente, por causa de todo o trâmite oficial dos dados.
0: Então, a gente aumentou de 94 para 103.
1: A gente aumentou para 103, né? Apesar de termos 105 sessões, mas ela é questão do Jota. A 27 está junto com a 29 e a 30 está junto
2: agregada,
1: com a 28.
2: Né?
1: É, agregada. Então são 103 urnas. E Toritama está crescendo. Olha, realmente o eleitorado.
2: Eu viajando hoje de madrugada pelo Brasil,
1: sim,
2: em todos os estados da federação, metrô gratuito,
1: sim,
2: transporte público gratuito, amanhã, no domingo, ninguém paga nada, viu, Rodrigão? Nós não temos aqui transporte coletivo, nós não temos aqui, não temos, né? A prefeitura, nesse caso, ela poderia... A justiça permitiria a justiça eleitoral.
1: Exato. Não é através de um convênio, Paulo. Certo. Inclusive, nas grandes cidades, em Recife, inclusive, há esse serviço aqui na prefeitura para transportar os deficientes.
2: Isso.
1: Né? É o transporte que tem lá em Recife. Acho que são 60 pessoas. Mas aí
2: você tinha que fazer o cadastro
1: antes. Cadastro antes.
2: Carubaru, né? Normalmente... Carubaru tem, vou dizer ao senhor, com precisão. Quase 100 eleitores já cadastrados. O transporte que vai buscar o eleitor ou a eleitora na sua residência.
1: É uma coisa que já fica registrada. Eu sei que normalmente o Poder Público Municipal vem às rádios na sexta-feira. Já fica a dica para outra, para a gente fazer um transporte, não é? Principalmente desses eleitores. Aqui há uma mobilidade muito grande. Eu já tirei título várias vezes de jovens de 16 anos com a chave da própria BIS na cintura, né? Fruto de seu trabalho do empreendedorismo aqui do Toritamense.
2: Eu tenho um filho de 2 anos, posso entrar com ele para votar?
1: Pode sim, aí sim.
2: Lá de Pão de Açúcar,
0: uma criança de colo.
1: Vamos falar aqui quais são as prioridades para votar. Os idosos acima de 60 anos, os policiais em serviços, as lactantes, as mulheres que estão amamentando, as gestantes, as pessoas incluídas no TEA, no transtorno do espectro autista, inclusive os responsáveis, as crianças de colo, né, que a gente considera crianças até 3 anos como criança de colo. Então, pode ir sim, sem problema nenhum.
2: Olha, quantos fiscais o candidato, o partido, ele tem direito de colocar lá na sessão?
1: Olha, o partido pode credenciar quantos fiscais quiser, porém, por cada partido ou coligação, só pode atuar na sessão um por vez. Pode ter 20 lá fora, mas dentro da sessão, só um de cada partido ou coligação.
2: Certo. A prioridade da maioridade é a partir de quantos anos?
1: 60 anos, é o que diz o Estatuto Idoso. Tem a super prioridade, aquele que tem mais de 80 anos, esse entra na frente de todo mundo. Pode ser o que for da lei da prioridade, mas os de 80...
2: Boa.
1: E um abraço para minha mãe, de 81.
0: Logo é tu, Paulo.
2: Eu não vou chegar nisso aí, não, mano. Evandro.
0: André, com relação às denúncias, você já falou aqui, a gente fala sobre isso, sim, também. Como não se trata de uma eleição municipal, não tem tanto acirramento, não tem tanta, não tem tanta demanda De abuso político, eleitoral, etc. Mas uma coisa que irritou bastante a população, especificamente nessa eleição, foi a questão das bandeiras, que insistem, persistem a serem colocadas aqui no canteiro da avenida e também no trevo. Veio uma recomendação do Ministério Público Eleitoral, assinado por doutora Vanessa.
2: Já na reta final da campanha.
0: Reta final, que não foi muito cumprida pelos partidos. Como foi, pelo menos até agora.
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0: permitida a posição das bandeiras. No entanto, na rotatória esse ano, houve um número enorme de bandeiras. Então, começaram muitas denúncias a respeito de quedas, de atrapalhar a visão. A polícia rodoviária deu em cima. Eu mesmo, durante as madrugadas, com a estrutura pequenininha do meu carro, peguei para mais de 80 bases, né? Porque a base não tem identificação e a base tem que ser retirada todo dia. Então, a gente recolheu e, com a notificação da promotora, aí foi, no instante, retirado.
1: André, um bom voto para você.
0: Pronto. População, levar o documento
1: presta
0: oficial
1: atenção,
0: com foto.
1: Tá?
0: Não esqueçam a colinha, por tudo que for mais sagrado. Não esqueçam a colinha. Peçam a seu filho, seu neto, que anote os números. Veja se esse número reflete realmente o seu desejo para o menino não votar, botar o voto dele.
2: Isso.
0: E vamos em paz.
1: Que né? Tenhamos um domingo de paz.
0: Exato. Vamos para a festa da democracia.
1: Isso.
0: Que independente do resultado, vamos comemorar porque o Brasil está avançando.
1: Olha, outra coisa, viu, gente? Por favor. Tá ruim, não tá? Você não tá dizendo que tá ruim? Mas se você acha que vai ficar pior ainda, olhe, por favor, não deixe de ir votar, não. Não deixe de votar para você não estar reclamando depois. Seu federal, seu estadual, dois senadores, governo e presidente da República. Eu já escolhi. O meu voto é seu, André. Um abraço.
0: Obrigado a todos. Vamos em paz e vamos em frente.
1: Ida em paz e que o Senhor nos acompanhe. Já por aqui a caravana de Sérgio Colim. Sérgio Colim, Gil Custódio, Alex Monteiro e toda a equipe de comunicação do Executivo de Toritama, Evandro Lins.
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3: 10 horas e 10 em Pernambuco, nosso querido Venâncio Tiranço. 45 mil torcedores na Arena Pernambuco amanhã. Não tem mais ingresso.
4: O jogo era pra ser no Arruda, pai.
3: Era.
4: Eu botava mais 70.
3: De 2 milhões a renda. É o único time do mundo.
4: O campo pra cair? Vai
3: que não deve mais nada a ninguém. Pagou a todo mundo. Pagou a todo mundo o Santa Cruz. Não tá devendo nada, tio, não.
4: Não precisa de bet.
3: Não.
4: Não precisa de SAF.
3: Oxe, oxe. Tu tá aí viajando, hein? Olha, porque em Caruaru é 5,72. Pergunta ao prefeito se a cobrança da taxa de iluminação pública,
4: sim,
3: aqui de Toritama é determinada pela prefeitura ou pela Neoenergia? Me responda aí, de pronto. A taxa de iluminação pública.
5: Olha, Sobral, bom dia, Evandro, bom dia, Sobral, todos os ouvintes aqui, nosso querido secretário de Ordem Social,
3: Alex Monteiro. É Venâncio que está querendo saber.
5: Aos ouvintes da Rádio Toritama FM e a você que acompanha pelas redes sociais. Esse reajuste na CIP, ela foi feita em todas o estado de Pernambuco, onde se tem, de fato, aquelas residências com energia solar. Então, não é só uma questão de Toritama ou de Santa Cruz, que eu vejo alguns questionamentos, ou Caruaru. Isso é no Brasil inteiro, principalmente aqui no estado de Pernambuco inteiro, que é a concessionária CELP,
3: a
5: Neoenergia, né? Então, isso teve esse reajuste. Agora, o que é de benéfico para a cidade? Que esse recurso, ele fica no município.
3: Ele está questionando aí o valor. Você quer saber o valor do Caruaru? É R$ 5,72. Gravatá, por exemplo, 5,16. Toritama, 34,14.
5: Mas depende da estrutura, do porte da residência dele. Não é toda a taxa de iluminação que é nesse sentido. Então isso vai de acordo com o tamanho da usina, da residência, da casa. E o que é que nós alteramos na lei aqui, que foi benéfico para o município? Com esse reajuste que houve, proposto pela Neoenergia, a iluminação pública CIP fica no município e a gente pode investir melhorias na iluminação e agora foi autorizado também na parte de vídeo monitoramento. Então todo o investimento de segurança pública, de vídeo monitoramento, de melhorias para a cidade, para a segurança pública, da feira, das estradas, da parte todinha do município de Toritama, a gente vai poder investir com esse recurso da CIP. Então, eu sei que o cidadão ele nunca vai aprovar reajuste, entendi, mas dentro da realidade, a gente vai ter uma cidade mais iluminada, uma cidade mais vigiada, porque todo o monitoramento agora ele vai ser feito com recurso da conta de iluminação pública e a gente vai poder investir mais em vídeo monitoramento. Então, estamos brigando também junto à MUP para que esse recurso possa ser utilizado em saneamento e em pavimentação, e no final das contas quem ganha com isso é a população.
3: O senhor estava dando uma ordem de serviço que eu
5: agora
3: aqui. Foi onde?
5: Aquela lá no Isidro Tavares, Rua Maria do Carmo, é lá no pé da serra.
3: Eu vi a imagem.
5: É a gente levar qualidade de vida para aquelas pessoas que foram tratadas como invisíveis. Eles moram lá no pé da serra, lá no Isidro, próximo à escola Maria Gonçalves. Nós estamos fazendo o maior programa de pavimentação da história do nosso município. Só ano passado foram 46 ruas. Esse ano nós já demos ordem de serviço de 56 ruas a serem pavimentadas, todas elas nos bairros maiores da cidade, a exemplo do Isidro Tavares, que são ruas gigantescas, avenidas largas e enormes, como também no Príncipe da Paz, a Rua Canaã, como é bastante conhecida, que tem mais de um quilômetro de extensão, que nós estamos já mais da metade dela pronta. As ruas que ficam ao lado da creche Sebastiana Tunda, as ruas do Deus é Fiel, que nós estamos também pavimentando, grandes avenidas extensas. Então, o nosso desejo e a nossa meta é que nós possamos pavimentar todas as ruas do município. Eu sei que chega mensagem para você, ai, quem mora no Luar de Toritama, quem mora no Campo Alegre, lá na Rua das Casas de Marvel, eu conheço a realidade de Toritama, eu conheço Toritama a palma da minha mão. Eu tenho dentro do meu telefone todas as ruas mapeadas, as ruas que já foram pavimentadas nos 8 anos de Edilson, as ruas que nós já pavimentamos nesse 1 ano e meio, as ruas que vamos pavimentar ainda esse ano e em 2027, e as ruas que também vamos pavimentar no ano de 2028. Então, todo o planejamento já foi feito. Certo. Então, graças a Deus, nós estamos num ritmo muito acelerado. A empresa, inclusive, está trabalhando dia de sábado, trabalhando até os sábados para poder acelerar ainda mais esse investimento. E não é só a pavimentação, nós chegamos também com saneamento básico. Tubos de PVC pelos dois lados da rua, fazendo toda a parte de drenagem das caixas d'água, da parte de saneamento, com tubos de PVC, fazendo o que há de melhor. Então é um serviço para ficar eternizado. A gente está levando ali qualidade de vida, valorização dos imóveis, dos terrenos, do bairro. Depois vamos chegar com lazer e diversão, para que nós possamos ter uma Toritama cada vez melhor. Toda a população sabe do nosso empenho, da nossa dedicação, do nosso engajamento. E que a gente não trabalha com mentira. A gente só promete aquilo que a gente pode cumprir. Isso. De fato. E eu tenho muita tranquilidade de responder todas as mensagens que recebo, seja no Instagram, seja no WhatsApp, quando manda um vídeo da rua, da população, da pessoa que reside, que manda no meu privado, eu não posso enganar a pessoa, criar a expectativa de que vou fazer esse ano, ou que vou fazer mês que vem ou semana que vem, se não tem projeto pronto. A gente só fala aquilo que está dentro do nosso cronograma. Mas que uma coisa é certa, a população de Toritama pode ficar ciente que a gente não dorme um segundo se não for pensando em pavimentar todas as ruas do nosso município. Aí, esse é o nosso desejo, A nossa meta e a nossa missão, e Deus tem nos ajudado a cumprir tudo isso.
3: Aí Ferreira, Claudinha, o esposo Levi, o filho Davi também nos acompanhando. Evandro Lins, meu querido.
5: Davi, querido, um beijo.
6: 10h17, prefeito, fazer um balanço aqui do nosso Toritama Motofest, que aconteceu no último final de semana. Esse ano o evento acabou tendo 3 dias, porque o pessoal fez um esquenta na quinta-feira, lá em Fazenda Velha, que já contou com um bom público, inclusive algumas das atrações que estavam na grade principal do palco também estiveram lá, como o Renato Marinho. Na quinta-feira eu achei uma medida assim bem interessante. Até porque os motociclistas, eles começam a chegar,
5: sim,
6: um dia, 2 dias antes, né? Porque boa parte deles são motociclistas de grupos que vêm de outras regiões. Não dá para você sair.
5: Estados, né?
6: Você não pode sair da Bahia e chegar aqui no mesmo dia, uma viagem muito longa. Então o pessoal já começa a chegar na quarta, na quinta-feira, e já tinha essa possibilidade de participar desse esquenta. Noves fora, a estrutura que o próprio município também oferece para esses motociclistas, porque a gente sabe que lota a nossa rede hoteleira, os hotéis aqui, eles já são reservados com antecedência, e aí a prefeitura acaba ofertando também algumas escolas do município para que eles fiquem, né, instalados. Isso. Ali numa área de camp. É toda uma logística estrutural que o governo municipal ele acaba realizando para que a gente consiga acomodar e comportar todo esse pessoal que vem para a nossa cidade. É um grande evento, é um evento que mexe muito com a questão do entretenimento, da diversão, mas sobretudo também da nossa economia, prefeito.
5: Com certeza, que evento fantástico, Evandro Sobral. A cada ano a gente fica impactado com a organização, né, com toda a logística que é montada. E a nossa meta é essa, é ampliar a cada evento. A população sempre vai nos cobrar para que o próximo evento seja melhor do que o evento anterior. E é essa a nossa meta. Terminou o Toritama Motofest 2026, agora é planejar já o Toritama Motofest 2027. Tem sido feito assim em todos os nossos eventos. O Festival do Jeans é o maior evento da cidade e da região de moda do país, um dos maiores. Mas a gente já tem que planejar antecipadamente. E o Toritama Motofest, sem sombra de dúvida, ele se tornou um dos eventos mais principais do nosso município. Então, não é só Toritama.
6: Acho que hoje só peço pro próprio Festival do Jeans, né?
5: Não é só Toritama, é toda uma região que é impactada e beneficiada. São motociclistas que vêm do Brasil inteiro. Mais de 350 motoclubes participaram do Toritama Motofest. Toda a rede hoteleira lotada, as áreas de camping que nós disponibilizamos foram também lotadas. A parte do esquenta que teve na quinta-feira, sensacional. É, na sexta, uma estrutura impecável, né, tanto durante o dia como também na parte da noite. Segurança reforçada, até porque nem precisava.
6: Corrência zero.
5: Porque eles são muito disciplinados, né, muito educado, pessoal.
6: Quem dera todo o evento, toda a festa fosse
5: É outro nível, Sobral. Então, assim, parabenizar de fato a todos que participam, todos os motoclubes aqui da cidade de Toritama, que também colaboram para organizar esse evento. O Dark Angel foi quem puxou a fila e puxa, né, a cada ano, isso desde a época que Manassés era presidente, que eu ainda não era nem prefeito, era chefe de gabinete. Nós também já lutávamos para que esse evento pudesse consolidar, não só no município, mas na região. E também a MGU Produções, que é apaixonada pelo motociclismo, e ela também investe, né, parte da sua estrutura para que o evento saia de uma forma grandiosa. E agora é o filho dela, Vitor, como presidente do Dark Angel Motoclube. Aí é que eles se dedicam ainda mais ainda, mas sempre se dedicaram, independente de quem esteja organizando. Eles sempre foram parceiros de primeira hora. E também o movimento de motociclista Toritama, que foi criado aqui, o MMT, que reúne todos os motoclubes aqui da cidade, foi fantástico. Foram dias sensacionais. Eu pude acompanhar tanto o evento durante o dia como na parte da noite. E finalizamos no sábado com um show do Detonautas que, assim,
3: detonou
5: de fato. Viu, Sobral? Detonou de fato. Eles estão aí concorrendo ao Grammy Latino Nacional com um novo disco, Love Rock Nacional é o nome do CD. Que
6: eles vieram do Rock in Rio, né? Se apresentaram no Rock in Rio semana passada e vieram pra cá.
5: Mesmo projeto, e aí vieram pra cá, pra Toritama. Todo mundo adorou, sensacional, sensacional. Agora é planejar para que 2027 possa ser ainda melhor. Um evento que já é consolidado. Isso impactou também na região, que os outros motoclubes das suas cidades pressionam a gestão para poder apoiar, porque tem cidade, Evandro,
6: Santa
5: que
6: Cruz
5: o
6: motoclube não tinha.
5: Realizam por conta própria. E a prefeitura não dá nenhum suporte. Eu não quero que você faça um motofest no padrão de Toritama, mas cada um dentro da sua realidade, do seu município, do seu orçamento, a gente tem que contribuir com todos os eventos. Toritama é uma das cidades, Sobral, que todo final de semana tem evento. E na medida do possível, nós estamos apoiando todos os eventos. E estrutura não é barato. Se tem uma coisa que está caro hoje para fazer festa, é a tal da estrutura. Quando você anota gerador, disciplinador, fechamento, palco, som, LED, luz, apoio, backstage, camarim, quando você junta tudo
6: e
5: isso...
6: o cachê dos artistas, que agora não está muito barato.
5: Passa o cachê dos artistas muito, muito
6: mesmo. Só da estrutura.
5: Diz, não, traz uma banda tal. Não é só trazer a banda. Tem que trazer a estrutura.
6: Ela vem tocar de graça. Aí.
5: Que comporte a apresentação da banda.
6: Então, exatamente.
5: Você pode observar que aqui todo final de semana tem evento. Seja evento religioso, seja evento de todos os meios esportivo. Semana passada teve o Pedal Rosa durante o próprio Motofest. Você tem que apoiar, não tem jeito. Aí agora a gente chega em outubro, tem a corrida do Rum Rosa. Alex também está programando a corrida da Romu. Já tem a festa da Padroeira no dia 8.
6: Bateu,
5: e você não
6: porta.
5: Para, aí dia 2 já está chegando o Festival do Jeans, que já lançamos lá em São Paulo esse ano. Então tudo isso é estrutura, mas a gente vê que tudo isso é revertido em renda para a cidade, em geração de emprego, e a economia, ela aquece e movimenta cada vez mais.
3: Agora... pelo aplicativo Zé de Afonso de Manassés,
5: tivemos.
3: Frio
5: lá. Tá muito bom lá, viu, Sobral? Tá muito bom.
6: Aquele clima gostoso, não, né, do
3: bom,
6: sul.
3: O bom, parecia que eu tava, sabe aonde? Naquelas cidades gaúchas, pela temperatura, sim. Não é?
6: Canela.
3: Sim, Canela.
6: Gramado.
3: Isso, aquela névoa, sim. Névoa. Zé de Afonso, bandido.
6: Ô, prefeito, falando de estrutura, que também acaba impactando no orçamento do evento, porque eu acho que foi praticamente a despedida daquela estrutura ali, daquele terreno, a realização do Motofest. Infelizmente, a gente recebeu a informação de que o proprietário...
5: Felizmente,
6: talvez
5: a cidade
6: agora...
5: vai crescer, se desenvolver.
6: Talvez
5: construções,
6: agora...
5: O cara só constrói quando a cidade está em pleno desenvolvimento. Ninguém investe milhões, seja na compra de um terreno, seja na construção de galpões, se não tiver...
3: E é uma febre, amor, esse negócio de galpão. É uma febre. Né?
5: Sobral, e toda essa travessia urbana de Toritama, me permita, Evandro, é do trevo da PE90 até depois do condomínio, está sendo a área mais valorizada. Demais, porque isso. Eles sabem que agora, dia 9 de outubro, é a licitação do projeto da travessia urbana. 35 milhões, tudo aquela frente ali dos dois lados será asfaltado, terá suas vagas de estacionamento. Então, será um dos maiores investimentos da história do nosso município. E nós vamos brigar para que essa obra saia o mais rápido possível. O mais difícil foi feito, que era ter o projeto. O mais difícil foi feito, que era ter a licitação. Agora é o quê? É cobrar o recurso para que seja dado celeridade. Então, criou a expectativa. Por quê? Porque chegou o novo atacarejo, vai chegar o hospital, né? Tem ali já a parte da prefeitura. Então, muitas pessoas estão investindo naqueles dois lados. E o empresário, que é bastante conhecido, meu amigo, né? Liga para mim sempre, eu tenho a honra de ter a sua amizade, está junto conosco na caminhada, uma pessoa de consciência, o Luciano Davio, que é o proprietário do shopping Difusora, né? Que todo o evento a gente sempre solicita, ele que sempre nos libera, nos disse, ó, eu vou construir esse ano. Lá, vou construir, porque a cidade está crescendo bastante, está muito desenvolvida. Vocês estão de parabéns com a gestão exitosa. E a gente fica feliz que é mais oportunidade, que ali ele construa espaço, que gera emprego, que gera renda e que movimenta a economia do nosso município. E a gente vai ter, Evandro, espaço.
6: É, para onde é que vai realizar os nossos eventos?
5: A gente tem a frente do Parque das Feiras, nós temos ali a parte do estacionamento do parque, onde é a loja Nacan. Nós temos por trás do parque, onde realizamos o Festival do Jeans esse ano, que no ano que vem já vamos fazer todo o Festival do Jeans completo, com shows, com a parte dos desfiles. Nós estamos trabalhando para ter a rodada de negócio no Festival do Jeans 2027, dentro da edição do Festival do Jeans. Então vai ser todo um complexo, uma arena de jeans do fato, e aquela estrutura a gente vai também poder utilizar, conversando com os proprietários, claro, né, para que a gente possa realizar o Motofest também. Tudo depende do tamanho do evento. Então, como é que vai estar a nossa expectativa para 2027 na parte orçamentária? Qual o tamanho de evento? Menor do que esse, a gente não vai fazer, pode ter certeza. A nossa meta é fazer maior do que o ano 2026.
3: Aí, Mavi Ferreira está mandando um abraço para o senhor.
6: Mavi dos Gatos.
3: Mavi dos Gatos.
6: Mavi da Gata. Tá um e ele foi quem comandou o Boi no Rolê desse ano.
3: Inclusive. Dona Cláudia. Claudinha
6: Vaqueira. Tem aquela conta, um para eu, um para tu. Pronto.
5: Mavi, vem embora para a piscina, Mavi.
6: Ele comia dois pratos e entregava.
5: Vem ser piscineiro. A piscina da escola está esperando.
3: Nosso querido Nivânio da Canaã também nos acompanhando.
5: Grande abraço, meu amigo Nivânio da Canaã. Tudo bom, meu irmão.
3: Eu moro aqui no minha na rua... Famosa, ei, Rua da Pedra, veja bem, aqui está tudo calçado, na moda, porém eu fico, a minha pergunta é por que a prefeitura não faz uma parceria com a Compesa, para quando for calçar numa rua, a Compesa já vim colocando os canos da água, é o Beto de Itacaibó.
5: Meu irmão Beto, a ideia é essa seria o racional, a prática, mas se eles não têm braço para acompanhar, então eu não posso esperar, a cidade já esperou muitos anos sem ter pavimentação, sem ter saneamento. Se a gente for esperar a Compesa chegar com os canos...
6: Nem os canos, nem o calçamento.
5: Nem os canos, nem o calçamento. É. Então, a gente chega com a nossa parte, que é o saneamento e o calçamento, e deixa as laterais prontas para que a Compesa chegue com a tubulação de água. Agora, tem ruas aqui no Deus é Fiel, por exemplo, a rua do nosso querido Douglas Costa, que nós conseguimos chegar com o calçamento, com o saneamento e já com os canos da Compesa interligando em todas as residências. Então, tem algumas ruas que a gente consegue. Agora tem época que eles não têm material, infelizmente. Eles não têm material, não têm braço para acompanhar. E agora, se Deus quiser, a gente vai ter pessoas que lutem para ter mais suporte à Compesa e a gente possa ter Toritama, se Deus quiser, chegando água em toda a residência. Essa é a nossa meta, cobrar do Estado para que seja solucionado quanto antes.
3: Quando o senhor chegou aqui, nós estávamos conversando com o André, servidor de carreira da Justiça Eleitoral. Qual o tamanho da colaboração que o executivo, leia-se, o prefeito Sérgio Colim, está dando a sua contribuição para a festa da democracia que é no próximo domingo. Qual o tamanho desta parceria?
5: Paulo, primeiro, parabenizar, né, o trabalho do cartório eleitoral de Toritama, na pessoa do André Potts, do Agra, o Cantarelli, o quanto antes.
3: Quando o senhor chegou aqui, nós estávamos conversando com o André, servidor de carreira da Justiça Eleitoral. Qual o tamanho da colaboração que o executivo, leia-se, o prefeito Sérgio Colim, está dando a sua contribuição para a festa da democracia, que é no próximo domingo. Qual o tamanho

0: comandam, né, há anos já, a festa da democracia aqui da nossa cidade. A promotora de justiça, a doutora Vanessa Kelly, e o juiz da cidade, doutor Matheus Sena, né, esses quatro, né, junto também com o comandante da PM, o coronel Pedro Moraes, a Guarda Civil Municipal dando todo o suporte, comandam de fato as eleições de Toritama. A prefeitura, ela dá todo o suporte que é solicitado. Inclusive, vale ressaltar, eu fiz até uma reunião essa semana com os secretários, o Cantarelli, quando faz a solicitação, ele já deixa expresso: prefeito, nós sabemos que não é obrigação da prefeitura, né, mas a gente solicita porque entendemos que não temos condições de poder atender essa solicitação. Eu sei que o TSE tem um orçamento de mais de 3 bilhões para as eleições. Só para as eleições, orçamento do TSE. Fora o orçamento da eleitoral, da parte de eleições dos candidatos, que é mais 4,9 bi, que aí é do FEFEC, que é para doações para os partidos. Então, o que é solicitado? Tudo. E a gente atende tudo. As escolas, a parte de fixação de faixa, os veículos para o treinamento das urnas na cidade de Surubim, o motorista, os carros que eles solicitam para o trabalho de apoio, alimentação para todo o pessoal que trabalha, seja da parte de segurança pública, da PM, seja os espaços para também fazer a parte dormitório, toda a estrutura, tudo que é solicitado pelo cartório, até essas retiradas de base, que o André falou aqui antes, foi solicitado da prefeitura, retirou também todas as bases.
1: E era para o partido,
0: o candidato tirar, sim, né, sim. A sua parte. Inclusive, lógico, a limpeza que é feita quando o pessoal joga santinho na rua. Então, tudo que ele solicitou, dezenas de ofícios, a gente atende com o maior prazer, porque entendemos que ter eleições limpas, democráticas, é sinônimo que você vai deixar o eleitor à vontade para poder escolher conforme a sua consciência, decidir o que é melhor para a nossa cidade, para o nosso estado e para o nosso país. Então, fazemos isso de coração, de fato, atendemos porque entendemos que é a festa da democracia e a gente atende com o maior prazer. Então, tudo que é solicitado, a gente sempre atende com o maior prazer, de 100% de aproveitamento.
1: Muito bem, Evandro Lins.
2: Prefeito, ontem o senhor fez uma live nas redes sociais para apresentar a estrutura da nova escola de tempo integral, que vai ser a Escola José J. de Araújo. Inclusive, a gente conversando aqui com o André, a própria Justiça Eleitoral resolveu antecipar o fim dessas sessões eleitorais, já que na próxima eleição também a gente não vai ter. Abraço, doutor Felipe Lucena, que está chegando por aqui. Na próxima eleição a gente já não tem nem o Jota e nem o Edgar Torres. A Justiça Eleitoral já antecipou e fez a remoção, o remanejamento para outros locais. A Escola José Matias e a creche Gabriel e Natan, respectivamente. Mas, enfim, ontem o senhor fez uma live, apresentou a estrutura da nova escola, depois o pessoal fez um vídeo lá e divulgou nas redes sociais. E, assim, quem ainda não tinha visto nenhuma imagem, não tinha passado por lá ou não mora no Colorado, não fazia ideia da dimensidade. E, assim, quando você vê a imagem aérea do prédio, Paulo, você não foi lá ainda, né?
1: Não.
2: Quando você vê a imagem, aqui dá me parece um estádio de futebol. Quando eu olhei a primeira foto assim, impacta, de cima, impacta. Parece um estádio, essas arenas modernas.
0: É de arrepiar, Saulo. É de arrepiar, Evandro. Saber que na escola pública você tem uma estrutura daquele porte. É de arrepiar a gente que
1: estudou a gente a vida toda. Os olhos, deixa eu fazer essa pergunta. Se eu fechar os olhos aqui,
0: se você
1: viajar por todo o Pernambuco,
0: você não encontra.
1: Não encontra.
0: Não, no mesmo tamanho, não. De forma alguma. E, assim, eu fechei os olhos também quando estava chegando na escola e me passou a minha infância, um filme na cabeça, o quanto eu andava a pé para poder estudar, o quanto eu não tinha estrutura de caderno, de livros, de fardamento, de carteiras escolares, bancas escolares, de nem ter um ventilador em sala de aula, uma coisa deplorável.
1: E era a faculdade? Não.
0: E aí você olha...
3: É o

0: essa escola, Sobral, de ser um músico de sucesso, nós contamos, de ser um grande empresário, porque nós contamos com 6 laboratórios na parte de criação de arte, laboratório de modelagem com todas as máquinas de última geração para aquelas pessoas que vão ingressar na confecção, laboratório de rede social a quem quer trabalhar com a parte de estúdio de rede social, laboratório de química voltada para o tratamento das lavanderias, laboratório de música, sala de música, com todos os instrumentos, que eu não sei nem o nome daqueles instrumentos todos que tem.
1: Essa parte a gente deixa com o Gil.
0: Porque são tantos instrumentos que ali a gente consegue montar várias orquestras. E laboratório de ciência, a parte da biblioteca, sensacional, meu amigo. São mais de 5 mil exemplares que tem na biblioteca da Escola de Tempo Integral José J. de Araújo. Agora, tudo desde a Bíblia em quadrinhos até os animes aí lá do mundo todo, do Japão, todas as séries de Harry Potter, do Senhor dos Anéis, todas as literaturas mais atualizadas que nós temos. Inclusive, nós temos um projeto de lei que é obrigatório 30 minutos de leitura diária em cada sala de aula, que nós já contamos também com os livros em sala de aula. E você ter um espaço daquele, com a quadra poliesportiva, com o piso mais moderno que tem, aprovado pela Confederação Brasileira de Futsal. Quadra de vôlei, de futsal, de handball.
1: Tinha os pernas de pau batendo racha ontem.
0: Tinha. Fute-mesa. O armazenamento da área de esporte lotado. Tatame para artes marciais. Toda a parte de bolas, de basquete, de ping-pong, xadrez, dama, a piscina semiolímpica.
2: Eu tubi aqui.
0: Que é fantástica. As salas, mais de 30 salas de aula, todas climatizadas. Cozinha, que não é todo restaurante que tem no país que tem uma cozinha igual àquela. Refeitório para 800 pessoas se alimentarem ao mesmo tempo. Sala de coordenação, de direção, sala dos professores ampla. Todos os armários vão ter para que os servidores, os alunos possam guardar os seus pertences, igual aquelas do filme que você vê nas faculdades americanas.
1: Cada um tem o seu armário lá para guardar.
0: Então não é só os estudantes, os professores e diretores. O zelador, a cozinheira vai ter lá na sua copa os armários com a chave para ela guardar os seus pertences. Só ela que vai ter o acesso. Então é um tratamento digno para todos. É a maior escola de Pernambuco, mais de 10 mil metros quadrados de construção. Não foi a inauguração ontem, minha gente. Muita gente me perguntando, meu Deus, eu não sabia, eu não fui. Não, nós fizemos apenas uma live de apresentação do novo espaço, né, tanto para os professores, a parte de robótica, professor Alex, achei sensacional ali. Dá para você desenvolver a mente de uma forma
2: imaginária. Agora tem a coisa, se prepare, viu? Quando essa monstruosidade de estrutura tiver em pleno funcionamento.
0: Agora em 2027.
2: Pois é. Prepare, porque vai ser muito solicitado. Eu vou para congresso, para não sei o quê.
0: E o que é melhor? A escola, ela não só será utilizada pelos alunos que vão estudar no tempo integral. Terá também atividades para todos os alunos da rede. Atividade de natação, atividades de jogos, atividades nos laboratórios.
2: E é pertinho do campo, né?
0: É ao lado, nós vamos lado integrar campo, o vizinho. Campo.
2: O Derivaldo está acompanhando a gente lá em Santa Cruz.
0: Nós agora terminamos o projeto do hospital. No final de setembro, tudo que tinha do projeto, ele terminou agora no final de setembro. A gente vai licitar o novo hospital e a equipe de engenharia e arquitetura já pega de imediato no projeto do campo.
2: Certo.
0: Nós, a meta é integrar o campo à escola,
2: tá ouvindo aí,
0: que os
2: né,
0: alunos
2: goleiro?
0: Possam utilizar também o estádio municipal. Mas eu quero aqui parabenizar todos que fazem Secretaria de Educação, que se mudaram essa semana para lá e deixaram tudo pronto.
1: A força-tarefa.
0: O secretário Álvaro Falcão e toda a sua equipe, os executivos, José Hilda, André, a nossa querida Bruna, que é um trator na educação, toda a equipe da Secretaria de Educação e das demais secretarias que colaboraram. Mas quem colaborou lá atrás, desde o início, equipe de projetos, de engenharia, equipe de infraestrutura, equipe da licitação, a parte da Comissão Permanente de Licitação, é a maior entrega dos últimos anos aqui da nossa cidade. Aquela escola, ela vale por muitas e muitas escolas, porque é para mais de 1.200 estudantes. Então eu fico muito feliz, um investimento de mais de 20 milhões de reais poder entregar para a população, para os filhos das mães toritamenses, dos pais toritamenses, um equipamento que vai ficar marcado na história do nosso município. É um legado que fica, que leva o nome de José J. de Araújo, que foi quem lutou pela emancipação de Toritama, que é o centenário dele. Esse ano a gente está entregando a maior escola do estado de Pernambuco, e eu fico muito feliz de vai ter lá o nosso nome gravado. Nós vamos partir, só Deus sabe quando, mas o nosso nome está lá eternizado na construção da maior escola do estado de Pernambuco.
2: Capolícia, felicitando o senhor Nivânio da Canaã. O rapaz aqui de some, é o Renato. Assina a ordem de serviço do hospital.
0: Eu só posso assinar depois da licitação realizada e a gente saber quem é a empresa que vai executar. O que é bom aí nessa questão do hospital? O mais difícil, a gente já está garantido, que é o recurso. Mais de 30 milhões garantidos para a gente poder fazer a obra do hospital. Segundo, Toritama é difícil de ter, mas nós conseguimos um terreno que comportasse o hospital do tamanho que a gente quer construir. E agora o mais difícil, que não era para ser o mais difícil, era o projeto. Mas a engenharia me garantiu que o prazo era ontem, dia 30, né? Ontem não, antes de ontem, de poder entregar na licitação. Eu vou até conferir se já foi entregue, para que a gente possa já lançar o edital de licitação o quanto antes. E se Deus quiser, e aí a gente pudesse dar o serviço ainda esse ano, no aniversário da cidade. Sim. Seria um marco enorme para a cidade. Mas se não, se Deus quiser, em janeiro, a gente iniciar as obras dessa mega unidade que vai modernizar o atendimento na saúde. Nós teremos um hospital padrão, essa mesma escola, para quem estuda, porque vai ser um hospital moderno, com todas as partes dos boxes que só tem no hospital português, que o usuário, né, ele vai ter, o paciente vai ter um espaço único para ele ser atendido. Então ele vai ter lá o seu quarto para ser atendido, tomar a medicação de forma tranquila, com um acompanhante separado.
1: Aquela humanização que a gente sempre preconiza, né, no serviço.
0: Não é o paciente que vai até o médico, é o médico que vai no paciente para poder fazer o atendimento, toda a parte de salas de cirurgias. Nós vamos ampliar a quantidade de leitos de retaguarda. Será o maior hospital também da região e mais moderno, né? Santa Cruz também está construindo um grande hospital, parabenizar o prefeito Elinho. Isso é muito bom, porque as cidades, elas conseguem se complementar. O SUS, ele é porta aberta, mas aqui
2: interiorização da saúde.
0: É levar a saúde para perto das pessoas, Sobral. Não tem outro caminho. Nós aqui já salvamos muitas vidas. A quantidade de cirurgias que nós realizamos, se cada cidade, por menor que fosse o seu orçamento ou o seu tamanho, conseguisse também realizar.
1: Oferecer
0: uma vez por semana, é uma vez por mês, é a cada 15 dias. Ah, não precisa ser feito Toritama não, que é quase todo dia, que tem cirurgia de hérnia, de vesícula, de fimose, vasectomia, de laqueadura, de parte cesariana, de retirada de sinais. Mas o que você fizer, você já desafoga o estado, você já desafoga o regional, desafoga o mestre vitalino, desafoga a restauração, o IMIP. Então a gente tem feito a nossa parte. Graças a Deus, é o maior investimento em saúde de todos os tempos. Então a gente fica feliz de ter, em breve, a assinatura também da ordem de serviço para a construção do grande hospital. Será dois momentos que vai ficar marcado na história de Toritama e nas nossas vidas. A inauguração da escola de tempo integral e a ordem de serviço para a construção do novo hospital da nossa cidade.
2: Tá certo, dona Maria do Deus é Fiel. Vou mostrar para ele minha bênção, paz e bem para a senhora. Tome água aí. Tem um dedo de prosa aqui com o Gil Custódio aí. Nosso querido Douglas Costa, que acaba de chegar por aqui. Ele é o ministro das comunicações da Igreja.
1: Gil estava afinando os instrumentos ontem lá, Vespão.
2: Isso.
1: Já estava testando lá a qualidade dos instrumentos.
2: A sua parte nessa monstruosidade de escola foi cuidado da parte musical. Satisfação revê-lo, meu amigo.
3: Satisfação, Sobral. Pra gente é uma alegria imensa, Sobral, acompanhar o nosso prefeito Sérgio mais uma vez aqui na rádio. E Paulo, ontem o meu coração assim fervia de alegria.
2: Acelerou!
3: Paulo, que coisa linda é você entrar naquela escola e você olhar e ver coisas que, assim, nem todas as melhores escolas particulares do nosso estado têm o que o nosso prefeito colocou ali naquela escola. Paulo, é muito lindo. É muito lindo de se ver aquela sala de robótica, o laboratório de química e biologia, a sala de música. Meu coração estremeceu de alegria ali dentro, porque são vários instrumentos ali naquela sala. Os alunos vão ter a oportunidade, né? Hoje, nas grandes bandas, quando eu digo grandes bandas e orquestras nacionais, os músicos que estão à frente dessa banda de exército, aeronáutica, seja o que for, a grande maioria deles, Paulo, são de Belo Jardim. Mas em um futuro muito próximo será de Toritama, porque o investimento que Sérgio tem feito desde os pequenininhos na parte de música é muito grande. É. E ainda depois da escola pronta, Sérgio ainda se comprometeu a fazer ali um auditório de música, ainda que ele vai fazer depois nessa escola futuramente. Então, já deixou o terreno separado. Eu conversei com ele, com o Áureo, e assim, ele se sensibilizou em fazer isso e vai fazer, porque ele sabe o quanto a música consegue melhorar até o raciocínio lógico dos alunos, porque música é pura matemática, a divisão rítmica, entendeu? É matemática pura, então isso desenvolve também os alunos. Então, a gente agradece a Deus porque a gente está vendo o quanto está sendo investido na educação do Toritama. A gente sabe que educação é algo que precisa de investimento a longo prazo, e já faz bastante tempo, né? Vamos dizer 10 anos que vem se dando atenção à educação do nosso município, e hoje a gente começa a colher esses frutos, e a gente vai colher muito mais fruto da nossa educação, porque a nossa educação ela vai em ritmo acelerado e avançando cada vez mais, Paulo. Muito feliz.
2: Satisfação recebê-lo aqui, viu? Olha, juízo, domingo. Juízo.
3: Já tá com juízo.
2: Beleza, o regulamento. Atenção, Givanildo José. Ô, Giva, faz um G. Faz um G de gigante. Faz um G. Presta atenção, regulamento, Givanildo Antônio. Vamos ali.
1: Ô, prefeito, uma curiosidade. Com a entrega oficial da escola e aí começa a funcionar lá nesse endereço, qual será o destino desses dois prédios históricos?
2: É isso que eu ia perguntar, mas o seu telepatia da peste é isso.
1: Porque são regiões assim, centrais.
2: Destino. Dois prédios,
1: e Jota.
2: Dois imóveis valorizadíssimos em regiões nobres.
0: Tá falando
2: nobres.
0: Uma coisa e tá falando outra, viu?
2: É o
0: que tá falando do hospital e do Jota. Ele tá falando do Jota e do Edgar.
1: Ligado, falei das escolas, prédio das escolas.
2: Os dois aqui.
1: Não, aqui é o Estelita.
2: Aqui é o Estelita, né? Ah, tá. Ah.
0: Mas aí vamos por parte. Vamos. Primeiro as escolas, né? Tanto a Jota como a Edgar. Nós iremos ampliar a oferta de vagas. Então, nós vamos ter mais.
1: Não vai deixar de existir, no caso,
0: não, só se não tiver alunos para estudar. Então, a meta é que a gente possa utilizar ampliação de vagas para alunos, né, do ensino fundamental aqui da cidade. O Edgar, nós já vamos fazer um projeto para uma nova escola de tempo integral, que a gente vai pegar do Edgar até aquela casa onde distribuiu o leite ali na Vaca Leiteira.
1: Sim.
0: Fazer uma mega escola com aquela garagem de veículos, com aquele espaço que tem. Fazer ali uma escola fantástica, com piscina, com auditório, com biblioteca. Já estou aqui imaginando como é que a gente vai ter ali um novo prédio também para ficar marcado na história. Caso a gente não consiga alunos para as duas escolas, então a meta é que eu possa utilizar uma delas e a outra eu transferir um prédio que é locado para o imóvel próprio. Nós estamos construindo a nova José Matias, que fica ali ao lado da creche Natan Gabriel. Será uma escola creche também fantástica. Quando você olha a escola de tempo integral, aí as outras, por ser menores, você acha, eu estou aqui impactado com essa. Mas a escola Nova José Matias será também um equipamento bastante moderno, até com elevador, com auditório, biblioteca, com a parte de creche no piso térreo. Então ali eu entrego também já um prédio que é locado na José Matias. Então dentro desses da Edgar e do Jota, se comportar, eu posso entregar um prédio locado também que nós temos aqui na nossa cidade. A meta é a gente construir todas as escolas a gente entregar os prédios que são locados.
2: Ô, bênção de Deus.
0: Hein? E aí, no futuro, a gente vê o que é que faz, tanto quando o hospital ficar pronto, porque eu quero, de início, quando tiver pronto o hospital, a parte do piso térreo, eu transfiro o hospital para cá e deixo o bloco cirúrgico. Aí depois, quando a gente tiver com todo o hospital pronto, que a obra do hospital, Paulo, é uma obra que vai levar mais de 2 anos de construção e inauguração. Então a gente vai entregar a primeira parte. E aí eu levo todo o hospital e depois a gente vamos pensar o que é que a gente realiza com os dois prédios aqui, tanto do Jota como também o do hospital, que são prédios valorizados demais na avenida. É. E a gente tem que colocar alguma coisa que realmente possa engrandecer o município, ainda mais.
2: Aê, Derivaldo, tá vendo aí o campo? O campo.
0: Vai sair, Derivaldo, em nome de Jesus.
2: Campo, escola de tempo integral, que eu fiquei
0: boquiaberto. Hospital.
2: Hospital.
0: Pavimentação de todas as ruas. Asfalto.
2: A valorização imobiliária daquela área ali, velho. É. Meu amigo.
1: Vai deixar de ser campo, vai ser a Arena Enoque Bezerra.
2: Por que não realiza esse evento lá no campo, hein?
0: Qual deles você fala?
1: A grande. Festa não cabe, não. Não,
0: porque aí é primeiro que a grama
1: vai, sintética. Vai prejudicar
0: a grama. A gente vai danificar toda a parte.
2: Vamos dar um rolê na cidade. Um rolê de obras. Neste momento, hoje, sexta-feira, primeira sexta-feira do mês de outubro, antivéspera de uma eleição importante para o destino da nossa região.
1: 48 horas.
2: Faltam 48 horas. Eleição.
0: Rapaz, é rápido demais, Pernambuco, né? Importantíssima para Pernambuco, isso, para o Brasil, para Toritama.
2: É, que nesse as momento. Pessoas
0: possam, Sobral, me permita, não deixar de votar. Vão às urnas, leve a sua chapinha.
2: Não deixe de votar.
0: E vote os 6 votos.
2: Sim.
0: Não deixe de votar, porque quando você não vota, aquelas pessoas decidem por você. Então é importante que cada um exerça a sua função, para que todos os cargos tenham suma importância. Deputado estadual, federal, senadores, que são 2, então você pode pedir recurso para a cidade. Não só um senador, há 2 que vão ser eleitos, com mais um que já tem. São 3, né? Governador e presidente da República. Então é importante que cada cidadão exerça a sua função. Mas vamos dar um giro agora pela cidade.
2: No nosso imaginário. Vamos lá, vamos tocar as obras agora. Vamos
0: não é no imaginário, não é na realidade.
2: Eu sei, eu tô viajando aqui no imaginário da cidade, entendeu?
0: Compreendeste?
2: Vamos lá.
0: Cuida.
2: Vamos cuidar. Vamos lá. As obras.
0: Vamos começar lá do Isídio, onde eu saí de lá agora há pouco. Sim. Já dei ordem de serviço para iniciar a pavimentação de mais uma rua que já está saneada.
2: Eu
0: que
2: vi é a rua
0: Maria do Carmo, pegando do pé da serra até embaixo, porque ao lado dela, a rua Maria de Lourdes, o pessoal já está finalizando a pavimentação. Eu dei ordem de serviço dessa rua num sábado de manhã, perto de meio-dia já. Então a equipe já está finalizando essa pavimentação. Nós temos a equipe trabalhando.
2: Assim, ligeiro, né, mano?
0: Eles trabalham até sábado, meu irmão. Nós temos a equipe trabalhando em pavimentação lá no Príncipe da Paz e no Deus é Fiel, que ali também a gente está fazendo o maior programa de pavimentação. Nós temos a equipe fazendo saneamento da rua, das casas de Mava, como é conhecida, lá no Novo Alvorecer, para que a gente já chegue com a pavimentação. Eu tenho gente trabalhando lá por trás da Feira de Gado, na construção do centro de reciclagem municipal, que o galpão já está pronto, já estão fazendo um muro fantástico com aquela parte de encaixe, uma coisa padrão internacional, que a gente vai ter ali um espaço para os catadores, associações e cooperativas. Aí você vem lá para o Campo Alegre, nós estamos fazendo um muro de arrimo para a construção de uma areninha, que é um espaço de lazer e diversão, tipo um gramadão society sintético, para a comunidade, para as pessoas poderem utilizar, inclusive com iluminação, vai ter refletor nesse gramadão. A gente está subindo já as paredes da nova UBS do Campo Alegre, que aí vai ser mais uma parte de saúde próxima das pessoas, com consultório odontológico, com enfermeiro, com médico, para poder atender a nossa população. Nós estamos fazendo a cobertura do canal da creche Natan e Gabriel, as placas já estão ficando prontas para a gente cobrir a lateral daquele canal e fazer ali uma intervenção tipo uma mini praça, um espaço de convivência para quem vai buscar os seus filhos na creche ou na escola. E ao lado estamos construindo, erguendo uma grande escola, que será uma escola creche, a nova escola Zé Matias, um investimento de mais de 15 milhões de reais. A escola tempo integral, que já está pronta, a gente entregamos ontem a parte de apresentação, investimento de mais de 20 milhões de reais, também está pronta. Se você olhar a creche do Coqueiral, vizinho à garagem dos ônibus, que fica pronta agora em dezembro, um espaço fantástico, uma creche que vai atender 250 famílias, também as obras seguem a todo vapor, essa em parceria com o governo do estado. A escola do Deus é Fiel, próximo à UBS, também fica pronta esse ano, fantástica obra, Corpo de Bombeiros, unidade do Corpo de Bombeiros, um prédio fantástico também, que fica pronto ainda esse ano, um enorme investimento. E aí eu conto, porque foi nossa luta, a gente brigou, correu atrás, e estive essa semana lá, e lá é uma obra também para ficar marcado na história, que é as obras de intervenção na Vila Canaã. São 100 milhões de investimento, toda a parte de drenagem, de abastecimento de água, de pavimentação, de saneamento, vai ter construção de creche,
2: quem
0: praças,
2: te viu, quem te
0: caixa d'água para poder ter água. Eu passei lá por rua, Sobral, que no passado não passava nem de bicicleta, nem de moto. E agora você vê a avenida pronta. Então isso é dignidade para as pessoas, qualidade de vida. Então essas são as inúmeras obras que nós estamos realizando ao mesmo tempo, e ainda vai vir mais coisa para 2027. Se 2026 foi bom, 2027 eu tenho certeza que será ainda melhor.
2: Evandro Lins.
1: André, que estava aqui com a gente, mas continuou ouvindo a gente lá no cartório, ele disse que aprovou a ideia da escola permanecer como escola aqui, porque ajuda a Justiça Eleitoral como local de votação.
0: Mas ele pode utilizar
1: aqui
0: a escola tempo integral também.
1: Eu acho que inevitavelmente também vai...
0: Está crescendo bastante aquela
1: acho
0: parte
1: que inevitavelmente
0: ali
1: vai para lá então... também. Prefeito, a respeito da segurança, eu estou vendo que o Alex está passando por aqui. Graças a Deus, nas últimas eleições, pelo menos, eu não lembro de nenhuma grande intercorrência... Porque a gente sabe, né? Os ônibus ficam aflorados, acalorados. Eu até defendi aqui, eu e Paulo, essa semana a gente estava numa dúvida se o Parque Biblioteca iria funcionar. Eu votei contra, digo, deixa o parque quieto, fecha, segunda retirada. Mas
2: ele
1: ficou no meio termo ali.
2: Atividade
1: ficou
2: no meio sábado,
1: termo, né? Ficou no meio termo. Abre de manhã, tem muita gente que gosta de caminhar
0: de manhã,
1: né?
0: Até meio-dia.
2: Lógico.
0: E aí.
2: Só volta na segunda-feira.
1: Exatamente. Na segunda-feira. Graças a Deus a gente nunca teve aqui, pelo menos das últimas 4 ou 5 eleições. Que a gente trabalha efetivamente,
0: aquele
1: como é o nosso caso.
0: De bebedeira, de jogar tinta na cara do povo.
1: Isso,
0: de,
1: isso.
0: Acabou.
1: Isso aí,
0: acabou.
1: Faz
0: isso
1: muito
0: aí,
1: tempo que não acontece.
0: Foi quebrado desde 2016.
2: Há 10 anos que a cidade vive um novo tempo.
0: Exatamente. E aí as pessoas têm que se respeitar.
2: Lógico.
0: Ter educação, tratar bem. E independente do resultado, cada um faça a sua festa, isso, comemorando a sua vitória. E não
1: a derrota do outro.
0: Adversário.
1: Mas mesmo assim... A gente ainda continua precisando fazer o nosso dever de casa, né? Não é porque a gente acha que não vai ter, que a gente também vai esmurecer. E aí o pessoal tá montando também um efetivo maior de policiais, Alex, com o seu efetivo da Guarda Municipal, para que, tomara que não aconteça, e eu também acho que não vai acontecer, mas se acontecer, a gente precisa estar preparado.
0: A cidade de Toritama sempre vai estar preparada, né? Agradecer aqui o comandante do 24º Batalhão, o tenente-coronel Pedro Moraes, que sempre coloca à disposição BEP, Biesp, ele tem uma grande amizade com o pessoal da PRF também, que faz o trabalho na rodovia.
1: Davino estava aqui no Motofest.
0: 64, né, o nosso querido Davino, a CTTU, o Corpo de Bombeiros, a Guarda Civil Municipal.

0: cidade sempre vai estar segura para que tudo possa acontecer dentro da normalidade. Inclusive, amanhã nós iremos realizar o último evento desta campanha. Será uma passeata pelas ruas da cidade de Toritama, mas eu já reuni o pessoal ontem e disse, ó, após o evento, o limite aí às 22 horas, 23, se eu não me engano.
1: Pode ir até meia-noite.
0: Até meia-noite.
1: Pela legislação.
0: Eu disse, pessoal, vocês vão para suas casas, nada de ficar com baderna, de som ligado na rua, de fazendo barulho, cada um vai para sua casa. Vamos fazer
1: caminhada
0: a nossa
1: da paz.
0: Caminhada da paz, fazer um evento, o percurso é curto, sai lá do Parque das Feiras a partir das 17 horas, percorre a Avenida Adalgisa e Rua do Comércio e depois cada um vai para sua residência para poder acordar cedo e exercer o direito da democracia.
2: Prefeito, mas, vota onde? Deus, qual é a sua sessão?
0: Lá no Laura Lopes.
2: Deus é fiel.
0: Deus é fiel. Sei, Alex está me passando.
2: Laura, que virou o maior colégio eleitoral, sim, da cidade.
0: Alex está me passando.
2: Mais de 4 mil eleitores lá.
0: Nós teremos hoje 100 homens, né, à disposição aqui da segurança pública, fazendo todo o monitoramento da cidade. Amanhã, 125 e no domingo, 140 homens fazendo a segurança
2: de
0: todos os colégios eleitorais.
2: Fica com o teu reboque aqui, uma hora da manhã, eventuada.
0: Cada um, olha, e outra coisa: quem não conquistou o voto nesses 45 dias de campanha, não adianta
2: amanhã,
0: não adianta domingo querer fazer aqueles maus costumes que tinha no passado, que a população tem consciência, todo mundo está consciente e sabe o que é melhor para a nossa cidade, sabe o que é melhor para o nosso estado e para o nosso país. Então vamos deixar as eleições limpas, tranquilas e seguras. E que Deus possa abençoar e que vença aquele que realmente tenha as melhores condições de representar o nosso povo e que seja feita a vontade de Deus. A gente fez a nossa parte, trabalhamos muito e vamos continuar trabalhando porque é reconhecimento e gratidão por quem fez pelo nosso município. E a população de Toritama, que aprova a nossa gestão, sabe que a gente quer o melhor para o nosso povo.
1: Atenção, minha gente. Feche os olhos. Essa hora é uma hora sagrada. Essa hora é uma hora da gente refletir. 11 horas em Pernambuco, gente. Esta hora é glorificada e abençoada por JC. Essa é a hora, hein, pernambucanos e pernambucanas. 11 horas, a hora mais sagrada que tem para o nosso futuro. 11 horas, esta hora abençoada, que ilumina as nossas mentes, que reoxigena o nosso prazer de ser feliz. 11 horas em Pernambuco. Não esqueçam desta hora. São 11 horas em Pernambuco. E a essa hora, mesminha, JC está iluminando as nossas mentes para a gente seguir.
2: Partimos
1: em frente feliz. 11 horas em Pernambuco, Brasil!
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1: Na sua Turitama FM 104,9, meio-dia, mais 17 minutos. Boa tarde a você.

0: Toritama FM 104,9. Raimundo Fagner pra gente, Canteiros ao vivo pra gente. Antes tivemos aí a clássica canção do Toquinho com A Sombra de um Jatobá acústico pra gente. E ainda Thiago York, Sandy Me Espera. As melhores músicas do seu cardápio de presente pra você. Pausa refrescante e voltamos já com mais cardápio Toritama FM. Aguenta a mão, daqui a pouco tô de volta.
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0: Na sua Toritama FM 104,9, agora meio-dia, mais 24 minutos. 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
0: Toritama FM 104,9, agora meio-dia, mais 26 minutos. 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
1: Toritama FM 104,9, meio-dia, mais 29 minutos. 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
1: Sou eu, junto contigo aí até as 14h com o nosso programão Cardápio Toritama FM, a melhor companhia na hora do seu almoço e pós-almoço, também nessa sexta-feira, dia 2 de outubro de 2026. Quero parabenizar você que está de idade nova, parabéns, hein? Felicidades, muitos anos de vida, tudo de bom para você, muitas bênçãos de Deus na vida de cada um de vocês. Olha, já foram decorridos 275 dias do ano, faltando só 90 dias para o término do mesmo. Faz da lua, é faz da lua minguante. Estamos na primeira semana da 40ª semana do ano. E ainda, estação do ano é a primavera com cara de verão. Tá quente, hein, gente? Não é brincadeira. Hoje é aniversário de Porto Velho e Rondônia. Olha aí os fatos históricos e jornalísticos, um pouco de informação. No dia 2 de outubro, nasceu o personagem Snoopy, o cachorrinho Snoopy, em 1950. Foi criado aí por Charles Schulz. Também Pelé jogou a sua última vez no Brasil em 1974, no dia 2 de outubro. O Papa João Paulo II chegou no Rio de Janeiro no dia 2 de outubro de 1977. Hoje é o Dia Nacional do Habitat e Dia do Santo Anjo da Guarda. Aproveita, pede a tua música através do nosso fone WhatsApp 989-79-8989. Obrigado pelo carinho da sua audiência, de todo mundo. Deixa eu começar aqui mandando beijos e abraços. Mandar o meu abraço, o meu carinho ao meu querido Osman Embaixador, lá da Top Lanches. Ao meu querido Dida, também meu amigo Bruno Zezé. Valeu, gente. Obrigado pelo carinho da audiência. A amiga nega também tá por lá, não é isso aí? Beleza, então. Obrigado. E a todos os amigos, todos os clientes aí que estão aí na Top Lanches em Caruaru, é o Point dos Amigos, né? Ali a gente se sente em casa. Abraço pra vocês! Quem mais tá comigo por aqui, deixa eu logo de cara mandar o meu beijo aqui pra minha querida Elijane em Riacho das Almas. Beijão pra você! Ligado aqui no nosso programão também, vou mandar aí um abraço aí ao meu querido Geraldo da Tem Tudo Utilidades. Ah, nesse tempo quente o Geraldo tá aí vendendo picolés e o melhor sorvete da cidade esperando por você. 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Comigo também aqui na nossa programação, meu boa tarde aí, tô almoçando e ouvindo o programa. Quem tá mandando a mensagem, minha querida Ilma Nunes. Alô, Ilma, beijos pra você, Ilma. As irmãs Nunes, beijos pra vocês, meninas. Ótima tarde pra todo mundo. Na cidade de Paulista, eu quero mandar o meu beijo pra minha querida Nelly. Alô, Nelly, beijão. Quem mais está comigo por aqui, deixa eu mandar um grande, grande, grande abraço ao meu querido irmão de rádio, Sivaldo Lima, em Caruaru. Boa tarde, meu irmão, muita paz e muitas bênçãos, tá? Para você e toda a família, meu querido. Quero mandar um beijão aí à minha querida Valéria Silva, em Santa Cruz do Capibaribe. Boa tarde, também ligado conosco na nossa programação. Vou mandar o meu beijo aí à minha querida Ivanda, na cidade de Paranatama. Ótima tarde para você, querida. Tudo de bom para você, hein? Beijão aí também pra minha querida Kate aqui em Toritama. Boa tarde, Kate. Obrigado pelo carinho da sua audiência. Ah, mandar um grande, grande abraço a ele, nosso companheiro Barrado. 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Ótima tarde pra você, meu irmão. Mandando beijão pra minha querida Janaína aqui em Toritama também. Boa tarde pra você. Vamos seguindo o nosso programa. Bom, essa daqui eu vou mandar para o pessoal na Top Lanches. Eu tenho certeza que vai gostar.
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1: Ao vivo pra gente, Mike Knopfler, Suffering. Show que aconteceu em Córdoba no ano de 2010. Aumenta o som.
0: Se

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0: Tony Tamo e Firme, são de 4,9. Aí pra gente, Camisa de Vênus. Nos vocais, o Marcelo Nova, É Só o Fim. Também tivemos Mark Knopfler, Suffering, ao vivo em Córdoba. Na sua Tony Tamo e Firme, são de 4,9. Agora é meio-dia, mais 44 minutos. Pausa refrescante, daqui a pouco tem mais. Mais cardápio pra você.
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0: Toritama FM, 104,9, faltando 15 minutos para 1 da tarde. 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
0: Na sua Toritama FM, 104,9, meio-dia, mais 48 minutos agora. Boa tarde para você. 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
0: Toritama FM, 104,9, agora faltando 9 minutos para 1 da tarde. 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
0: Toritama FM, meio-dia, mais 54 minutos. 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Abraço aí a você, meu amigo Renatão, tudo de bom.
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0: Muito bem, Toritama FM 104,9, estamos de volta na melhor programação do seu rádio. Agora faltando 5 minutos para 1 da tarde, a gente vai seguindo o nosso programão, porque música boa não falta na nossa programação, claro. E nós agradecemos a cada um de vocês. Opa, meu filho, deu um tempo aí. Isso aí não tem espaço para aqui não, com certeza. Seguinte, vamos com muito mais músicas. E chegando pra gente agora, nada mais, nada menos que ele, que fez história. Década de 80, 90, e assim mesmo vai se tornou-se eterno. Nada mais, nada menos que Michael Jackson.
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0: A gente confere We Will Be There, tema do filme Free Willy, agora meio-dia e 56.

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Michael Jackson, We Will Be There, tema do filme Free Willy. Na sua Torre Tamo FM 104,9. Agora, 1h06, uma tarde maravilhosa para todo mundo. Pausa refrescante, intervalo, eu volto já com muito mais músicas na nossa programação, junto com você.

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5: Agora, 1 e 11 na sua Toritama FM. 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
4: Muito bem, estamos de volta. Cheguei de volta aqui no nosso programa. Agora 1h16, uma tarde maravilhosa para todo mundo. Obrigado pelo carinho da audiência. Deixa eu mandar o meu beijo carinhoso à minha querida Michele Tainan Santos em Caruaru. Beijão para você, minha querida. Tudo de bom? Tem mais gente ligada aqui conosco na nossa programação, claro. Vou aproveitar aqui também. Deixa eu mandar o meu beijo à minha querida ouvinte. Alô, Vivian Milena em Caruaru. Beijão para você, querida. Tudo de bom também, tá? Ótima tarde. A gente tem muito mais gente por aqui, a gente agradece o carinho da audiência. Quero aproveitar aqui, Mandar mais abraço aqui à minha querida Alzira Pedrosa, em Santa Cruz do Capibaribe. Quero mandar um grande abraço aí também ao meu querido Valdo da Colinha Express Gráfica Digital. Ótima tarde. Também ligado na nossa programação aqui. Quero mandar um abraço também, com certeza, abraçando o meu querido amigo Erimar, lá em Riacho das Almas. Ótima tarde, Erimar. Vamos seguindo aqui o nosso programão, que tem mais gente ligado aqui também, pra gente mandar aquele alô especial, mandando meu beijo, beijão carinhoso à minha querida Vânia aqui em Toritama. Boa tarde, Vânia. Ótima tarde pra você, bom final de semana. Quero aproveitar também e mandar o meu beijão à minha querida Cleciana Silva em Caruaru. Boa tarde pra você, sempre ligadinha conosco na nossa programação. Nós agradecemos, tá bom? Também mandar o meu beijo carinhoso, beijão à minha querida Raquel Benício na capital pernambucana. Beijão pra você, querida, tudo de bom? Valeu pelo carinho da sua audiência. Ótima tarde também, tá? Mandando também um grande beijo, beijão à querida Érica Lucielma em Caruaru. Beijão, Érica. Ótima tarde. Tudo de bom pra você também, querida. Grande abraço pra todo mundo. Deixa eu aproveitar aqui e mandar um grande abraço ao amigo Zé Gordinho aqui em Toritama. Valeu, Zé. Abração. Valeu mesmo. Ótima tarde pra todo mundo. Vou agora lá pra cidade de Lagoa dos Gatos, minha querida Eliane Ferreira. Ótima tarde pra você. Beijão. Obrigado pelo carinho da sua audiência. A gente vai seguindo o nosso programão aqui também, mandando mais beijos e abraços. Alô, alô, Dona Glaucia Araújo em Caruaru, boa tarde minha senhora, tudo de bom, bom final de semana. Obrigado pelo carinho da sua audiência, sempre conosco aqui também na nossa programação, tá certo? E também deixa eu aproveitar, mandar o meu beijo aí à minha querida Anne Melo, aí lá em Caruaru. Ótima tarde pra você, tudo de bom. Vamos de música, aumenta o som, que tem mais pancada boa por aí.
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4: Chegando ela, super popstar Madonna, Who's That Girl? Tema do filme Quem é Essa Garota? Filme estrelada por ela própria, né? Fez um sucesso tremendo. A qual música tem que ser também, né? Composta e feita por ela. Ótima tarde, agora 1h18.

0: Torre Tão FM 104,9, os Paralamas do Sucesso ao vivo, Melô do Marinheiro. Também tivemos Madonna, Who's That Girls. Agora na sua Torre Tão FM 1h25. Vamos a mais um intervalo e daqui a pouco eu volto com mais cardápio.
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7: Muito bem, já estamos de volta aqui na sua Toritama FM 104,9, 1h33. Tarde maravilhosa, tarde boa para todo mundo, afinal de contas. Hoje é sexta-feira, pintando aí mais um finalzão de semana. A gente agradece o carinho da audiência. Deixa eu mandar um beijão aí à minha querida Karina, lá em Caruaru. Boa tarde, Karina. Ótima tarde para você no bairro Petrópolis. Muita gente bacana conosco, a gente agradece o carinho da audiência de todos vocês também, né, minha querida Alzira Pedrosa. Alô, minha querida. Alô, alô, Alzira Pedrosa em Santa Cruz do Capibaribe, boa tarde. Obrigado pelo carinho da sua audiência sempre também conosco, onde quer que a gente esteja, né, ela também está sempre ligada na nossa programação. Vale mesmo o carinho da audiência. Minha querida ouvinte, alô, Nenza Moraes em Frei Miguelinho, boa tarde. Tudo de bom para você. Vamos em música.
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7: Tá chegando pra gente, mana, lábios compartidos.

0: 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Mana, lábios compartidos. Agora 1h39 na sua Toritama FM. Vamos botar a ordem na casa. Na próxima sequência a gente vem com mais músicas pra você.
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0: E adivinha, já tô de volta.
14: Magneira, né?
0: Com você até as 2 da tarde, chegando na reta final do nosso programão. Agora, 1h43.
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0: Chegando pra gente a rapaziada da Espanha. Hipsy Kings, Bamboleo. Essa foi tema da novela. Que rei sou eu? 1989.

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1: Cento e quatro vírgula nove.

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1: Sou Tony Tamo FM, voltando 10 minutos para as 2 da tarde.
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0: Motor, então FM 104,9, Cidade Negra, Cor do Sol, ao vivo e acústico. Da MTV, com certeza. Também tivemos ainda Scorpions Holiday ao vivo e acústico, Cássia Eller, Malandragem e ainda Gypsy Kings Bamboleio. Foram as últimas do nosso programa de hoje, gente. Bom, vou ficando por aqui agradecendo o carinho da audiência. Obrigado por essa companhia, obrigado por essa semana junto com você. 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Lançar o seguinte, após o intervalo está chegando Johnny Filho e o programa Conexão 104. A todos uma excelente tarde, uma tarde abençoada, um final de semana maravilhoso e vamos nos encontrar esse final de semana, né? Afinal de contas está chegando aí dia 4 de outubro das eleições, estaremos fazendo plantão no domingão aqui junto com você para deixar você muito bem informado. A todos um excelente fim de semana, saúde, paz e bem para todo mundo. Valeu, gente!
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0: boa tarde, cidade. Estamos chegando, gente, por aqui. Que legal, que legal. Sextou, galera! Eita! Sexta-feira! Sexta-feira! Ai, ai, meu Deus! Eita, vou dizer, viu? Vamos lá então, hoje, sexta-feira, dia 2 de outubro de 2026, já se passaram 275 dias do ano, restando apenas 90 dias para a gente finalizar o ano de 2026. Hoje é dia de Santos Anjos da Guarda. Lógico, hoje também, nessa data na história, o Papa João Paulo II chega ao Rio em 1997. E você que está de idade nova, parabéns! Parabéns, parabéns, parabéns, parabéns, felicidades! Muitos anos de vida, que Deus continue protegendo sua caminhada a cada dia. Parabéns, né, gente? Parabéns mesmo. Bom, o lance é o seguinte, vamos começar agradecendo a nossa tarde, a nossa programação.
1: São 5:04.
0: E você pode participar através do nosso WhatsApp 98979-8989. Esse é o WhatsApp da Toritama FM. Você que está em outros estados, DDD 81, viu? 819-8979-8989. E aí, você já agradeceu?
2: Já olhou pro céu, agradeceu.
0: Me diz aí. Vamos agradecer, gente. Sextou, só alegria.

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2: 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Muito barulho pra Thalita, meu! Solta, meu! Vai! Thalita, estão dizendo por aí que a gente tem uma

0: Muito bem, gente. Na mais ouvida agora, 3h24. Banda Mel, pra gente matar saudades, né? Da Banda Mel, Me Abraça e Me Beija. Xande Avião e a Thalita Mel. Lá em cima teve o Pagode Restaura. As primeiras de hoje, agora 2h24. Rapidinho, eu tô de volta. Sai da sintonia, não.
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2: Legal, gente, na mais ouvida, agora já são 2:31, 2:31, vamos chamar Wagner, trazendo informação, vem de lá, direto, lá do Novo Atacarejo. Boa tarde, Wagner, vem de lá, garoto, vamos lá então, vamos trazer essas informações dentro da programação da Melhor. Isso, muito bem, muito bem. Voltamos já já.
3: 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Vou
2: trazer essas informações dentro da programação da Melhor. Isso, muito bem, muito bem. Voltamos já já.
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2: Agora sim, vamos lá então. Vem de lá, Wagner.
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0: na programação da Rádio do Sucesso, Rafaela Santos, Itens Esquecidos, valeu Silvana, um abraço para você, tá minha amiga, tudo de bom, obrigado mesmo. Antes teve Léo Magalhães, teve também a indicação do meu amigo Neto e do Pablo, os amigos da facção romana, ouvindo a nossa programação, aqui na nossa tarde. Só agradecer. 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Ok, dá um tempinho, eu volto já já, agora 2:48.
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0: Muito bem, gente. 2:55. 2:55. Tarde boa, né? Tarde legal aqui na Toritama FM. Hoje tá quente, viu? Daquele jeito. Daquele jeitinho mesmo. Deixa eu mandar um abração. Obrigado pelo carinho da audiência. Né? Os amigos que estão curtindo o nosso programa. Muita gente ouvindo ali em Santa Maria, né? Os amigos ali de Santa Maria, Sítio São João, São João de Cima, ali na Oncinha, Sítio Mangas, toda a região completinha ligada conosco. Os amigos ali da Vila Canaã, meu amigo Denis, guarda patrimonial, também tá ligadinho na nossa tarde. 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
0: Legal, legal. Vamos lá então. Chamar você. Vem de lá você. Boa tarde.
2: Boa tarde, Johnny. Tudo bom com você? Eu quero escutar a música Força Estranha com amigos. Conferência para Zeno Noteamento e até para o Betão Filho Pastor, para Tiago Rei das Canajuras aqui na Coab. Tchau e até segunda-feira, se Deus quiser.
0: Isso, muito bem. Valeu, valeu, valeu. Capolícia, tá curtindo aqui a nossa tarde, a nossa programação. Vamos ouvir. Força Estranha. Amigos.

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1: Muito bem, vamos lá então. Alô, você. Alô, alô, boa tarde.
2: Boa tarde, Johnny. Bota um de Leonardo, das antigas, do Fundo do Poço.
1: Sim.
2: Diretora da escola que tá contigo, hein? Sextou, hein? Que calor é esse, hein?
1: Valeu, Maria Lucemi. Um abraço pra você, tá, minha amiga? Que calor é esse, hein? Leonardo canta. Brincadeira tem hora. Brincadeira tem hora. Eita. 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

Aí então pra gente, Leonardo, Brincadeira Tem Hora. Eita! Valeu, minha amiga Maria Lucemi. Ligadinha conosco na programação. Limão com Mel, Metade da Metade. Alô, Lizaine. Valeu, Capolícia. Pediu música também aqui na nossa tarde, na nossa programação. Os amigos ali no Corte de Tecidos, Leão da Ilha. Alô, alô, meu amigo Gil Carlos. Corte de Tecidos, Leão da Ilha. Eita, rapaziada boa. O Leão veio ontem. Eita, nossa senhora. Fora de casa, não foi, Gil Carlos? Eita, vou dizer, viu? Tem espera do esporte. Você espera ele ganhar. Em Recife ele perde. Aí vai jogar fora e ganha. Eita, meu amigo Dinho Carlos, você é uma potência, rapaz. Falar nisso, cadê Doba do Balão? Meu amigo Doba, figuraça. Nunca mais eu vi o Doba, nunca mais eu bati um papo com o Doba do Balão. Eita, Doba. E falar nisso, o homem dos gatos. É, você sabe que é o homem dos gatos? Zé Batata. É verdade, é Zé dos Gatos. Valeu, meu amigo. Bom trabalho aí pra vocês.

0: Independente, o Linaldo ali na eletrônica, o cara, ó, competência total, precisou aí de qualquer conserto na parte eletrônica, você pensa logo, Linaldo ali na rua da igreja Assembleia de Deus ali, no bairro Independente, procurou ali, todo mundo conhece, Linaldo da eletrônica, profissional de mão cheia, competente, rapidez na entrega. Com ele não tem duas conversas, não. Ou vai, ou tá certo, ou não tá. Ou tá bom, ou não tá. Se dá pra consertar, ele diz que conserta. Também se não der, fica com duas conversas, nem com lero-lero, não. Dei logo, ó, sem futuro. Valeu, Linaldo. Um abraço, meu amigo. Os amigos ali do bairro Independente, né? Com certeza, ligadinhos com a gente na nossa tarde. Rildo do Zíper, é o gordinho. Gordinho do Zíper. Hoje é sexta-feira. 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Valeu, Rildo. Um abraço pra ti também, meu amigo. Uma ótima tarde. Valendo o carinho. Vem aí o FM Notícias e na sequência mais músicas. Viu, Carlos? Já tem uma do Rei aí, especialmente pra galera lá do corte de tecidos Leão da Ilha, viu? Fica ligado, Dinho! Agora na Mais Ouvida, já são 3:12.
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0: Legal, gente, na Mais Ouvida, na Rádio do Sucesso, na Rádio do Seu Coração. Agora já são 3 da tarde, 16 minutos em Toritama, 3:16.
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0: Muito bem, agora na Mais Ouvida, 3 da tarde, 18 minutos, 3:18. Olha, gente, o TRE inicia transporte das urnas para locais de votação. 104 FM Notícias, no apoio cultural da panificadora El Shaddai, o melhor pão da cidade. 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O Tribunal Regional Eleitoral de Pernambuco começou, desde essa quarta-feira, a carregar os veículos que vão levar as urnas eletrônicas aos locais de votação de todo o estado. Ao todo, são 401 veículos, vão transportar as 22.694 urnas que serão usadas no primeiro turno das eleições 2026, marcado para o próximo domingo, dia 4 de outubro. As urnas estão prontas para o dia da votação, incluindo as de contingências, que ficam de reserva caso os equipamentos precisem ser substituídos. Elas são distribuídas para os 3.406 locais de votação de Pernambuco. Somente no Polo 1, que fica no Centro Administrativo Eleitoral, TREPE, em San Martín, zona oeste do Recife, 62 caminhões participam da operação. E desse polo que saem as urnas usadas na capital e nos municípios de Olinda, Camaragibe, São Lourenço da Mata. No galpão do polo 1, as pilhas das urnas organizadas em fileiras, né? Começam a ser desfeita desde nessa quinta-feira, dia 1º. Os equipamentos são colocados um a um em ordem de baús nos caminhões. Ao final, 12 veículos são lacrados e os caminhões ficam sob escolta policial por 24 horas. Agora na Mais Ouvida, já são 3 da tarde, 20 minutos, 3:20. Olha, gente, mulher tenta matar marido com água quente na cidade de Caruaru. Trazendo as informações, o repórter Elenivaldo Pereira.
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13: Registrados 3 homicídios nessa quinta-feira, 1º de outubro, em Pernambuco. Um crime aconteceu no interior e 2 no Grande Recife. Este ano, de janeiro até agora, mataram no estado 2.097 pessoas.

0: jogou uma panela com água quente em Lorivaldo Florencio dos Santos, de 55 anos. Ele foi socorrido para a UPA do bairro Salgado e transferido em estado grave para o Hospital da Restauração, no Recife. A mulher disse que era espancada constantemente pelo companheiro. De Caruaru, Helenivaldo Pereira.
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0: Muito bem, aí então pra gente, da nossa tarde, 3 horas e 27 minutinhos, 3 e 27. Galera boa que tá chegando conosco, né, pedindo sucesso, músicas aqui na nossa tarde. Fica à vontade também para participar, pedindo aquele som que você tá querendo curtir, querendo ouvir aqui nessa sexta-feirona, através do nosso WhatsApp. Só pedir que a gente toca, sem dúvidas alguma. Vamos lá então, fique à vontade. Agora sim, 3h28.
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0: Galera mandando ver, deixa eu mandar um abraço, obrigado pelo carinho. Vamos chamar o ouvinte para participar aqui conosco, aqui na nossa tarde. E você também, né? Pode participar, pedir aquele som, aquele sucesso que tá afim de curtir. Mandando um abraço à minha amiga Daniela. Alô, Dani. Dani tá ligadinha conosco aqui, sempre ouvindo a melhor rádio da cidade. Vamos lá então. Alô, você, boa tarde.
2: Boa tarde, gente. Eu quero um grito pra beijo. É aparecer pra minha mãe e pra minha irmã.
0: Tá certo, vamos lá então. Vamos tocar Travessos pra gente ouvir na melhor rádio da cidade. Toca aí então, banda Travessos.

0: na programação da Rádio do Sucesso, Amado Batista. Agora ou nunca mais. Agora 3:40. 3:40.
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0: E no nosso flashback, Roberto Carlos canta Só Vou Se Você For. Valeu, Dinho Carlos. Um abraço, meu amigo. Uma ótima tarde. Alô, Zoa. Meu amigo Zoa, um abraço. Alô, Vera. Alô, Arthur. Gente, uma ótima

0: Certeza que o seu Jane,
1: minha amiga Jane Lima, Maria da Batata, Valquíria, alô Val, alô Val. Seu Bio lá no Mercado e Depósito de Bebidas, São Severino, ali na Coab. Ah, quem tá ligadinho com a gente é o meu amigo Enio Max. Também tá ligadinho. Zé da Prata, alô, alô, Zé! Zé da Prata! Valeu, Zé! Elisandra! Cheira, Elisandra! Um abraço pra ti, menina! Valeu, Elisandra! Vinícius, meu amigo Vinícius, Nildo lá do Areal, meu amigo Nildo, né? Com certeza, um abraço pra ele também, o irmão do Capolícia, galera boa, Marcondes Publicidade, Zé Torneiro ali na PE90 também, alô Zé, ali próxima à igreja Batista, né? É o Zé Torneiro, tem gente ligadinha, tem mais gente, Gilvan lá no Coqueiral, os amigos lá no aprontamento do seu Nel. Alô, Silas! Alô, alô, Silas! Galera do aprontamento ali do Silvão. Mary também tá ligadinha. Cheiro, Mary! Letícia! Alô, Letícia! Um abraço pra ti, tá? Valendo também o carinho da sua audiência. Rapaziada boa da Snack Etiquetas. Aproveitando, mandando um abraço ao Lulu. Luciano, que tá de idade nova hoje. Parabéns, Luciano, aí na Uisdai de Etiquetas. Opa, galera da Uisdai. Gerá, meu amigo Gerá também. Adelso ali do Coqueiral. Dona Graça na Coab. Selminha. Claudiano. O Anderson. Rapaziada boa. A Pociana tá ligadinha conosco também. Silvano Diantão. Lodônio. Alô, Lodônio. Alô, Flávio. Toritama Prótese. Meu amigo Flávio, ali da Toritama Prótese também, sempre tá conosco e vem uma sequência daquela, viu Flávio? Fica ligadinha com a gente, é dois minutinhos que a gente vai tocar uma sequência daquela. Minha amiga Neta, lá no Moriá, também ouvindo a gente. Valeu, Neta! Volto já!
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Bruno Marrone, Sonho Louco. Galera da Diferente Kids, um abraço, uma ótima tarde. Valendo também a audiência. Valeu, rapaziada, boa. Gilvan, eita, já já eu toco, viu, Gilvan? Meu patrão, a próxima, na sequência. Um abraço pra ti também. Paulo Tavares, olha ele aqui novamente. Foi tão difícil. Valeu, meu amigo, um abraço. Vereador Paulo Tavares.

0: Ainda bem que foi só sonho, né?
1: Valeu, gente. Obrigado.
0: Valeu.
1: Gostaram?
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0: Agora 4:01. Amelinha, mulher nova, bonita e carinhosa. Mandar um abraço a meu amigo Gilvan, ali no Coqueiral. Valeu, Gilvan. Final de semana maravilhoso para você e toda a sua família, meu amigo. Mandando um abraço também. Boa tarde, guerreiro. Boa tarde. Manda um abraço aí para Mita e Babi. E Baby, né? Isso, Mita e Baby. Ali na oficina de supapo de Zé Torneiro na PA90. Eita, valeu, Mita. Valeu, Baby. Zé Torneiro, galera boa. Ligadinho conosco aqui na programação da Melhor. Gente, um abraço aí pra vocês. Bom final de semana. Vamos ficando por aqui, de volta. Eu tô de volta domingo, viu? Na cobertura das eleições. Juntamente com a equipe da Rádio Toritama FM, a equipe de jornalismo, né? Evandro vai estar por aí, Paulo Sobral. Enfim, a gente na cobertura também, toda a equipe empenhada a trazer muita informação para você durante todo o dia. E no finalzinho da tarde, cobertura aí, tem, né, contagem do resultado das eleições, né, o pessoal vai passar todas as informações e a gente trazendo também de toda a cidade aquele giro de tudo que tá acontecendo, ok? Então, ó, domingo, de volta, vamos trabalhar! Um abraço pra todos vocês. Vamos descansar. Amanhã e domingo estamos de volta. Um abraço, gente. Tchau, tchau. Valeu.
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Queridos irmãos, a paz do Senhor Jesus, pela graça de Deus, estamos mais uma vez aqui no meu, no seu, no nosso programa EBD no ar. Sempre é uma alegria, uma satisfação. Seja muito bem-vindo ao nosso programa. E hoje um novo trimestre, novas expectativas, novos ensinamentos e mais conhecimento para você que é amante da palavra de Deus, que gosta da Bíblia, que ama a palavra de Deus. E nós estamos aqui pela sua, mais uma vez aqui no meu, no seu, no nosso programa EBD no ar. Sempre é uma alegria, uma satisfação. Seja muito bem-vindo ao nosso programa. E hoje um novo trimestre, novas expectativas, novos ensinamentos e mais.

0: próximo indigno, pastor Severino Júnior, pela confiança à escala, também a coordenação na pessoa do presbítero Josias Clementino Júnior e a todos os irmãos que ali cooperam e auxiliam o servo de Deus. E conosco aqui o grupo está completo, né? Hoje está todo mundo aqui, tá os quatro da fornalha aqui, né? Está o diácono irmão Robson, Jonathan e o maior sonoplasta do Brasil. Glória a Deus, nosso irmão Manuel Augusto, lição bíblica, o Deus da aliança, advertências, promessas e bênçãos no livro de Deuteronômio. A lição que nós estudaremos nesse último trimestre, está se acabando o ano, está indo embora, né? Este ano 2026, mas nesse quarto trimestre falaremos sobre este livro, baseado no tema Deus da Aliança, advertências, promessas e bênção no livro de Deuteronômio. O comentarista é o pastor Osiel Gomes. Mas já estão conosco aqui diácono Jonathan e o diácono irmão Robson. E a paz do Senhor. E a lição de hoje, né? E nós, antes do tema, né, da lição aqui, vamos orar, né? Eu já ia passando aqui da oração. Irmão Jonathan faz a oração em nome de Jesus.
1: Amém, presbítero. A paz do Senhor a todos os irmãos. Gostaria também de cumprimentar a cada um dos ouvintes, cada um dos participantes do programa EBD no Ar, que já faz parte da Semana dos Irmãos. Já é um programa habitual e que semanalmente os irmãos se dedicam a participar, a ouvir, a estar contribuindo com cada um de nós. Estamos felizes por essa oportunidade. Gostaria, em rápido tempo, de saudar o nosso pastor, o nosso presbítero Josias, e na pessoa dele toda a coordenação, e também a pedido do irmão Abimael, o pai do nosso diácono Robson. Quero aqui mandar um abraço para o nosso querido e amigo irmão Abimael. Estava conversando com ele ontem, e ele disse que é um ouvinte fiel, assíduo do programa EBD no Ar, e pediu um abraço. Dito isto, feito está, irmão Abimael, Deus abençoe e receba o nosso carinho e o nosso abraço. Já chegou mensagem da nossa irmã Tarciana, aqui na escuta, no grupo. É assim o programa EBD no Ar, é o meu, é o seu, é o nosso EBD no Ar. Vamos orar. Maravilhoso Deus e eterno Pai, Deus poderoso, nesta tarde queremos te agradecer por essa oportunidade, queremos te louvar por esse momento de ensino da tua palavra. Tome a frente desta programação, nos conduza, assim como o Senhor tem feito todas as semanas, que possamos trazer uma palavra de ensino que venha produzir edificação espiritual na vida de cada um dos ouvintes e também na nossa vida. Nos abençoe em tudo. É o que nós te pedimos e agradecemos, no nome de Jesus. Amém.
0: Amém. Já está conosco aqui, como sempre. Ele é quem controla, quem manda e desmanda aqui, viu? É o diácono irmão Manuel aí. Se ele desligar aí, para tudo aqui. Mas ele, não é isso que ele deixa aqui, aí está tendo programa. Mas ele está conosco e ele já está com a oportunidade de ler, né, o tema da nossa lição, textual e a verdade prática. E depois o diácono irmão Robson já deu os objetivos da lição, por gentileza, e lança a pergunta da semana, trimestre novo, pergunta nova, fique atento. Hoje tem pergunta e é tão fácil a pergunta.
2: Pai do Senhor presbítero, Pai do Senhor diácono Robson, diácono Jonathan, amém, e a você que está aí do outro lado sintonizado. Lição número 1, que tem como tema Deuteronômio, o livro da aliança. Texto áureo desta semana diz: eis aqui esta terra, eu a dei diante de vós. Entrai e possuí a terra que o Senhor jurou a vossos pais, Abraão, Isaque e Jacó, que a daria a eles e a sua semente depois deles. Deuteronômio, capítulo 1, versículo 8. Verdade prática diz: a fidelidade a Deus e a sua palavra dirige o crente a viver pela fé

0: e alcançar as suas promessas.
1: Amém. Os objetivos da lição, Diácono Irmão Robson.
2: Meus irmãos, eu também vos saúdo a todos com a gloriosa e santa paz do Senhor. Queremos estar aqui também louvando a Deus pela vida de cada um dos nossos amados irmãos que aqui estão, nosso presbítero Francisco Júnior, o nosso amigo Diácono Jonathan, Diácono Manuel. Que Deus abençoe a vida de cada um dos irmãos. Mais uma EBD no ar e os objetivos hoje da lição, meu presbítero. Como primeiro objetivo é explicar a autoria, o propósito e o valor de Deuteronômio. O segundo objetivo da lição é apresentar o contexto histórico e espiritual de Deuteronômio. E em terceiro, né, objetivo da nossa lição, mostrar os ensinos doutrinários e práticos de Deuteronômio.
1: Muito bem, e o comentarista deste trimestre é o pastor Osiel Gomes, líder da Assembleia de Deus ali na cidade de Tiriricau, no Maranhão, no estado do Maranhão, mestre em teologia, conferencista e autor de várias obras, cuja abordagem une profundidade teológica, aplicação prática e fidelidade às escrituras. Mas Diácono Irmão Robson, lição de número 1, uma lição bíblica, estudando o livro de Deuteronômio, o livro da Aliança. E o que é que o senhor pode trazer de forma introdutória?
2: Meu presbítero, o livro de Deuteronômio, na realidade, ele é um livro de alianças. É um livro de renovações de alianças também, entre Deus e o seu povo. E é nesse livro onde vamos ver que as ordenanças de Deus para o povo são efetivadas e para que o povo entre também pelo caminho que conduz ao céu. O livro de Deuteronômio, meus irmãos, é o livro onde já inicia com Moisés reunindo o povo e proclamando os planos de Deus para que o povo possa entrar e possuir a terra prometida, ou seja, a terra de Canaã. Nós vamos ver também, meu presbítero, que a mensagem principal do livro de Deuteronômio fala de aliança. Inclusive, meus irmãos, olhando aí nas suas lições, a palavra-chave da nossa lição é aliança. Vamos ser conduzidos a compreender sobre os discursos do legislador Moisés. E quem foi Moisés, né? Moisés, ele foi o homem escolhido por Deus para tirar o povo do Egito e conduzi-los até a terra prometida. Nós também vamos, Diácono Jonathan, observar nesta lição que Deus, ele se utiliza de Moisés como mediador entre o povo e Deus. Agora, por que Deus se utilizou de Moisés? Haveria realmente necessidade? Sim. Isso foi necessário, meus irmãos, para que Deus não exterminasse o povo nos momentos que caíam em seus próprios delitos. Então Deus escolheu Moisés para ele proclamar aquilo ao qual Deus estava ordenando ao povo.
1: Muito bem. E o que é que o senhor pode acrescentar mais aí, né, sobre a origem do nome, o conteúdo do livro e o propósito do livro?
2: Amém. Olhe. A origem do nome Deuteronômio, no grego, ela vem do termo deuteros, que significa segundo, e nomos significa lei. Ganhou esse nome justamente, né, na Septuaginta, que é a antiga tradução grega do Antigo Testamento. Já no hebraico, o nome Deuteronômio, né, na Bíblia hebraica, o livro se chama Devarim, que significa palavras ou as palavras. Extraído da primeira frase do texto, estas são as palavras. Esse livro, meu presbítero, ele tem um conteúdo muito rico, porque ele traz os discursos finais de Moisés ao povo de Israel, da além do Jordão e nas planícies de Moabe. Isso os irmãos que estão em casa vão conferir em Deuteronômio, capítulo 1 e o versículo de número 5. E o propósito desse livro, exclusivamente, é relembrar e atualizar a aliança e os mandamentos divinos para a nova geração que estava a entrar na terra prometida após 40 anos atravessando o deserto.
1: Muito bem, muito bem. E após o nosso intervalo, já iniciaremos com as perguntas do trimestre para auxiliar os nossos irmãos. E se você tiver dúvida dentro do livro, dentro do capítulo, envia para cá, para a Rádio Toritama FM 104.9, coloca lá no grupo da EBD ou nos números privados aqui dos nossos irmãos e nós iremos responder aqui, responder ao vivo, em nome de Jesus.
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2: Glória a Deus, voltando com o programa EBD no ar. Gostaríamos, com a autorização do nosso presbítero, inclusive me esqueci, mas gostaria de cumprimentar o nosso presbítero, nosso diácono Robson, diácono Manuel. É sempre uma bênção, um prazer estar aqui todas as semanas com vocês. E lá vai a pergunta da semana. Preste atenção, pegue uma caneta, pegue um papel, digite no seu celular, para você não se esquecer. Lá vai a pergunta da semana. É uma pergunta pequena e os irmãos vão precisar usar o raciocínio lógico e o entendimento que os irmãos têm na Bíblia para trazer a resposta para cada um de nós. A pergunta é: qual a semelhança entre o livro de Deuteronômio e a Santa Ceia? Vou anunciar a pergunta mais uma vez. Qual a semelhança entre o livro de Deuteronômio e a Santa Ceia? Captou a pergunta, captou a mensagem? Comece a responder. A primeira resposta, os irmãos que responderem corretamente, faremos aqui um eventual sorteio, ou então o primeiro que responder correto leva o prêmio. Começando o trimestre, não há forma melhor de começar senão acertando a pergunta da semana. Exatamente, e o diácono Robson já trouxe o início da resposta na introdução da aula. Vou falar pela terceira e última vez. Qual a semelhança entre o livro de Deuteronômio e a Santa Ceia? Estamos aguardando as respostas dos irmãos.
3: Muito bem, diácono irmão Robson, e começando já a nossa lição com as perguntas enviadas pelos radio-ouvintes. E nós temos aqui a primeira pergunta para o senhor. Observando que o povo já estava às vésperas de entrar na terra prometida, observamos que Moisés faz uma releitura sobre as leis. Diga aí aos nossos radio-ouvintes por que ele agiu assim.
4: Amém, graças a Deus. Meus irmãos, a pergunta ela é muito boa, incisiva. Ela é feita aquela faca tramontina, ela corta. Por que foi que Moisés agiu daquela maneira? Meus irmãos, ele agiu daquela maneira, inclusive isso está no primeiro tópico da nossa lição, porque ele via que era necessário garantir a fidelidade da nova geração. Justamente, irmão, porque aquela geração era uma geração nova, diferente da que saiu do Egito. Eles não haviam, irmãos, vivenciado pessoalmente os milagres do êxodo, Diácono Jonathan. Por exemplo, eles não tinham, meus irmãos, presenciado a mão forte do Senhor que enviou as pragas do Egito. E você vai entender daqui a pouco porque é que eles não presenciaram. Eles não haviam presenciado a forma poderosa que o anjo da morte passou por cima de suas casas, porém entre seus pais não houve luto por conta do sangue do cordeiro aspergido nos umbrais das portas. Eles não haviam presenciado a abertura do Mar Vermelho e a passagem a seco que o livro do Êxodo nos mostra, não é? Eles não haviam presenciado, presbítero, a entrega original da lei no Monte Sinai. Agora, respondendo enfaticamente a pergunta, por que foi necessário ele agir assim? Por que foi necessário ele fazer essa releitura sobre as leis? A repetição da lei, meus irmãos, foi necessária para cumprir vários propósitos vitais para a sobrevivência espiritual e física da nação que estava prestes a herdar a promessa. Porém, a gente já aprende e entende também, meus irmãos, que promessa sem compromisso vira desperdício. A geração que saiu do Egito murmurou tanto no deserto, Diácono Jonathan, que eles foram consumidos pelas suas próprias atitudes. Observem isso aqui, como isso aqui é grave. Todos haviam morrido. Os que estavam prestes, irmãos, a cruzar o Jordão, eles eram muito jovens. E na época eles não tinham ainda nascido, ou até nasceram, não é, durante a peregrinação dos 40 anos. Agora veja bem, eles precisavam se apropriar da aliança, de forma pessoal, entendendo que o pacto com Deus não era apenas dos seus pais, mas também justamente porque o Deus que havia prometido não se esqueceu do que prometeu. Mas o povo que havia recebido a promessa, infelizmente se esqueceu e por isso padeceram no pecado. E como um abismo chama o outro, conforme está escrito em Salmos 42 e versículo 7 a parte A, eles morreram, viu? Tanto na forma espiritual como também na forma física.
3: Ô, Diácono Robson, se eu estou falando aí, eu fiquei pensando aqui, né, que Moisés repete aqui, não é? A lei, precisava repetir a lei, o senhor falou, para uma nova geração. E é importante isso aqui, porque aquilo que Deus ensinou à geração anterior precisa ser transmitido à geração seguinte.
4: Sim.
3: Não é isso? A fé bíblica, né, que a gente vai aprender dentro deste livro, não pode terminar só em nós, né? Tem que ter uma... É aquele efeito cascata. Né? Isso, então, Moisés lembrava o povo: vocês estão entrando em uma nova fase, mas o Deus que vocês servem continua sendo o mesmo.
4: O mesmo. A geração mudou, os pais já haviam falecido no deserto, foram 40 anos, e como a gente falou aqui agora há pouco, presbítero, eles murmuraram tanto que teve situações de Deus abrir a terra e muitos deles descerem. Outros foram consumidos pelas próprias doenças do deserto que causou a eles. Então foi necessário, irmãos, Deus se utilizar de Moisés e Moisés fazer uma releitura. Agora, por quê? Porque na terra prometida, presbítero, onde essa mocidade iria entrar, eles iriam cultivar a terra, eles iriam construir casas, eles iam colher o próprio sustento. Então existia ali provavelmente um grande risco de se esquecerem do Senhor quando estivessem fartos e prósperos. É ou não é verdade que quando as coisas estão tudo bem, a gente não se lembra de Jesus? Não é assim, irmãos? Aí por isso que Moisés precisou tomar essa atitude. A terra já havia sido observada, Diácono Jonathan. E foi constatado que naquela terra manava leite e mel, conforme está escrito em Êxodo, capítulo 33 e versículo 3, a parte A. Ou seja, era uma terra tão produtiva que o que eles plantassem, com certeza, iriam colher com tanta abundância. Eles iam ficar tão fartos que poderiam se esquecer da beneficência do Senhor para com eles. Aí foi quando Moisés enfatizou que a permanência na terra iria depender diretamente da obediência deles. Aí, presbítero, ao reapresentar a lei, a gente vai ver que Moisés colocou diante dessa nova geração uma escolha clara. Olha que escolha, disse para eles, olha, eu coloco para vocês aqui uma escolha entre a vida, obediência e bênção. Quer viver? Seja obediente e a bênção estará com você. Agora, se diante de você estiver a morte, é porque você foi desobediente e vai agora para o exílio. E quando ele falava isso, irmão, estava deixando claro que a posse da terra era uma promessa divina feita aos seus pais e a toda a descendência de Israel. Mas a permanência nela e a sua própria manutenção exigia fidelidade. Aquele povo, meus irmãos, estava prestes a deixar de ser chamado de povo nômade, como eles foram conhecidos por muitos anos. Quando eles passavam por alguns locais, o povo, quando via aquela multidão, dizia assim: olha os nômades do deserto. E eles estavam próximos, não é, a deixar de ser chamados de nômades do deserto, porque estavam agora a entrar em uma terra habitada por nações, com práticas religiosas fortemente corrompidas, marcadas por idolatria, porque o povo de lá de Canaã, eles eram idólatras, feiticeiros, e para completar, eles tinham uma prática de fornecer sacrifícios humanos, coisa que o próprio Deus condena. É por isso que Moisés parou para relembrar a eles. Era como se ele estivesse aplicando um antídoto espiritual no povo, um antídoto inclusive espiritual e cultural, para que Israel, meu presbítero, não absorvesse os costumes dos cananeus. Aí vem aquela frase que todo mundo diz, né? Me diz com quem tu anda, que eu vou dizer quem tu és. Quem sabe Moisés estava preocupado do povo se juntar com os cananeus. E agora, em vez de levar até eles o Deus de Israel, adentrar nas ideologias e nas práticas que o próprio povo de Canaã já estava usufruindo. Outra coisa, lembrando muito bem aqui, é que Deus utilizou o povo de Israel como justiça contra o povo de Canaã. E lá na frente a gente vai ver o próprio Deus também utilizando o povo babilônico como justiça contra o povo de Israel. É o que a gente acabou de falar aqui, meu diácono. Se você é obediente, a bênção estará com você. Se você for desobediente ao Senhor, se prepare para o exílio.
3: Muito bem, é uma releitura sobre as leis. Moisés assim faz, então, em resumo, podemos aprender que o passado pode ser utilizado por Deus como instrumento de ensino. Mas, diácono irmão Robson, qual era o tema central dos discursos de Moisés para com o povo de Israel antes de adentrarem a terra da promessa?
4: Amém, meu amigo. Esse tema central é algo maravilhoso e eu digo ao Senhor de coração, muito me emocionei ao estar escrevendo essa resposta, porque são respostas bíblicas e a palavra de Deus, ela é o até esqueci agora, a gente dizia o firme fundamento, a palavra de Deus, ela tanto corta indo como corta voltando, a espada, né, de dois gumes, isso mesmo, tinha fugido da minha memória. E o tema central, nos três discursos, irmão, de Moisés para o povo, naquela relembrança, a gente vai encontrar na lição isso aí. Esses três discursos eram três verbos, na realidade, diácono Jonathan. Era recordar, era obedecer e era vigiar. Agora, por que recordar? Porque o povo não podia se esquecer das maravilhas que Deus havia feito no meio do seu povo. Aí a gente vai lá para Salmo de número 103, do verso 2 ao 10, eu fiz um resumo. Ele diz mais ou menos assim, olha: bendize a minha alma ao Senhor e não te esqueças de nenhum dos seus benefícios. Aí ele começa agora dizendo por que é que a gente precisa recordar. Porque é Ele quem perdoa as tuas iniquidades, é Ele quem sara as tuas enfermidades, é Ele quem te redime da perdição, é Ele que de ti tem misericórdia, é Ele quem te coroa de benignidade, é Ele quem farta a tua boca de bens, glória a Jesus. É Ele quem te mantém renovado como a águia. É Ele quem faz justiça aos que estão sendo oprimidos. Foi o Senhor quem mostrou seus caminhos a Moisés e aos filhos de Israel. Não nos tratou segundo os nossos pecados, nem nos deu o troco de acordo com as nossas iniquidades. É por isso que o discurso também falava de recordar. O segundo verbo é o verbo obedecer. Porque a Bíblia diz, Diácono Jonathan, que a obediência é melhor do que o sacrifício. Lá em 1 Samuel, no capítulo 15, versículo 22, a parte A, diz assim, olha, tem porventura o Senhor tanto prazer em holocaustos e sacrifícios, como em que se obedeça à palavra do Senhor? Já em Levítico, irmãos, mostra o quão bom é obedecer ao Senhor. Veja aí, Levítico, capítulo de número 26, versículo do 3 ao 10. Olha o que é que diz, olha. Se fores obediente ao Senhor e guardares os seus mandamentos, aleluia, as chuvas virão a ti no seu tempo. Se você for obediente ao Senhor...
2: Tem presbítero, pergunta muito pertinente para o estudo dos irmãos na próxima escola bíblica. Não sei quando será o dia, por conta das eleições. Algumas congregações, a escola bíblica será amanhã, outras farão hoje. Que os irmãos possam aplicar o objeto de estudo da lição em vossas escolas bíblicas, entendendo inicialmente que o livro de Deuteronômio, assim como o diácono Robson falou,

0: foi escrito por Moisés. E Moisés não escreveu apenas o livro de Deuteronômio, ele escreveu o Pentateuco. Para quem não sabe o que é o Pentateuco são os cinco primeiros livros da Bíblia: Gênesis, Êxodo, Levítico, Números e Deuteronômio, sendo inclusive Deuteronômio o último livro do Pentateuco. Logo, o Pentateuco ele segue uma linha de história, uma linha envolvendo o povo de Israel, o povo de Deus. E quando lemos essa sucessão de fatos, conseguimos compreender o contexto histórico em que o livro de Deuteronômio está situado. Percebemos que ele está situado no final da peregrinação de Israel pelo deserto, quando o povo se encontrava nas campinas de Moabe, às portas da terra prometida. Além disso, percebemos que a antiga geração que havia saído do Egito, em grande parte, pereceu no deserto, em consequência da incredulidade e desobediência. Isso encontramos em Números capítulo 14, do versículo 26 até o versículo de número 35. Agora, uma nova geração estava diante de Canaã e precisava ser preparada para entrar e possuir a terra prometida por Deus aos patriarcas. É nesse contexto. Eu espero que os irmãos tenham entendido, os ouvintes, aqueles que participam do programa, que o contexto é esse. O livro de Deuteronômio está situado após o final da peregrinação de Israel pelo deserto, e o povo se encontrava nas campinas de Moabe, prestes a entrar na terra prometida. E como havia se passado muitos anos, voltamos àquilo que o diácono Robson falou na introdução de forma brilhante. Uma nova geração, ela surge. Uma geração que não acompanhou na íntegra todo o sofrimento e a quantidade de tempo que o povo passou no deserto. E esse tempo prolongado, em face da incredulidade, da desobediência, o povo sofreu e pessoas vieram a falecer ao longo dessa jornada. Surge agora uma nova geração, geração essa que precisava entender todo o contexto que o povo enfrentou. Por isso que Moisés se levantou como líder do povo de Deus, como um homem levantado por Deus, ele proferiu os discursos que estão registrados no livro de Deuteronômio. Ele trouxe o povo à memória. Ele trouxe para a nova geração tudo o que o povo enfrentou. Ele trouxe à memória, ele trouxe à lembrança, ele trouxe à aliança que Deus havia firmado com o seu povo. Porque assim como o senhor falou, presbítero, a aliança é constituída por compromisso.
1: Isso.
0: E Moisés estava lembrando que, independentemente do tempo, o compromisso de Deus é imprescritível. O que é algo imprescritível? Que não prescreve, ou seja, não caduca de acordo com o tempo. Pode passar um ano, 5, 10, 20, 50, pode completar um centenário, que são 100 anos, mas a promessa e o compromisso que Deus fez permanece de pé. Desde Abraão, no Gênesis, até Moisés à frente do povo e essa nova geração surgindo no livro de Deuteronômio. E percebemos aqui, presbítero, para concluir, e eu espero que os irmãos já tenham entendido o contexto e por que Moisés trouxe esse discurso, a cautela de Moisés como líder daquele povo. Porque a gente vai ver, nem tanto no livro de Josué, que é o livro seguinte a Deuteronômio, a gente vai ver principalmente no livro dos Juízes, que o povo de Israel ficava reincidindo no pecado porque surgiu uma nova geração que não
1: Não
0: se lembrava
1: conhecia
0: dos
1: isso, nem
0: antepassados,
1: conhecia Deus, nem
0: não conhecia a Deus, faziam o que era mal aos olhos do Senhor, Veja que Deus levanta Otoniel, que foi o primeiro juiz. Ele julgou o povo, salvo engano, por 40 anos. E durante 40, ou foi 80 anos, depois os irmãos podem me corrigir, o povo viveu em paz. Só que passa esses 40, 80 anos, surge uma nova geração que se esquecia do Senhor. O problema da nova geração é essa: é não copiar, é não tentar trazer à memória o que aconteceu no passado. E eu aproveito essa oportunidade, presbítero, para falar, e eu, como jovem, me vejo nessa condição de: pode passar o tempo que for, os bons valores, eles permanecem. O temor a Deus permanece. Não precisa de atualizações, não precisa de modernização. As coisas podem ter se modernizado, os jovens estão extremamente atualizados, mas o temor a Deus, ele permanece o mesmo, desde o princípio dos tempos. Os bons costumes, a educação cristã, a mordomia cristã, que vieram dos nossos antepassados, que passaram pelos senhores que me antecederam e que agora está chegando na minha geração, precisa permanecer a mesma coisa. Fazendo isso, nunca esqueceremos do nosso Deus. Nunca esqueceremos do que ele fez em benefício de cada um de nós.
1: Muito bem, Diácono Júnior. É assim mesmo que hoje, né, hoje o que nós não. O que, olha, veja só. O que estamos precisando hoje, e é a ideia do livro, da lição que nós estamos estudando, não é de novidade. Muitas vezes é uma reafirmação daquilo que Deus já falou. Então, iremos para o intervalo e após o nosso intervalo voltaremos com o segundo tópico. Estamos só no começo e o tempo é implacável. Ele não tem misericórdia da EBD no ar.
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5: Estamos de volta, meus irmãos. Segundo tópico da nossa lição, o diácono irmão Jonathan já falou a questão do contexto histórico, em que Moisés ali fala os discursos registrados no livro, mas é algo importante nessa lição, nessa primeira lição, deixar bem claro para os nossos radio-ouvintes, diácono irmão Jonathan. Porque Moisés precisou relembrar a lei e a história de Israel, a nova geração, antes de entrar em Canaã?
6: Amém, presbítero. A sua pergunta ela é muito importante e ela se encaixa com a primeira pergunta que me foi feita, falando acerca do contexto histórico de Deuteronômio e por que Moisés proferiu discursos que são registrados em Deuteronômio. O primeiro fator eu já expliquei na pergunta anterior e não tem problema de repetir, é que o contexto desse momento de Deuteronômio é um contexto com o surgimento de uma nova geração, pessoas jovens que não enfrentaram o Êxodo, pessoas jovens que não estavam presentes, nem sequer eram nascidas no momento do Êxodo, no momento da peregrinação no deserto. Inclusive, eu acredito que se conta nos dedos a quantidade de pessoas que conseguiram chegar até o final de todo o percurso, até desde o Êxodo, porque o povo de Deus passa por uma linha histórica, desde o cativeiro no Egito, sofrendo mais de 400 anos no cativeiro egípcio, nas mãos de Faraó, depois a

0: novos integrantes, de novas pessoas, e ele precisava trazer a memória, ele precisava relembrar a lei, ele precisava relembrar tudo o que o povo enfrentou, ele precisava trazer informações históricas acerca de tudo o que aconteceu, desde o cativeiro, as providências de Deus, os momentos que Deus chegou com intervenção, com providência na vida do povo. Tudo isso ele precisava lembrar aqueles jovens, para que os jovens entendessem que a nação de Israel, o povo de Deus, que enfrentou todo esse processo, não era apenas um povo abençoado e escolhido, mas um povo também que já estava debaixo de um regimento. E ele trouxe isso à lembrança para os jovens. Com qual finalidade? Com a finalidade de preservar e com a finalidade de transmitir os ensinamentos da palavra de Deus. Então Moisés, ele foi muito claro, e existe inclusive uma frase que Moisés fala em Deuteronômio, capítulo 6, versículo 12, quando ele diz: guarda-te para que não te esqueças do Senhor que te tirou da terra do Egito. Moisés teve essa preocupação, até porque Moisés também estava sentindo que o tempo dele também já estava findando. E ele tinha essa responsabilidade de transmitir esse legado à nova geração, para que a nova geração não viesse a errar. Por isso que Moisés, ele precisou, logo no início do livro de Deuteronômio, trazer tudo isso à lembrança, à memória. Não apenas o que o povo passou no Egito ou no deserto, todo esse processo, como também a lei. Quando ele relembra a lei, ele está relembrando do compromisso que Deus fez com o povo, porque lei é isso, lei é compromisso. Lei é um regimento, é um ordenamento que nós precisamos seguir. A lei, ela foi feita para ser cumprida, e quem não cumpre a lei, consequentemente, sofre uma penalidade, sofre uma sanção, sofre uma consequência. Moisés trouxe isso à lembrança para que aquela nova geração entendesse que o Deuteronômio, que o que o povo estava vivendo, que aquele contexto que eles estavam inseridos, não aconteceu do nada. Foi debaixo de uma construção, de um legado de fé deixado por muitos, um legado de sofrimento deixado por muitos, e essa mensagem Moisés soube transmitir de forma objetiva e direta a cada um daqueles jovens que faziam parte da nação de Israel naquele momento.
1: Muito bem, Diácono Jonatas. Então, podemos dizer, né, até o textuário nos diz, né, eis aqui esta terra, entrar e possuir a terra. Então, Moisés afirma aquela geração, né? Existe uma promessa, né, mas também existe uma responsabilidade. Então, veja que Moisés está mostrando ali ao povo que a história do deserto não deveria ser apenas uma lembrança. E aí podemos dizer que ele estava dizendo a eles ali, vai ser uma escola, isso aí deve ser uma escola, é um aprendizado. Mas, Diácono Irmão Jonatas, qual é a relação entre o contexto histórico do livro e o tema da aliança entre Deus e Israel? O que é que o senhor pode falar aí para nós?
0: Amém, presbítero. Muito interessante o contexto histórico de Deuteronômio e o tema da aliança de Deus e Israel. Qual é a ligação que existe entre esses dois temas? O contexto de Deuteronômio e a aliança entre Deus e Israel. Primeiro que todas essas perguntas que o senhor me fez, elas estão situadas no segundo tópico da lição. E a palavra-chave da lição de número 1 é justamente a palavra aliança. Então a gente consegue fazer essa ligação perfeitamente. O contexto histórico de Deuteronômio está diretamente ligado à aliança estabelecida entre Deus e Israel. O Senhor havia escolhido Israel, libertado o povo do Egito e estabelecido com ele uma relação de compromisso, concedendo mandamentos, promessas e responsabilidades. As portas de Canaã

0: Moisés apresenta novamente as exigências dessa aliança. A posse da terra prometida não era apenas uma conquista territorial, mas o cumprimento da promessa divina e uma oportunidade para o povo demonstrar fidelidade. Por isso, Deuteronômio relaciona a aliança, obediência, bênção e responsabilidade. A obediência não comprava o favor de Deus, era a resposta esperada de um povo que já havia experimentado sua graça e fidelidade. É o que está escrito em Deuteronômio, capítulo 7, versículo 9. Saberás, pois, que o Senhor teu Deus, ele é Deus, o Deus fiel que guarda a aliança e a misericórdia. Logo, o contexto de Deuteronômio tem tudo a ver com a aliança entre Deus e Israel, porque é uma continuidade. É trazer a memória, é trazer a lembrança, é suscitar tudo o que já foi construído dessa aliança entre Deus e Israel. Desde Abraão, que recebeu a promessa que seria pai de uma grande nação, até tudo o que Deus fez com o povo, no cativeiro, no deserto, na travessia do Mar Vermelho, no maná do céu, na coluna de fogo, na nuvem de glória, na água que o povo estava no deserto em condições extremas e Deus falava com Moisés e Deus era providência e chegava com água na vida do povo. Em todos esses momentos sobrenaturais que o povo viveu, o que é isso? Era Deus dizendo: tem minha graça, tem minha misericórdia, eu cuido de vocês. Eu tirei vocês do Egito, não foi para morrer, apesar de que o povo era muito rebelde. Chegou um momento que Moisés foi orar e, por esse pequeno período de tempo, o próprio Arão encabeçou um movimento de fazer um bezerro de ouro e o povo entrar na idolatria e ficaram agradecendo ao bezerro pela libertação. Foi o bezerro de ouro que tinha libertado eles, idolatria. Quando Deus viu aquilo, Deus disse: Moisés, desce lá porque olha o que o teu povo está fazendo. E ficou uma briga entre Deus e Moisés. Moisés jogava para Deus, Deus jogava para Moisés: é o teu povo. Aí Moisés dizia a Deus: não é o teu. Parece até pai e mãe, né? Quando o menino apronta alguma coisa, a mãe diz: olha o que teu menino fez. Aí o pai diz: não é só meu, não, é o teu também. E acaba que no final das contas o menino não é de ninguém. Foi o que aconteceu ali naquele momento. O povo na idolatria, Deus não se agrada da idolatria, ele não dá a sua glória a ninguém. Principalmente algo que ele tinha feito, uma aliança que ele construiu, e que o povo, na desobediência, na incredulidade, virou as costas em um determinado momento. Então, em Deuteronômio traz e ressuscita todo esse contexto, todos esses momentos que Deus viveu ao lado do seu povo e mostra que Deus iria continuar velando pela sua aliança, como ele vela até os dias atuais, por essa aliança que ele construiu, porque é um compromisso firmado. Deus é fiel para cumprir a parte dele, ainda que nós venhamos a ser infiéis.
1: Muito bem, então eu repito novamente aqui, né? Existe uma promessa, mas também existe uma responsabilidade,
0: Responsabilidade.
1: não é? A fé bíblica está muito claro no livro de Deuteronômio. Ela não é simplesmente dizer eu creio. É também viver de acordo com aquilo que afirmamos crer, né? Então, né, eu creio, somente não. Existe a responsabilidade e vive de acordo com aquilo que afirma crer. Então, quem crê na palavra muda a sua maneira de viver, e quem crê na direção de Deus aprende a viver conforme a aliança e obedecer. Mas aí vamos ao nosso intervalo. No terceiro bloco, voltaremos aqui com mais assunto, porque está só começando.
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0: Glória a Deus, voltando com o programa EBD no ar. Muito bom participarmos dessa programação de ensino da palavra do Senhor. Porém, temos mais conteúdo para tratarmos aqui nesta tarde ainda. E chegou uma pergunta aqui, e dessa vez não será eu que vou responder, mas sim o nosso apresentador, nosso presbítero, nosso professor, presbítero Francisco Júnior. A pergunta, presbítero, é: qual a ligação entre amor e obediência no livro de Deuteronômio?
1: Amém, essa é a mais fácil, né?
0: A mais fácil fica, a melhor fica para o final.
1: A melhor é o Meus irmãos, até o diácono irmão Robson precisou se ausentar, né, o servo de Deus, mas qual é a ligação entre amor e obediência no livro de Deuteronômio? Veja só, meus irmãos, a obediência que o livro apresenta, não é? Ela não deve ser entendida simplesmente como uma obediência mecânica, certo? Que foi o erro, podemos dizer assim, de toda aquela geração antes desse livro. Deus, a gente fala muito da aliança aqui, no tema da lição, de responsabilidade, de exigência, foi citado aqui, e obediência, mas Deus não queria algo mecânico, programado. Deus queria que o povo o amasse em primeiro lugar. É justamente essa relação entre amor e obediência. Não era um fardo que o povo estava carregando e faça isso, senão deve-se ter muito cuidado com essas aplicações, né? Em todo extremo você sabe que é perigoso. Mas em primeiro lugar, Deus estava dizendo ao povo que era para amá-lo. Deuteronômio capítulo 6, versículo 5, deixa muito claro, né? Amarás, pois, o Senhor teu Deus, de todo teu coração, de toda a tua alma e de todo o teu poder. E há até uma aplicação, eu acho interessante, do pastor Ailton Júnior e a irmã Cristiane, que eles falam que é o amor café, né? Que é o coração, alma, força e entendimento. O crente deve amar a Deus com amor café, coração, alma, força e entendimento. Então veja só, porque não é só a exigência da obediência, mas algo espontâneo. Porque quando se tem amor, se tem algo espontâneo. Não é isso? O senhor concorda? Não é? Existe com algo certeza. Espontâneo ali, porque é amor. E Deus queria primeiro o amor.
0: O amor.
1: Então qual é a diferença aí, a relação, a ligação entre amor e obediência? Porque se eu olho para Deus só na exigência, que era o que o povo de Israel não entendia. Eles não entendiam, e Moisés veio relembrar novamente. Por isso que a geração caiu. Porque eles olhavam só a exigência e às vezes nem olhavam, né? Mas na maioria das vezes era uma coisa mecânica, não era espontâneo. Porque quando se tem amor, se tem fidelidade. E a fidelidade se manifesta na obediência. Então, primeiro, se o povo ama a Deus, obedece com muita facilidade. Nós não obedecemos a Deus, isso deve ser muito claro, irmãos, e é o contexto do terceiro ponto, prático. É a lição prática dentro do livro de Deuteronômio, é a lição prática. Veja, nós não obedecemos a Deus apenas porque temos medo das consequências. Obedecemos porque reconhecemos quem Deus é. E isso muda completamente a relação com a palavra. A pergunta deixa de ser apenas: até onde eu posso ir sem pecar? E passa a ser: como posso agradar a Deus que me salvou? Veja, veja a diferença, irmãos. Não é se houver amor, se houvesse amor do povo de Israel, facilmente se obedeceria a Deus, mas eles estavam olhando a questão mecânica. Quando eu amo a Deus sobre todas as coisas, que era o que Moisés trazia e está dentro desse livro e nós vamos estudar todo esse trimestre, facilmente se agradaria a Deus. Então, uma aplicação muito prática, que é o terceiro ponto que nos traz assim, nossa vida cristã não apenas, ou não pode ser construída apenas em regras externas, mas deve haver dentro de nós um relacionamento com Deus, que é justamente a aliança. Deus estava fazendo aliança, o senhor acha, e rádio ouvinte, que Deus estava fazendo aliança com o povo só para que o povo obedecesse? Não me obedeçam, senão... Me obedeçam, senão eu vos castigo. Que Deus não é dessa forma. Não, eu exijo obediência. Olhe, veja só. Deus estava, em primeiro lugar, buscando o relacionamento pessoal com o povo. O amor, porque tendo o amor, havia fidelidade. Então, querido rádio ouvinte, quando existe amor verdadeiro pelo Senhor, a obediência deixa de ser apenas uma obrigação e passa a ser uma resposta de gratidão. Devemos obedecer a Deus o amando, porque quando eu amo, eu não estou obedecendo a Deus porque eu sou obrigado. Eu estou obedecendo a Deus porque eu sou grato por tudo que ele fez. Era justamente o que Moisés estava fazendo ali.
0: Amém, presbítero. Excelente reflexão o senhor nos trouxe. Quando nós amamos, a consequência se torna uma obediência. Era o que Deus queria do povo. Era em primeiro lugar o amor e não criar regras para ditar o que o povo deveria fazer ou deixar de fazer. Deus queria o coração. E quando nós amamos, a obediência acaba se tornando um comportamento natural. E foi isso como o senhor trouxe aqui para cada um de nós nessa reflexão, um ensino maravilhoso da palavra do Senhor. Mas chegamos à reta final do programa, já estamos concluindo, agradecidos a Deus por essa oportunidade. E foi feita uma pergunta no início do programa. A pergunta foi: qual a semelhança entre o livro de Deuteronômio e a Santa Ceia? E chegou uma resposta aqui da nossa irmã Tarciana. Nossa irmã Tarciana, ela já vai fazer uma coleção de xícaras com o programa EBD no ar. Foi a terceira xícara que ela vai receber. Foi a vencedora desta semana. A semelhança entre o livro de Deuteronômio e a Santa Ceia está no conceito de memorial e resgate que a gente tanto falamos aqui ao longo do programa, da memória, da aliança, através do ato. A história de Israel, ela ainda continua em sua resposta. É organizada sob o mandamento de lembrar a redenção da escravidão no Egito por meio da Páscoa e dos pães ázimos. Na Santa Ceia, Jesus ressignifica essa memória, instituindo uma nova aliança em que o foco da lembrança passa a ser o seu próprio sacrifício. Interessante, presbítero, como o Antigo Testamento conversa com o Novo Testamento, como essas simbologias se aplicam. Irmã Tarciana, parabéns, Deus abençoe. Certa resposta, venha depois, procure a coordenação. Não sei se ela já pegou as outras duas xícaras. Não. Pronto, se organize, que agora a senhora ganhou mais uma xícara. É bom que a senhora toma... Pode se reunir um dia, né? Ela café, tomar na xícara. Irmão Doce, ela não é a esposa do irmão Doce.
1: Diácono,
0: né?
1: Edinaldo.
0: Pode tomar.
1: E ela está respondendo tão bem que ela tem que vir comentar aqui. Ela
0: exatamente.
1: É muito sábia, viu?
0: Já fica o convite para na próxima semana ela dar aqui continuidade no comentário.
1: Sozinha aqui, né?
0: Deus abençoe, meus irmãos.
1: Amém. Diácono, irmão Manuel, o senhor nos despede em oração e até a próxima semana. Se Jesus não vier, entraremos agora dentro do livro de Deuteronômio.
11: Soberano Deus, Pai, neste momento queremos te agradecer, Senhor, por esta tarde, por este programa, por mais uma lição que aprendemos através dos teus filhos. Nos leve em paz, que esta aula seja mais uma, que nós possamos aprender, os professores, adjuntos, toda a direção de escola dominical nesta cidade. Ajuda a coordenação, ajuda a todos, em nome de Jesus.
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Alô, alô, muito boa noite, aqui é César França, estamos chegando com mais uma edição do seu, do meu e do nosso Jornal da Noite, o JDN da Rede Agreste Comunica. Sextou, sexta-feira, 2 de outubro de 2026, às exatas 18 horas e 7 minutos, 6 horas da noite, mais 7 minutos, chegando com mais uma edição. E hoje é um esquenta das eleições, a gente vai trazer muita utilidade pública, retirar sua dúvida. Então, o sextou de hoje do JDN é especial, é trazendo um esquenta aí das eleições, o primeiro turno que acontece nesse domingo. Faltam exatamente 2 dias depois de amanhã. Nesse horário já tem encerrado a votação e já está no momento da apuração, aquele momento para a gente descobrir quem são aí os novos deputados federais, deputados estaduais, senadores, governador e presidente eleitos, se não ocorrer aí o segundo turno. Então hoje tem muita notícia, muita informação, totalmente voltada à utilidade pública e à pauta política.

só estou aqui porque tem você aí do outro lado sintonizado aqui na 104.9. Então, 89798989, o WhatsApp da Toritama FM já está aberto para que você possa participar, interagir. Éder Matheus hoje está no compromisso. Ontem eu estava, hoje é ele. A gente segue aí nesse revezamento até segunda-feira. Passada aí a eleição, a gente vai voltar com a rotina. Já estamos vendo até o retorno do quadro Minha História Minha Vida. Então, a programação normal do JDN deve aí normalizar nas próximas semanas. Mas, rapidamente, aqui, a trazer a nota da previsão do tempo. Como eu disse, hoje faltam 2 dias para as eleições e a PAC emitiu aí um comunicado em relação ao final de semana, a esse sábado, esse domingo, que tem uma precipitação aqui para o Agreste com a possibilidade de chuva fraca amanhã, e no domingo pode estar mais nublado, inclusive de fraca moderada a probabilidade, além também na segunda-feira de um dia possivelmente nublado aqui em Toritama e região. Então essa é a previsão da PAC, que muitas vezes não acerta. Eu também não sou o Éder Matheus, que é o especialista da previsão do tempo, mas ele me enviou aqui que essa previsão da PAC está confirmando. Inclusive tem uma nota publicada na Rede Agreste Comunica, aí na plataforma digital, dizendo aí que a PAC indica a ocorrência de chuvas fracas, sim, inclusive em áreas da Zona da Mata Norte, Zona da Mata Sul e na região metropolitana do Recife, em contrapartida às regiões do Agreste Sertão, aqui de Pernambuco e Sertão de São Francisco, assim como o arquipélago de Fernando de Noronha, devem registrar tempo seco, sem previsão de chuvas maiores, apesar de ter um clima possivelmente nublado aí nesse final de semana. O cenário meteorológico deve se manter estável aí no sábado, repetindo o padrão de chuvas isoladas e fracas na faixa litorânea e nas áreas da mata, enquanto o interior do estado segue aí com tempo estável, segundo a previsão da PAC. No entanto, no domingo, dia da votação, a instabilidade, a probabilidade de chuva ganha um leve reforço, porque a APAC prevê aí também a pancada de chuva de intensidade de fraca a moderada na região metropolitana do Recife, na Mata Sul, além também do Agreste, como eu trouxe aí no meu comentário anterior. E aí mesmo com a variação aí da nebulosidade e ligeiro aumento da intensidade das precipitações na faixa leste pernambucana no final de semana no Sertão e em Fernando de Noronha, continua aí com o predomínio de tempo seco. Então, a recomendação dos órgãos de monitoramento é que a população da faixa litorânea fique atenta aí ao deslocamento das áreas de instabilidade, especialmente aí no domingo, aí o dia do pleito eleitoral. Tá aí, a gente inicia trazendo a previsão do tempo. Mandar um abraço para Daniel Divulgação, Dona Aline lá no bairro da Coab, Dayana. É isso, JDN começa trazendo uma atualização sobre o tempo, porque agora eu vou trazer de fato as principais manchetes de hoje do seu, do meu e do nosso Jornal da Noite, para a gente tirar todas as dúvidas para domingo todo mundo exercer aí a sua cidadania.

Então se bora com as principais manchetes de hoje do seu, do meu e do nosso Jornal da Noite, o JDN aqui na Toritama FM. E olha só, pesquisa Datatrends agora, final da tarde, Eduardo da Fonte cresce na reta final e assume a terceira posição na disputa para o Senado aqui em Pernambuco. O prefeito Sérgio Colim apresentou uma nova mega escola em tempo integral que vai marcar, eu tenho certeza, uma nova era na educação de Toritama. A gente já trouxe durante a semana, essa publicação está disponível na Rede Agreste Comunica, mas eu vou trazer mais uma vez as 103 sessões e os 19 locais de votação. Então você que está em casa, já pega o título de eleitor, o aplicativo é título, confere o número da sua sessão que eu vou trazer detalhadamente para você não se perder no próximo domingo. Confusão nesse possível debate que não aconteceu na Plim Plim ontem à noite. O Flávio Bolsonaro, inclusive, diz que Lula usa amigos do judiciário, entre aspas, para impor censura ao debate da Globo. Paralelo a isso, Lula participou de um podcast e ele fez o seguinte questionamento: o que ele tem a oferecer, questionando a biografia de Flávio Bolsonaro e defendendo o legado social do PT. E aí ontem a Adem Matheus já trouxe em primeira mão na hora que saiu a pesquisa da Datafolha, e agora eu vou trazer com mais calma os detalhes aí da pesquisa que traz aí no primeiro turno Lula com 42% e Flávio Bolsonaro com 38%. Já para governo de Pernambuco, a pesquisa Datafolha destacou Raquel Lira com 46% contra 44% de João Campos. E domingo é eleição aqui em Toritama, por isso o Ministério Público, a Polícia Militar e a Prefeitura de Toritama alinharam os últimos detalhes aí da Operação Eleições 2026, que já está em vigor aqui na cidade. Paralelo a isso, o projeto Bar Monitorado reforça a segurança de Toritama e chegou aí novas câmeras de vigilância. Vai trabalhar nas eleições? Os mesários das eleições vão receber auxílio alimentação de R$ 65,00 via Pix. E o estado de Pernambuco soma 3.900 denúncias no Pardal e o... Aliás, exatamente, Pernambuco é o quarto estado mais queixas aí no Brasil. E hoje, durante o dia, o TRE Pernambuco iniciou o carregamento dos veículos que vão transportar as urnas eletrônicas. E 80% da população idosa aqui no país busca cuidados de saúde exclusivamente no SUS. Essas são as principais manchetes de hoje do seu, do meu e do nosso Jornal da Noite, o JDN da Rede Agreste Comunica.

0: Daiana, já antecipo que amanhã aula normal, minha patroa. Já tô antecipando aqui, ela chegou por aqui. Boa noite, menino, já que hoje não está os meninos. Ele é Matheus, tá aí no seu compromisso na cidade de Caruaru. E a gente segue tocando barco daqui. Como foi nos últimos 45 dias, agradecer a Papai do Céu e Deus em primeiro lugar por ter dado força para que a gente conseguisse conciliar. Não é um período fácil, é um período de muito trabalho, mas aí Deus deu saúde e o resto a gente correu atrás, segue correndo atrás e estamos aqui. Pouquíssimos dias a gente cancelou programação no Jornal da Noite, ficou com programação musical, só realmente quando teve compromisso, ou no 7 de setembro, a gente conseguiu seguir e agora nas próximas semanas deve voltar com a programação normal, Memória Sonora fixo nas quartas, o Minha História Minha Vida nas quintas, a gente vai tocar o barco e a gente já está em mês de outubro, hoje é 2 de outubro, então já vai caminhando para a reta final do ano de 2026. E daqui eu vou iniciar trazendo a pesquisa Data Trends, agora foi divulgada à tarde, principalmente para o Senado de Pernambuco, e mostrou o seguinte resultado, um cenário inclusive acirrado e totalmente concorrido. É difícil apontar qualquer desfecho nessas duas vagas para o Senado Federal aqui em Pernambuco. Aí Marília Raiz lidera numericamente aí com 19%, mas eu não vou me surpreender se ela não for nem eleita, viu? Já eu comento por quê. Humberto Costa segue aí com 16%, em movimento de ascensão na reta final, chama atenção aí para o crescimento de Eduardo da Fonte, que tem grande base de apoio também aqui na cidade de Toritão, o prefeito Sérgio Colim. O Eduardo da Fonte alcançou 11% das intenções de voto e subiu, atingindo a terceira colocação, empatada aí com Mendonça Filho, com 11%. Na sequência da tabela, Túlio Gadelha segue com 4%, além de Carlos Santana, Pastor Gilvan Costa e Paulo Rubens Santiago, todos com 1% cada, enquanto os demais postulantes ao Senado Federal não pontuaram. Mas o que chama mais atenção nessa pesquisa é o seguinte: ainda existe um expressivo contingente de eleitores aí sem definição ou que rejeitam os nomes apresentados. Votos brancos, nulos ou a opção de nenhum somam 20% do total de escolhas possíveis, que é um número muito grande. Enquanto o número do grupo aí de indecisos, que não sabe ou não respondeu, representa 16%. Ou seja, somados formam 36%. É como cada cidadão poderá indicar dois nomes nas urnas, a participação das respostas a abstencionistas no conjunto geral de votos disponíveis sinaliza que o eleitorado pernambucano ainda reserva uma margem para oscilações até domingo. Então, a pesquisa Data Trends foi realizada entre os dias 28 e 30 de setembro por meio de 1.200 entrevistas presenciais com eleitores em todo o estado de Pernambuco. O estudo tem margem de erro máxima calculada em 2,83 pontos percentuais para mais ou para menos e apresenta nível de confiança de 95%. E aí, eu vou dizer para vocês que está totalmente em aberto destacar esse crescimento na reta final, essa ascensão do Eduardo da Fonte. Mostra Marília com 19, Humberto 16, Eduardo da Fonte e Mendonça Filho com 11 e Túlio Gadelha com 4%. Na minha visão, tudo pode acontecer nessa disputa para o Senado. Essa pesquisa está aí, os dados, os números aí traz, mas para mim o que chama mais atenção é esse enorme quantitativo de pessoas indecisas, pessoas que não sabem. Então até mesmo Túlio Gadelha, que está 4% lá atrás, ele pode surpreender. E aí aquela história, pode surpreender como pode não surpreender também, ponto. Mas ele pode surpreender. Porém, entre Marília, Humberto, Eduardo da Fonte e Mendonça Filho, na minha visão, tudo pode acontecer. Desses quatro, com certeza, o Túlio Gadelha tem uma margem de poder surpreender, mas eu estou tirando nesse momento da disputa, e eu estou destacando aí Marília, Humberto, Eduardo da Fonte e Mendonça Filho. E aí desses quatro, para mim, tudo pode acontecer. A tendência, nesse momento, é que dê um candidato de cada lado, um da esquerda e um da direita, na minha opinião. Só que pode surpreender, como eu falei, essa disputa do Senado talvez seja a mais imprevisível de todas. Então tá aí os dados dessa pesquisa Data Trends, foi divulgada agora no final da tarde. Para mim é a mais imprevisível disputa das eleições desse ano, para Senado. Claro que deputado estadual, deputado federal também sempre tem surpresas, mas essa do Senado tá bem disputado, tá bem acirrado, mas aí fica esse destaque. Para mim é uma notícia boa para a cidade de Toritama, pela aproximação que Eduardo da Fonte tem com a cidade de Toritama, com o prefeito Sérgio Colim, essa ascensão, esse crescimento dele justamente no sprint final, aí nesse momento decisivo para definir quem serão esses dois senadores da República eleitos no próximo domingo. 18 horas e 20 minutos na capital do Dins. Eu vou chamar agora um bloco de apoios culturais e dentro de instantes eu retorno com mais notícia, com mais informação, com esse esquenta voltado aí para a eleição do primeiro turno, aí as eleições de 2026, nesse domingo, inclusive com cobertura da Rádio Toritama FM. Então não saia daí que já a gente está de volta com o Jornal da Noite.
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2: Horas e 25 minutos na capital do jeans. Estamos de volta com o segundo bloco do JDN. Antes de adentrar definitivamente com essa pauta política, eu preciso parabenizar a cidade de Toritama, porque Toritama está prestes a inaugurar um equipamento extraordinário para a educação do município, para o filho da terra, para o toritamense, para a toritamense, que está aí no Ensino Fundamental 2. O prefeito Sérgio Colim ontem apresentou em live nas redes sociais a nova escola em tempo integral José J. de Araújo, que é a primeira unidade da rede municipal a funcionar nesse formato. A instituição surge como um marco para a educação da capital do jeans, alinhando infraestrutura de ponta e diretrizes pedagógicas voltadas à transformação social e à expansão do currículo escolar, que passa a contemplar novas disciplinas. E é projetada para acolher 1.600 estudantes em jornada integral. A mega estrutura conta com mais de 30 salas de aula 100% climatizadas, biblioteca equipada com acervo completo e uma sala dedicada ao ensino de música. A formação técnica e prática também é prioridade. Vai ter laboratório moderno lá de ciências da natureza, robótica, além de exclusivo laboratório de modelagem, vestuário, totalmente voltado às vocações produtivas do município. O complexo ainda conta com uma cozinha gigantesca e um amplo refeitório com capacidade para até 800 refeições simultâneas. Na área de lazer, esportes e bem-estar, a comunidade escolar vai ter à disposição uma área de convivência e de jogos, além de um complexo esportivo completo, composto por quadra poliesportiva totalmente coberta, com vestiários masculino e feminino, e claro, uma piscina semiolímpica de 25 metros aí, pelo menos 8 raias. E aí eu vi pessoas compararem com universidade. Eu vou dizer a você, nem universidade, a maioria das universidades, inclusive da nossa região, não tem a estrutura fenomenal que essa escola vai ter lá no bairro do Colorado. Já vai estar em pleno funcionamento aí no início de 2027. Creio que nas próximas semanas, aí, próximos dias, o prefeito Sérgio Colim deve anunciar aí a inauguração. E aí eu destaco para você, amigo ouvinte, que essa escola é uma conquista para a cidade de Toritama. Eu fiquei realmente... eu sonhava estudar em uma escola como essa, que os alunos aí, os do Ensino Fundamental 2 vão ter a oportunidade de estudar a partir do ano que vem. Então, parabenizar a cidade de Toritama. O povo de Toritama merece aí uma conquista como essa. E é claro, agora, parabenizar toda a Secretaria de Educação, o prefeito do município, a prefeitura, pelo trabalho impressionante feito aí com essa escola, que realmente é coisa de primeiro mundo.

Mas vamos embora. Domingo é dia das eleições. É, eleições é o segundo, o primeiro turno, né, nesse dia 2 de outubro. E eu vou trazer agora para você, amigo ouvinte, tudo que você precisa saber a respeito aí do que pode, o que não pode, se pode votar de bermuda ou camisa de time, se é permitido levar celular, se pode levar a famosa colinha com os números dos candidatos, quem é obrigado a votar. Então a gente vai trazer aí com detalhes essas informações para você, amigo ouvinte. E também, claro, trazer as sessões eleitorais com detalhe agora. E aí eu pedi para todo mundo já separar o título de eleitor. Já, se você não separou, vai, pega aí o tempo, que eu vou trazer agora todas as sessões, as escolas, como vão funcionar, o número de eleitores, para que você possa se programar para o próximo domingo. Abre aí o e-título, pega o seu título de eleitor, já confere aí qual o número da sua sessão, que eu vou atualizar, vou passar agora sessão por sessão, escola por escola, com a numeração, para que você possa se programar e se organizar para a votação do domingo.

Pronto, então as eleições chegou a hora, que a gente tanto falou nesse 4 de outubro, então 4 de outubro é domingo, chegou a hora de a gente tirar todas as dúvidas sobre esse processo eleitoral. Então a gente vai enumerar agora todos os documentos necessários, as regras de comportamento nas sessões eleitorais, se itens pessoais como telefone e celular podem ser levados às cabines de votação, até que horas as eleições vão acontecer. Então vamos embora trazer dado por dado. Vamos primeiro no documento. César, qual o documento que eu preciso levar para votar domingo? Em resumo, o eleitor pode levar qualquer documento oficial com foto. Mais uma vez, qualquer documento oficial com foto. Então vamos lá, você pode levar o seu RG, você pode levar sua carteira nacional de habilitação, você pode levar seu passaporte, sua carteira profissional emitida pelo conselho de classe, certificado de reservista, carteira de trabalho física, o próprio e-título com foto, se a sua fotografia estiver disponível no aplicativo. Então qualquer documento oficial com foto. Aí os mais tradicionais, RG, CNH, carteira de trabalho, ou até propriamente aí no e-título com foto, beleza? É importante ressaltar que o único documento virtual permitido nas eleições, aí na votação, é o e-título, não podendo utilizar outros documentos virtuais. No entanto, não é necessário apresentar o título de eleitor. Vamos lá. César, eu preciso levar o título de eleitor? Não necessariamente. Eu acho interessante levar, pecar pelo excesso, porque no seu título vai ter lá o número da sessão, facilita para você chegando no local que você vai votar, você identificar facilmente a sua sessão, mas não é obrigatório você estar portando o título de eleitor físico. Então, o eleitor que estiver com o título de eleitor físico vai apresentar o documento normalmente, mas aí o que o mesário vai precisar é do documento com foto. Ah, não, César, eu levei só o título de eleitor. Não vota. Você precisa do documento com foto e é essa lista que eu trouxe para você. Então, já separa aí um documento com foto para você levar domingo. Aí, vamos lá. O que pode e o que não pode levar para a sessão eleitoral? O eleitor pode levar itens pessoais eletrônicos para suas sessões eleitorais, mas algumas restrições passam a valer quando direcionado à cabine de votação. Então é aí, vai sempre aquela questão de equipamento eletrônico, principalmente aí o seu celular. Então vamos lá, chegou, você vai normalmente com seu celular, seu relógio, o que você tiver, se for um relógio digital. Agora chegou lá, o que você vai fazer? Na hora de assinar, ou se você fez aí a biometria, você vai deixar o seu celular com o mesário, na mesa do mesário, vai ter um espaço lá para isso. Então, itens proibidos, você não pode entrar na cabine de votação estando com o seu celular. Se você tiver máquina fotográfica, tem que deixar lá de fora também, lá na mesa. Filmadora, rádio comunicador, aí o que eu falei do relógio que seja conectado, digital, aí o smartwatch, né, que chamam. Se você tiver um relógio desse, tem que deixar na mesa também. Óculos inteligente com câmera, câmera corporal, microcâmera, dispositivo de comunicação, enfim. Qualquer equipamento capaz de registrar, capaz de transmitir ou de divulgar a escolha feita na urna, você não pode entrar na cabine de votação. Então pode sim levar celular, porém deixa na mesa lá com o mesário. É importante que esses aparelhos na cabine de votação estão proibidos. Até mesmo que tenha... Ah não, César, desliguei o telefone. Mesmo assim, você não pode entrar de jeito nenhum com o celular para a cabine de votação. Então a pessoa tem que entrar na cabine sem estar com qualquer equipamento eletrônico. E se ela tiver com algum equipamento eletrônico, ela vai poder ser impedida de votar. Inclusive pode ser presa em flagrante. Aí então é indicado seguir o passo a passo. Então você entrega, deixa na mesa, conforme a orientação dos mesários, coloca lá no local indicado, vai até a urna, você vai votar tranquilamente. Inclusive são mais votos esse ano. E aí a sequência dos votos, para você não se perder, já deixa aí a sua filhinha. Então a pessoa tem que entrar na cabine sem estar com qualquer equipamento eletrônico. E se ela tiver com algum equipamento eletrônico, ela vai poder ser impedida de votar. Inclusive pode ser presa em flagrante. Aí então é indicado seguir o passo a passo. Então você entrega, deixa na mesa, conforme a orientação dos mesários, coloca lá no local indicado, vai até a urna, você vai votar tranquilamente.

filinha, pode santinho, eventualmente com os números dos seus candidatos. Você pode, se você quiser levar algum santinho, santinho que eu digo praguinha, né? Que coloca na camisa, com a camisa do seu candidato. Você pode, porém, você pode ir entrando calado, entrando mudo e saindo calado, como diz Matuto. Você não pode manifestar isso verbal, tá? Mas você pode sim, inclusive, levar uma filinha. Até oriento que leve a filinha, porque são muitos votos. Você vai votar primeiro para deputado federal, que são 4 dígitos. Depois você vai votar para deputado estadual, que são 5 dígitos. Depois você vai votar 2 vezes, não se confundam. São 2 votos para senador esse ano, que é 3 dígitos. Depois os 2 dígitos para governador. E depois 2 dígitos para presidente. E aí depois que você votar, você vai retornar, pegar o seu aparelho. Como eu disse para você, os eleitores estão livres para levar aí as colinhas escritas. Eu acho muito importante, porque são muitos votos. Inclusive deve ter um pouco mais de fila esse ano. A eleição municipal há 2 anos foi mais rápida. Você vai levar a colinha escrita, pode levar. E aí pode sim entrar com a camiseta do seu candidato, um broche, um adesivo, tá? Uma bandeira pequenininha individual. Agora, se entrar com bandeira, tem que deixar lá de fora, não vai poder entrar na sala. É importante que sejam manifestações individuais, não pode ser coletiva de jeito nenhum. E principalmente, como eu falei, silenciosa. Você vai entrar mudo e sair calado. E aí pedir voto para seu candidato na fila de votação pode ser configurado como crime de boca de urna, que também causa prisão em flagrante. Então, quais são as condutas proibidas? O que você não pode fazer de jeito nenhum? Primeira coisa que você não pode fazer de jeito nenhum: pedir voto para candidato. Eu chego até na fila, quando estou esperando para votar, eu fico calado, beleza? Pedir voto para partido, não pode. Distribuir santinho, crime, tá? Boca de urna. Distribuir propaganda, aliciar eleitores, tentar convencer eleitores a escolher determinado candidato, organizar grupo para promover candidatura, utilizar alto-falante ou amplificador para propaganda, promover comício ou carreata, realizar outras formas de propaganda eleitoral proibida no dia. Tudo isso está estritamente proibido. Não pode, inclusive é crime e você pode ser preso. Então cuidado. Cuidado também com essa lavagem de santinho nas ruas. Aquilo gera uma poluição visual. As idosos aí podem escorregar, podem levar uma queda, se machucar. Então isso também não gera voto não, minha gente. Não gera não. Tá aí os deveres, as obrigações, fica bem claro, para você não se atrapalhar no domingo e poder realizar a sua votação. Vamos lá, 18 horas e 36 minutos na capital do Dins. Eu tô aqui aberto. Está aqui aberto para me trazer para você agora os locais de votação. Creio que já deu tempo de você separar o seu título, checar aí o número. Agora eu vou passar em todos os locais de votação com as sessões em cada local. Beleza? Então, máxima atenção aí. Escola Municipal Laura Lopes. Escola Laura Lopes, lá no bairro do Deus é Fiel. Um abraço a todos os ouvintes aqui. A gente tem uma grande sintonia também no bairro do Deus é Fiel. Lá na Escola Laura Lopes tem 11 sessões eleitorais. Quais são as sessões? Número 14, 48, 54, 56, 60, 67, 70, 79, 81, 85 e 88. Tá aí as 11 sessões da Escola Laura Lopes lá no bairro Deus é Fiel. Aí agora eu vou pro bairro do Independente, inclusive grande audiência, mandar um abraço, Rosinha, tá sempre na escuta, na audiência. A Escola Belmiro Gonçalves, que tem 8 sessões. Quais são as sessões da Escola Belmiro Gonçalves lá no bairro do Independente? Atenção! Sessão de número 40, 47, 52, 75, 78, 83, 87 e 90. Seguindo lá no bairro do Independente, mas agora na creche, no CMEI, que fica ali na PE 90, temos 7 sessões no CMEI. Quais são? Sessão de número 23, 24, 25, 26, 93, 101 e 102, as sessões da creche lá no bairro do Independente. Agora eu vou lá para o bairro do Isídio Tavares, Escola Maria Gonçalves, que só tinha uma sessão e agora aumentou para 3 sessões lá no bairro Isídio Tavares, Escola Maria Gonçalves. Vão ter as sessões de número 92, 99 e 103. Agora eu fui para o bairro do Valentim, a Escola Perpétuo Socorro, um dos maiores colégios eleitorais da cidade de Toritama, que vai ter aí 11 sessões. Quais são as sessões? As sessões lá são 41, 42, 43, 44, 45, 59, 61, 62,

63, 64 e 65. Vamos agora para o bairro do Antão, lá na creche Gabriel e Natan, que inclusive tem sessões herdadas da escola Edgar Torres. Tem 5 sessões lá na creche do Antão, que são a sessão de número 1, 2, 3, 94 e 105. Agora eu vou para a escola José Matias, que fica por trás da Erem Protásio, que inclusive tem sessões herdadas da escola José J. de Araújo. Atenção! Então, lá na escola José Matias, vão ser as sessões de número 98 e as sessões 27, 28, 29 e 30. Por quê? Teve duas agregações. Juntaram aí as sessões 27 e 28 em apenas uma e juntaram a sessão 29 e 30 em apenas uma. Então, aí vão ser 3 sessões 98, 27 e 28 juntas, 29 e 30 juntas, ok? Escola Erem Protásio, que por muito tempo foi um dos maiores colégios eleitorais aqui também na cidade de Toritama. São 8 sessões, sessões de número 32, 46, 49, 53, 68, 69, 72 e 74. Agora eu vou lá para a escola Estelita Timóteo, aqui no centro, pertinho da Rádio Toritama FM. São 6 sessões, sessões de número 7, 8, 9, 10, 22 e 39. Agora eu vou lá para o CREAS, no centro da cidade, o Conselho de Assistência Social e Casa dos Conselhos, que possui 2 sessões, sessão de número 37 e sessão de número 38. Universo Autista, também lá no centro da cidade, 2 sessões, 20 e 21. O Espaço da Juventude, ao lado, ali próximo da Igreja Católica, 2 sessões, 82 e 96. Agora eu vou para a escola Rui Barbosa, no centro da cidade, são 6 sessões, sessões de número 4, 5, 6, 35, 36.

0: sessões. São as sessões número 11, 12, 13, 31, 50, 66, 80 e 89. E a Escola José Paulo de Lima, no sítio São João, com 5 sessões, que são 71, 76, 86, 95 e 104. Aí, 19 locais de votação, 103 sessões, urnas, no total 35.242 eleitores aptos. Vote, exerça o seu papel de cidadania, que é muito importante você estar podendo contribuir com o futuro da nação, com o futuro do nosso país, o futuro do estado de Pernambuco. Então tá aí, dados completos, lembrando que esses dados, utilidade pública, tá lá na rede Agreste Comunica, você pode seguir, vai ser repostado nos stories, para que você possa, se você perdeu aí, eu trouxe todas as sessões agora, mas se você não perdeu a sua, pode ir lá, siga agora, rede Agreste Comunica no Instagram, procura lá a postagem, que vai estar a lista completa com todas as sessões. 18 horas e 42 minutos na capital do Dins, vou chamar um bloco de apoios culturais e já volto com aquela maratona boa de notícia, de informação, para deixar você bem informado nesse final de semana tão decisivo e tão importante para o futuro. Então sai daí que já já está de volta.
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0: 18 horas e 47 minutos na capital do jeans. Estamos de volta com o terceiro e último bloco do Jornal da Noite de hoje, trazendo aí um resumão agora. Agora é aquela maratona final de notícia, de informação, sempre para deixar você, amigo ouvinte, bem informado aí com o nosso JDN. E aí a grande confusão da noite de ontem, o debate que a gente até anunciou aqui no Jornal da Noite que ia acontecer na Plim Plim entre os candidatos a presidente. Lula tinha confirmado que não iria, inclusive Lula concedeu entrevista em um podcast, e estariam presentes, aí estavam confirmados o Ronaldo Caiado, o Augusto Cury, o Flávio Bolsonaro e também aí de última hora o Romeu Zema. O Renan Santos estava fazendo protesto em frente por conta das regras, a emissora disse que não convidou porque o partido tinha que ter aí pelo menos 5 deputados na Câmara, e aí já foi a primeira confusão, ele entrou no STF, enfim, contra o debate. Minutos antes do debate acontecer, o horário do debate, Flávio Bolsonaro confirmou que não iria para o debate. E aí, paralelo a isso, Lula também entrou com recurso, porque segundo as regras, segundo a emissora, a regra do debate, ia ter um púlpito vazio aí com o nome do candidato, inclusive os candidatos poderiam fazer a pergunta que não teria resposta, porque Lula não estaria lá, o que eu acho um erro. O candidato nenhum é obrigado a ir para debate. E aí, juntando o fato de Lula não ir, Flávio Bolsonaro não ir, os protestos de Renan, o recurso de Lula, a emissora acabou cancelando o debate, aí uma grande polêmica da noite. Paralelo a isso, Lula estava concedendo entrevista com milhares de visualizações em um podcast, e o Flávio Bolsonaro adotou a estratégia de fazer uma live em suas redes sociais e chamar aí candidatos ao Senado, ao governo, aí, apoiadores no YouTube, aí nas plataformas digitais. E aí o Flávio Bolsonaro acusou o Lula, dizendo que ele usa amigos do judiciário para impor censura ao debate aí da emissora da Rede Globo, fazendo duras críticas aí ao presidente Lula nesse momento decisivo, que eu acho que Lula foi quem saiu grande dessa história ontem, porque saiu grande, assim que eu digo, é que conseguiu ter uma grande audiência, porque no final das contas não teve debate. O Flávio de última hora marcou a live, mas ele ia estar o Lula ia estar no podcast. Então, no final das contas, acho que foi uma estratégia acertada na parte de Lula, né? Flávio Bolsonaro deu a resposta com a live, e aí ficou uma quebra de braço, eu acho que eu posso chamar de quebra de braço entre os dois disputando aí a audiência nesse sentido. Então aí teve essa situação onde o Flávio Bolsonaro acusou o presidente Lula, aí culpando Lula aí pelo cancelamento do debate presencial. A transmissão foi suspensa, né, pela emissora. A decisão da ministra do Tribunal Superior Eleitoral, a Estela Aranha, que atendeu a um pedido do PT e proibiu a exibição do púlpito vazio que seria destinado a Lula, que optou por não comparecer. Como eu disse, candidato nenhum é obrigado, além de vedar perguntas dirigidas ao espaço desocupado. Em transmissão ao vivo no YouTube, o Flávio Bolsonaro declarou-se indignado, chamou o adversário de covarde e acusou o petista de recorrer ao judiciário para impor censura ao encontro. Então aí foi a live, ele chamou diversos candidatos ao Senado do Rio de Janeiro, parceiros, apoiadores, e também teve milhares aí de visualizações. Paralelo a isso, em entrevista ao Flow Podcast, Lula, presidente, questionou a capacidade de Flávio Bolsonaro para governar o país e defendeu as políticas sociais marcantes aí de suas gestões. O compromisso ocorreu no mesmo horário em que seria realizado o debate da Globo, cancelado após esse impasse que eu acabei de trazer, aí, regras, desistências. E ao criticar o adversário, quem classificou de desqualificado, o petista contrapôs o histórico do senador com avanços como a expansão do ensino superior, as cotas raciais, o Bolsa Família e obras estruturantes no Nordeste, afirmando manter a intenção de construir um Brasil igualitário e otimismo aí, e encerrar a disputa já no próximo domingo, ainda no primeiro turno. E aí, já que eu estou falando das eleições, e agora nessa maratona de notícia, se você vai trabalhar como mesário, inclusive vão ser mais de 2 milhões e 300 mil mesários e colaboradores que vão atuar domingo nas eleições gerais aí de 2026, você vai receber um auxílio alimentação de forma rápida e digital por meio do Pix. Então, a operação vai ser realizada pelo Banco do Brasil, que firmou acordos de cooperação técnica com os tribunais regionais eleitorais de todo o país para garantir aí o processamento dos pagamentos no primeiro e onde houver aí no segundo turno da disputa. Então, o valor do benefício foi fixado pelo Tribunal Superior Eleitoral em R$ 65,00 por turno trabalhado. Então, o Banco do Brasil vai ficar encarregado de efetuar os repasses a partir do envio de dados e das informações repassadas aí pelos relatórios dos tribunais eleitorais, assegurando a transferência direta às contas bancárias aí dos convidados. Dos convocados. E aí, para viabilizar a mega operação, o Banco do Brasil vai utilizar sistema de PIX de larga escala, acompanhamento em tempo real e agilidade aí nas transações, a iniciativa para dar continuidade, inclusive, à iniciativa que aconteceu no pleito de 2024. E aí, sobre o e-título, que eu falei que você pode apresentar como documento oficial com foto na própria tela do seu celular. O TSE anunciou que o aplicativo e-título, se você ainda não baixou no seu celular, pode ser baixado e pode ser ativado até mesmo no domingo, aí no dia da votação. Tanto agora, quanto num eventual segundo turno das eleições, que está marcado aí para dia 25 de outubro. Então a medida traz mais comodidade aos eleitores, graças a um reforço na infraestrutura tecnológica do tribunal, garantindo que a plataforma permaneça totalmente disponível e operacional durante todo o dia do pleito. Então a versão digital do título de eleitor pode ser utilizada como documento oficial para identificação na sessão eleitoral, desde que o cidadão tenha a biometria cadastrada. Atenção! Pode usar o e-título se fez a sua biometria, beleza? Caso o perfil não contenha a fotografia, o eleitor vai precisar apresentar um documento oficial com foto, como eu trouxe aí no bloco anterior. Então, para realizar o primeiro acesso, basta inserir os dados pessoais solicitados, responder ao questionário de confirmação de identidade e criar uma senha de segurança. Além de substituir o documento impresso na hora de votar, o e-título é a ferramenta digital, reúne uma série de serviços práticos na palma da mão. Por meio do e-título é possível consultar a zona e a sessão eleitoral, justificar a ausência no dia da votação, emitir certidões de quitação eleitoral e até mesmo efetuar o pagamento de eventuais débitos junto à Justiça Eleitoral. E aí, seguindo aqui, pauta política, atualização, o Tribunal Regional Eleitoral de Pernambuco iniciou aí no dia de hoje a etapa de carregamento das urnas eletrônicas que vão ser utilizadas aí no primeiro turno no próximo domingo. A mega operação mobiliza 401 veículos encarregados de transportar 22.694 urnas eletrônicas, incluindo também urnas de contingência para os 3.406 locais de votação em todo o estado de Pernambuco. Somente no Polo 1, localizado no Recife, 62 caminhões foram alocados para atender a capital, Olinda, Camaragibe e São Lourenço da Mata. A distribuição oficial teve início às 8 da manhã de hoje, partindo simultaneamente dos 18 polos regionais do TRE Pernambuco, espalhados aí pelo território estadual. A logística prevê a entrega de 80% dos equipamentos ao longo de hoje, enquanto 20% restantes serão levados às sessões eleitorais amanhã, que é a véspera do pleito. Todo o deslocamento dos caminhões conta com escolta policial ininterrupta, garantindo proteção do acervo até a chegada aos locais designados. Nos pontos de votação, administradores prediais e técnicos da Justiça Eleitoral acompanham o recebimento, realizando vistorias nas salas e testando infraestrutura antes do lacre final. Além do aparato de segurança, representantes do TRE apresentam aí hoje um monitoramento em tempo real de todas as rotas diretamente da Central de Urnas do Recife, assegurando transparência e pontualidade na preparação para a votação. E aí outra que eu vi aqui, Pernambuco ocupa a quarta posição nacional em volume de denúncias da propaganda eleitoral irregular, aí 3.980 registros no aplicativo Pardal do TSE. O estado ficou atrás apenas de São Paulo, Bahia e Minas Gerais. Inclusive a capital Recife lidera as ocorrências no solo pernambucano. Está aí um apurado de notícias relacionadas à política, mas aí eu falei sobre a operação que vai acontecer também aqui na cidade de Toritama, uma mega operação policial visando garantir a segurança e a ordem durante todo o primeiro turno das eleições. Então teve início hoje, teve inclusive ontem uma reunião final de alinhamento entre o Ministério Público Eleitoral para ajustar as diretrizes da operação da região. Então teve a promotora eleitoral doutora Vanessa Kelly presente, secretário de Ordem Social Toritama Alex Monteiro e o tenente Eugênio, representante do 24º Batalhão da Polícia Militar. Então a iniciativa visa consolidar a atuação conjunta entre as forças de segurança estaduais, a administração municipal e a Justiça Eleitoral nos dias de votação. Então, durante o alinhamento, as autoridades definiram os detalhes do planejamento operacional, incluindo estratégias de patrulhamento preventivo, organização do contingente de agentes e o estabelecimento aí de protocolos, áudios integrados para o atendimento de ocorrências. Então, a coordenação prioriza o monitoramento contínuo dos locais de votação, o combate a potenciais crimes eleitorais e o suporte logístico para assegurar o fluxo correto e pacífico da população ao longo de todo o pleito. Então tá aí a cooperação, das Forças Integradas. Inclusive, o Ministério Público também, por meio da comarca de Toritama, entregou 18 novas câmeras de vigilância para o programa Bar Monitorado, parceiro da segurança. Também, né, a promotora Vanessa Kelly, o secretário Alex Monteiro. Então, essa também é uma outra exclusiva aí da Rede Agreste Comunica. As pesquisas também que saíram, ontem a Eder trouxe detalhes. A governadora Raquel Lira, 46%, enquanto João Campos pontuou 44% no governo de Pernambuco, que existe uma grande possibilidade, essa pesquisa Datafolha, a grande possibilidade do governo de Pernambuco definir no primeiro turno, como a gente comentou essa semana, é um segundo turno dentro do primeiro, porque não existe uma terceira via. Então, provavelmente se define aí no primeiro turno, seja para quem for, e nessas pesquisas mostra a Raquel Lira com vantagem em relação a João Campos. Já para presidente da República, a pesquisa Datafolha destacou Lula com 42%, enquanto Flávio Bolsonaro com 38% aí no primeiro turno. Essa mesma pesquisa Datafolha que a Matheus trouxe ontem. E aí no possível segundo turno, que está bem previsível entre Lula e Flávio Bolsonaro, a mesma pesquisa Datafolha aponta Lula com 48% contra 45% Flávio Bolsonaro aí no segundo turno. Esse é o cenário de momento. Era o assunto, não tinha para onde correr, então a gente priorizou totalmente essa pauta hoje, voltada para utilidade pública relacionada à pauta política do próximo domingo. Então a gente está chegando ao fim dessa edição do Jornal da Noite, ao fim dessa campanha eleitoral. Agradecer imensamente a Deus em primeiro lugar, a você, amigo ouvinte, que esteve conosco durante todo esse período. Tá? Espero ter retirado todas as dúvidas que ainda restavam para o pleito do próximo domingo. Você pode seguir a Rede Agreste Comunica e principalmente ficar ligado, ficar sintonizado na Toritama FM 104.9, sintoniza desde manhã. Teia, hein, Doca? Mandar um abraço pra Doca, vai dar tudo certo, Doca, com Dona Zezita, seu João, Dona Eliette, seu Sebastião Pintor, Dona Lenildo, todo mundo na escuta e na audiência. Então, domingo, sintoniza logo cedo na 104.9 para acompanhar a programação durante todo o dia, a cobertura que a emissora vai fazer. E, gente, não deixem de votar, que você tá definindo o futuro. Quando você deixa de votar, você tá deixando que outra pessoa defina por você o futuro dos seus familiares, filhos, netos, sobrinhos. Então, chegou a hora de você definir o futuro, ajudar a definir o futuro. Então, domingo é exercer o papel de cidadania. Desejo um final de semana maravilhoso, abençoado, muita consciência na hora de votar, escolher o seu voto. A gente já falou nossa opinião aqui no JDN. Fujam daqueles candidatos Copa do Mundo. Priorize pessoas que vão fazer bem para a cidade e vote com consciência, sabendo em quem você está dando esse voto de confiança. Fiquem todos com Deus. Final de semana maravilhoso, uma excelente votação e até segunda-feira, se o Criador permitir, porque o Jornal da Noite da Rede Agreste Comunica, sua região é notícia.
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0: está na pista, volta se apresentando agora. 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Vai pra baixo, Caleb da tarde.
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0: Que maravilha, que forró gostoso, forró de verdade.
1: Obrigado, Solange Almeida. 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

0: Meio a meio.
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0: Pode aplaudir, Henrique e Diego.
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